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0: o sentido das palavras, um olhar mais positivo sobre a vida. Quem compreender que a vida é feita de outras realizações, além do sucesso no campo amoroso, pode ajudar a afastar o sentimento de impotência e solidão. Podemos sustentar sobre diversos pilares, sejam eles afetivos, profissionais, religiosos ou familiares. Se nos apoiarmos somente em um, sempre nos sentiremos à deriva quando essa estrutura for abalada. A vida, afinal, não é feita apenas de relacionamentos afetivos, embora esse seja também um aspecto complementar para a satisfação e realização do indivíduo. Pense nisto e seja feliz.
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0: São 14h. Boa noite.
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0: Uma grande sexta-feira para si. Prepare-se bem um fim de semana que eu espero que seja fantástico, tão quanto vai ser este Planeta Alegria, que agora vai começar. Para já cá estamos juntinhos e é assim que vamos durante a próxima hora aqui na sua rádio favorita. O meu nome é Nuno Soares e todos os dias lhe faço companhia na viagem pelos apanhados de Portugal e eu espero os melhores apanhados de Portugal. Siga-nos em planetaalegriaradio.pt e pode fazer pedido de apanhados ligando 234 060 770. São mais de 40 as rádios que todos os dias se unem neste que é provavelmente o maior programa de apanhados de rádio do país. Olhe, vamos ficar todos apanhadinhos para irmos assim de fim de semana? Venha daí.
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0: 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Atenção que a primeira música de hoje não tem nada a ver com o fim de semana. José Malhoa, Caipimba Nela.

0: O Maior trouxe este caipimba nela e eu vou dizer que caipimba é no Joel, porque vai ser o primeiro apanhado de hoje com uma história de um carro para trás e para a frente. Olhe, é para ouvir assim, rádio alto. Fala, Pedro Castro, está bom?
1: Tudo?
0: Ó, Sr. Noel, eu queria saber como é que nós vamos resolver aqui o problema.
1: Eu não percebi quem está a falar.
0: É o Pedro Castro.
1: Pedro Castro?
0: Exatamente. O senhor bateu com o seu carro no meu e fugiu. E por acaso estava lá um senhor que me deu agora a matrícula e eu, através de um amigo aqui na PSP, consegui saber que o carro era seu.

0: Sim.
1: Deve estar enganado.
0: Não, não estou enganado. O senhor tem um BMW cinza, correto?
1: Exato.
0: Pronto. E bateu no meu carro e fugiu. E agora quero saber quem é que vai pagar.
1: Quem é o pai da gaja?
0: O pai da gaja?
1: É.
0: Mas está a brincar comigo ou quê?
1: Também, qual é o carro?
0: Desculpe?
1: Qual é o carro?
0: O meu carro?
1: Sim.
0: É um Fiat Uno.
1: É? De cor?
0: Azul.
1: Azul?
0: Exatamente.
1: E aonde?
0: Desculpe?
1: Aonde é que foi?
0: Foi em frente à câmara, em Santa Clavadão.
1: É? Em frente à câmara?
0: Em frente à câmara, sim.
1: Sim, então não devia circular aí nessa zona, então. Não se pode estacionar aí.
0: Olha, eu quero é saber quem é que vai pagar.
1: Quem vai pagar?
0: Sim.
1: Então, mostre-me o carro.
0: Onde é que
1: mostre-me provas.
0: Onde é que o senhor está?
1: Onde é que o senhor está? O senhor agora está no céu. Agora o Noel vai comer do caminho.
0: Diga.
1: Vai jantar. O Noel agora vai jantar.
0: Sim, mas eu quero ir ter consigo.
1: Quero.
0: Então
1: vai ter a minha casa.
0: E aonde? Quer que eu vá ter a sua casa aqui a Pinheiro de Azerede?
1: Exato.
0: Pronto. E tem lá o livro de cheques?
1: Tenho.
0: Pronto. É que eu já fui à oficina e eles dizem que a reparação anda à volta dos 700 euros.
1: Só?
0: Mas está a brincar
1: isso
0: comigo.
1: É pouca...
0: Desculpa lá.
1: Isso é pouca coisa.
0: Mas está a brincar comigo porquê?
1: Porquê? Porque está a brincar comigo.
0: Não estou a brincar consigo, não.
1: Não, então está-me a pedir satisfações a mim, então porquê?
0: Desculpa lá, o senhor bateu no meu carro.
1: Não, desculpa, eu não bati.
0: Bateu, desculpa, o senhor bateu no meu carro. E fugiu.
1: Por... Ah, isso foi? Exato. Até quando é que foi isso?
0: Quando é que foi? Foi há 7 dias atrás, quase.
1: Ah, é?
0: Desculpe, mas o senhor, quanto muito, batia no carro, ninguém está livre disso, mas deixava...
1: Até, e o seu carro estava onde?
0: O meu carro estava lá estacionado.
1: Mas como é que me está a dizer que está estacionado se não se pode estacionar?
0: Mas é do lado lá, quando, naquela zona onde se pode estacionar.
1: Mas é engraçado, é que eu não passo aí tão pouco.
0: Ouça, eu não quero saber se o senhor passa ou se não passa. O certo é que foi o senhor que bateu. E por acaso, e a dona Irmelinda é que me deixou aqui, tirou-lhe a matrícula e disse-me que qual foi a matrícula que bateu no meu carro.
1: Olha, para já vou dizer uma coisa.
0: Diga.
1: Primeiro, não sou eu que ando com o carro. Isso é primeiro.
0: Então, não, mas o carro é seu, é ou não é?
1: Não, por acaso não é.
0: Desculpe, mas está registado em seu nome um BMW
1: não,
0: cinza
1: não,
0: e, um
1: não,
0: Jeep, e um Jeep cinza. Sim, desculpe, mas está.
1: Não. Oh, desculpa, mas estava a ensinar a mim, quer ensinar a mim só padre, ok? Desculpa. Estou a dizer que o carro não está em meu nome, está agora a teimar comigo, está-me a saber melhor do senhor.
0: Eu não quero saber se está em seu nome, se não está em seu nome, eu quero é que me pague.
1: Ah, então, mas eu não pago nada, se quiser fazer alguma coisa, participo no seguro.
0: No seguro?
1: Mas eu tenho
0: então,
1: seguro para quê? Para já, não passei aí.
0: O senhor bateu e fugiu, e ainda tem...
1: Mas eu bati e fugi, mas eu tenho alguma coisa que bater e fugir.
0: O senhor gostava que eu fizesse isso no seu carro, agora diga-me lá.
1: Não, nem admito, e nem eu tampouco faço isso, porque eu sou homem.
0: Então, olha,
1: agora
0: quiser...
1: está-me a perguntar. O máximo pode perguntar. Se tiver alguma coisa, se quiser, vai à GNR, apresenta a queixa. E eu à GNR vou lá e apresento e dê-me provas que eu fui aí.
0: Ah, mas não tenho dúvida nenhuma que eu vou apresentar a queixa contra si.
1: Mas é quando quiser. Mas é que se quiser, o senhor vem ter aqui já comigo, se quiser.
0: Mas vou já.
1: E mostra-me o carro.
0: Mas vou já.
1: Mas venha já que eu espero por si, então.
0: Então, o senhor está ao pé do seu café?
1: Estou, sim, senhor.
0: Está ao pé do seu café, não está?
1: Estou, sim, senhor.
0: Então olhe para cima. Está a olhar?
1: Não.
0: Ora, levanta o braço, faz favor.
1: Eu levanto o braço?
0: Sim. Levante mais alto. Já me vê a mim aqui ao fundo?
1: Não, não estou a ver onde é que está.
0: Mas está-me a ouvir bem?
1: Eu estou.
0: Então ouça lá.
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0: 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Ele mesmo, o próximo apanhado do Planeta Alegria.
1: Sim, boa noite.
0: Estou sim, muito boa noite.
1: Boa noite.
0: Senhor Manuel Teixeira Monteiro.
1: Sim.
0: Eu estou a ligar aqui da operadora de telefones e era para saber quando é que o senhor pode vir pagar a conta do telefone, senão amanhã vamos ter que cortar o cartão.
1: Não estou a perceber.
0: Portanto, fala da operadora dos telemóveis e nós temos, a partir da manhã, um corte por o senhor ainda não ter pago a conta do cartão.
1: Qual cartão?
0: Do seu telemóvel. Deste por onde eu estou a ligar, eu posso lhe confirmar o número 965805880.
1: Sim, é sim. Vamos lá ver. 965805880.
0: 5880.
1: É.
0: Exatamente.
1: Mas vamos lá ver. Há aqui qualquer coisa que me está a julgar.
0: Quando é que lhe dá jeito de fazer então o pagamento? Diga.
1: Não, desculpe lá. Em primeiro lugar, explico melhor isso. O pagamento pode ser já agora, se for preciso. Vamos lá ver, o que é que se está a pensar?
0: Portanto, o senhor tem uma fatura em débito e que vai dar origem ao corte do telefone amanhã.
1: Amanhã? E por que não agora?
0: Por que não agora? Porque só à meia-noite é que o sistema atualiza.
1: E vamos lá ver, está a falar da porta até meia, não é?
0: Exatamente.
1: E até meia, mas funciona esta hora, assim...
0: A TMN funciona 24 horas por dia, Sr. Manuel.
1: Mas nunca me aconteceu isso. Há talvez aqui, deixa-me cá ver. Há 25 anos, mais ou menos, que sou cliente da TMN e estou a ser agora confrontado com uma coisa destas. Nunca me aconteceu isso. Está-me a acontecer agora porquê? Não estou a perceber.
0: O senhor esqueceu-se de pagar a conta e
1: esqueceu-se de pagar a conta.
0: Exatamente.
1: Acha que sim. Não será uma jogada que está com. Não será. Não estou aqui nos apanhados, eu.
0: Acha que a TMN faz apanhados?
1: Eu acho que sim, pelos vistos.
0: Não, a TMN não faz apanhados. O meu nome é Luís.
1: Não só que está nisso, desculpe lá.
0: Pois, o senhor tem uma fatura de 1.105,33€.
1: 1.105? Não acredito. Não acredito.
0: Olha, se não acredita, o senhor tem acesso à internet, com certeza. Entra na sua conta, login e password e vê a última fatura que a TMN lhe emitiu, que está a pagamento e que está em dívida neste momento.
1: Meu Deus. Não, o senhor não sabe o que acontece, que há por aí burlas de... Burlas, lá. Portanto, eu devo ter tido uma burla, porque a minha... Porque eu não tenho cartão, eu é assinatura. Toda a minha vida...
0: Assinatura?
1: Eu sou cliente,
0: assinatura mesmo.
1: E, atenção. E é pago diretamente pelo banco.
0: E o senhor tinha dinheiro na conta, na altura?
1: Só eu se não, penso que sim.
0: Pois, provavelmente não tinha.
1: E então é de 1.000 euros e é só de um mês?
0: É só de um mês, sim.
1: Oh, tenha paciência. Eu devo ter sido apanhado com uma burla. Nunca na vida. Epá, o máximo que eu pago sempre é 100 e tal euros, 200 e tal euros, e está sempre em ordem. É pago através do banco e o banco normalmente paga. Normalmente o banco até me paga. Até paga. Se houver uma falha qualquer, paga. Depois avisa-me. Vá lá. Portanto, eu fui apanhado por uma burla. De certeza absoluta que houve aí uma burla qualquer. Não digo que tenha TMN, mas há dessas jogadas que há por aí de telefones e de coisas, mas não estou a ver. Nunca me aconteceu isso, nem vai acontecer agora. De certeza absoluta. Deve haver um engano.
0: Não, né? Da nossa parte não há engano nenhum. O senhor tem aqui muitas chamadas feitas para o estrangeiro.
1: Mas nunca de mil.
0: Não,
1: nunca de mil e tal euros.
0: 1.105,33€.
1: Não pode. Não pode. Eu vou acreditar nisso.
0: A solução
1: mas,
0: que...
1: Eu só
0: vejo uma solução. O senhor pode agendar comigo um pagamento para amanhã até ao meio-dia e eu suspendo aqui o corte do telefone até amanhã ao meio-dia, dirijo-se à loja mais próxima e com um colega na loja identifica facilmente a origem dessas chamadas.
1: Não, assim obriga-me, desculpe lá, obriga-me a mudar imediatamente telefónica, está a perceber? Eu sou um cliente da TMN há 25 anos, praticamente, quase há 25 anos. Eu sou um cliente da TMN há 25 anos. Bom, não quero sair agora também por causa das achadas, tá? Atenção, eu fui apanhado, ó, meu caro amigo. Você está muito bem, pá, você está quase que está a pôr a faca ao pescoço. Eu não tenho medo disso. Pode cortar o telefone à vontade, não há problemas nenhum. Corta à vontade, não tenho problemas. Corte. Se por isso lhe dá prazer isso, pode cortar. Com a linguagem que você está a falar, está-me quase a apontar uma faca ao pescoço. Eu não tenho medo disso. Pode cortar à vontade. Quem perde até mim, não há problemas nenhum, mas também está-se cagando. Deve ter clientes a mais, ok. Vou para outra operadora, não faltam eles a oferecerem-se pelos olhos adentro, percebe? Não há problemas nenhum. Agora, meu amigo, eu caí numa cilada, está a perceber ou não?
0: Ó, senhor Manuel.
1: Eu caí numa cilada. Nunca me aconteceu isto na minha vida. Nunca. E eu não faro, não sou daqueles que ando agora a gastar dinheiro ao telefone assim, porque não, eu gasto o necessário. Necessário. Isso é exagerado. Eu caí numa cilada. Portanto, isto tem que ser visto.
0: Com certeza, por isso é que
1: agora,
0: eu estava a pedir ao senhor
1: agora,
0: para se dirigir.
1: Espero que não continue a meter a faca ao pescoço, porque eu estou meramente para isso. Pode meter à vontade. Pronto, corta o telefone, corta à vontade, pronto.

0: Com atenção, eu não estou só ao serviço da TMN. Eu não estou só ao serviço da TMN.
1: Então, estou ao serviço de quê?
0: Eu estou ao serviço de 30 rádios locais neste país, onde faço o maior programa de apanhados conhecido em Portugal.
1: Ah, então pronto. Então, ok. então já vi. Mas eu estava mais ou menos a entender que seria isso, mas...
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0: É o narizudo que fala?
1: Quem está a falar?
0: É o Jorge Elias, está tudo bem?
1: Sim, diga.
0: É o narizudo que fala?
1: Narizudo?
0: Sim.
1: Mas quem está a falar, afinal?
0: É o Jorge Elias.
1: O Jorge Elias?
0: Mas é o narizudo que fala ou não?
1: Não.
0: Não é o Manuel, não é o Manel Mosquita?
1: É o Manel Mosquita, é.
0: Então, é o narizudo.
1: Narizudo não, meu nome não é narizudo.
0: Ah, mas você é o narizudo, toda a gente o conhece por narizudo.
1: Não, toda a gente não, isso. Mas é, o que é que se pode?
0: Olha, eu estou a ligar, ó Manel, eu precisava que você me pagasse.
1: Pagasse o quê?
0: Os 1.300 euros que eu lhe emprestei.
1: Ah, isso é tudo história.
0: Não é história, não. Ouça, você ou paga bem ou paga mal.
1: Não é pedir dinheiro nenhum emprestado.
0: Ah, mas está a brincar comigo ou quê?
1: Isso é para os apanhados, que eu não consigo.
0: Mas quais apanhados, amigo? Eu quero é o meu dinheiro, mais nada. Que história é essa de apanhados?
1: É, sei que é para os apanhados, que eu conheço bem.
0: Ó narizudo, onde é que você está?
1: Eu estou aqui no Toronto, para o problema.
0: Então eu vou já ir consigo.
1: Pode vir, pode. Onde é que se quer encontrar comigo?
0: Pode ser ao pé do café do Sr. Manuel.
1: Diga?
0: Ao pé do café do Sr. Manuel.
1: Aqui não há café de um do Sr. Manuel e já fechado a primeira.
0: Ah, café do Sr. Manuel era ali ao pé do Largo da Feira.
1: Pé do Largo da Feira?
0: Sim, ó narizudo, eu vou direitinho aí ao Largo da Feira.
1: Mas já lhe disse que era o Sr. Narizudo, Sr. Manuel Mosquita?
0: Não. Você, toda a gente o conhece como narizudo, certo?
1: Não, isto é para os apanhados, mas você ainda me esteja a moer que isto é para os apanhados e é assim que isto é para os apanhados.
0: E porquê que acha que é para os apanhados?
1: Porque é que para conhecer a voz até já dissociou para apanhar o meu patrão e tudo.
0: Ah! Planeta! Alegria! Oh Manel, e sabe porquê que nós os estamos a apanhar assim? E sabe a pedido de quem é que nós os estamos a apanhar?
1: Sim, deve ter sido uma gracinha do Pinto.
0: Exatamente, do Bruno Pinto.
1: Pois, do Bruno Pinto, pois então é vivoso. É trabalho lá também para ele.
0: Ah, muito bem.
1: É trabalho lá para o Raimundo, que é o patrão dele também.
0: Ah, grande Raimundo. Olha, não tiramos o pé do acelerador. Agora é a Mónica, que passou um cheque sem cobertura.
2: Estou,
0: boa tarde.
2: Boa tarde.
0: Mónica Maria?
2: Sim, sim.
0: Olá, Mónica. Estou a ligar aqui do banco e eu precisava que você passasse aqui, por favor.
2: Hoje?
0: Se não fosse hoje, podia ser amanhã. Quando é que lhe dá jeito?
2: Amanhã.
0: Amanhã. E o Sr. Carlos pode também vir?
2: Sim, sim.
0: Muito bem. É que nós temos aqui uma situação um bocadinho complicada. Você passou um cheque e não tinha aqui dinheiro que chegue, Mónica.
2: Desculpe?
0: Passou um cheque e não tinha aqui dinheiro que chegue.
2: Um cheque?
0: Sim.
2: Deve haver qualquer problema. Até a falar de onde?
0: É a Mónica Maria Tavares, certo?
2: Sim, sim.
0: Muito bem, você passou um cheque de 11.700 euros e faltava aqui dinheiro. E o cheque hoje foi para trás.
2: Desculpe, mas deve haver um engano, é assim. Está a falar de que banco?
0: Eu estou ligado ao seu banco. Aliás, o
2: sim, eu
0: o
2: trabalho cheque... com dois bancos.
0: Sim, o cheque foi assinado pelo Sr. Carlos.
2: 11.700 euros?
0: Exatamente.
2: Desculpe, mas deve haver engano.
0: Ó, Mónica, você não é destarreja?
2: Sou.
0: Então pronto, está correto.
2: Não, desculpe lá, mas não.
0: É que a pessoa do outro lado está a reclamar. Vocês terão passado o cheque a uma agência de Salreu.
2: A uma agência de?
0: Salreu.
2: A uma agência?
0: Exatamente, portanto, o cheque foi compensado em Salreu. Portanto, a pessoa a quem vocês pagaram será dessa zona, provavelmente.
2: Desculpe, mas está já comigo, só pode.
0: Não estou. Eu estou-lhe a ligar justamente por causa disso. Você trabalha com que bancos?
2: Não sei, eu quero que o senhor me diga qual banco é que me está a ligar.
0: Estou-lhe a ligar.
2: Pronto, eu trabalho com...
0: Pronto, então tudo bem. É que às vezes podia estar a fazer confusão e ter passado do outro banco com quem trabalha, onde poderia ter esse montante e passar daqui, enfim, isso é natural, podia estar confusa.
2: Não, só que é mais estranho, que eu não passei cheques a ninguém, está a perceber?
0: Não, passou um cheque de 11.700 euros.
2: Não, desculpe, porque eu nem tenho cheques. O único cheque que eu tinha caducou em maio.
0: Mas estes foram pedidos no multibanco, no centro de em Aveiro.
2: Não, não, desculpa, então, mas é para ser...
0: Não, foram retirados na máquina, ainda 5 cheques.
2: Deve ter sido, mesmo engano. Só se furtaram o cartão. Porque assim, eu ainda ontem estive com o cartão CP.
0: Sim.
2: Levantei 20 euros e eu tive o cartão. Hoje não sequer, nem sequer saí de casa. Estou em casa, nem sequer saí de casa.
0: Então não roubaram o cartão. Não... Então o cartão está com a senhora, ninguém furtou o cartão.
2: Pronto, exato. Só que assim, como é que me levantaram os cheques? Já nem vou ao Aveiro há muito tempo.
0: Pois, mas pode ter sido o seu marido, provavelmente, digo eu.
2: Não, provavelmente não, porque o meu marido está a trabalhar. Isso eu tenho a certeza.
0: Sim, mas o cheque foi compensado, foi devolvido hoje. Portanto, ele foi colocado à cobrança na sexta-feira.
2: Desculpe, mas eu preciso mesmo engano.
0: Não, é que vocês agora...
2: Nós não passamos cheque. Isso eu lhe garanto.
0: Deixe-me dizer que neste momento a vossa conta está bloqueada. Ou seja, não consegue levantar dinheiro, não consegue fazer nada na conta.
2: Desculpe lá, mas isso é mesmo engano?
0: Não, não é engano, não, dona Mónica. Não é engano, a sua conta neste momento está bloqueada.
2: 11.700 euros?
0: Exatamente.
2: Não sei, eu tenho que falar com o meu marido. Eu tenho certeza que não passei cheque nenhum. E assinado pelo meu marido?
0: Exatamente. Se calhar o seu marido fez alguma compra e a senhora não soube.
2: Deu 11.700 euros, pelo amor de Deus.
0: Pois provavelmente, não faço ideia.
2: Eu não ia saber.
0: Não sei, estou só aqui a dar um palpite. Nem me cabe a mim dizer nada disso, como é lógico.
2: Olha, não sei o que é que lhe ia dizer. Amanhã tem que ser em Estarreja, não pode ser na minha área de trabalho. É porque eu ainda trabalho bastante longe de Estarreja.
0: E, pois, a que delegação é que queria ir?
2: Não percebi.
0: A que balcão é que queria ir?
2: Vozela.
0: Ou de Vozela, não é?
2: Sim, sim.
0: E a que horas é que lhe dava jeito?
2: Olha, já amanhã?
0: Eu até lhe posso dizer a quem é que foi passado o cheque.
2: Diga-me então,
0: foi passado ao senhor Bruno Nunes.
2: Ai, estás apanhado, não é? Diga. Eu estava só muito estranho, estás apanhado. Eu estou-me aí na pastelaria a ouvir e a gozar comigo. Ai, não acredito, amanhã vou matá-los.
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Virgol no Planeta Alegria de sexta-feira. Vamos embalados no programa dos apanhados. O Manuel Mesquita é o próximo apanhado com uma história. Olha, não lhe conto. É melhor ouvir. Coloca aí. Estou sim, boa tarde.

0: Vamos encher a barriguinha de misérias, como diz um amigo meu. Porquê? Porquê é que eu estou a dizer isto? Então, o próximo apanhado é o Luís Boneca, tem uma instalação de um telefone para fazer e ele vai ficar danado comigo. Não sei porquê.
1: Sim.
0: Boa tarde.
1: Boa tarde.
0: É o Sr. Boneca?
1: Sim, sim.
0: Está bonzinho? Passou bem, amigo?
1: Como é que está?
0: Tudo bem.
1: Oh,
0: Sr. Boneca, onde é que você está?
1: Eu estou aqui ao pé da Viz.
0: Aonde?
1: A Viz.
0: Ah, muito bem. Eu posso então passar na sua casa na próxima segunda-feira?
1: Na próxima segunda-feira?
0: Sim.
1: Então fala com quem?
0: É o Rui Dias.
1: Quem?
0: Rui Dias.
1: E o que é que você deseja?
0: Eu vou instalar o telefone novo na sua casa, Sr. Boneca.
1: Um telefone novo? Não estou a perceber.
0: O senhor fez um pedido de um novo telefone, correto?
1: Quem? Eu não.
0: Senhor Luís Manuel Airo Boneca, correto?
1: Certo.
0: Mora em Arraiolos?
1: Arraiolos não, moro no Vinheiro.
0: Sim, na Rua do Rocio, número 37, não é?
1: Sim, sim.
0: Muito bem. Nós vamos instalar na segunda-feira a partir das 9 da manhã.
1: Instalar? Mas senhor... a casa do meu pai não é a minha.
0: Pois, mas está pedido em seu nome, senhor Luís.
1: É pedido em meu nome?
0: Exatamente.
1: Não é pedido nada.
0: Portanto, é telefone, internet e televisão.
1: Não.
0: Sim, sim.
1: Isso já deve ser engano.
0: Não é o senhor Luís Manuel Airo Boneca?
1: Sou sim, senhora.
0: Pronto. Está aqui feito o pedido em seu nome.
1: Não.
0: Sim, sim.
1: Certeza que é, certeza.
0: Olha, de certeza que é. Eu só quero combinar com o senhor a que horas é que posso ir instalar.
1: Não, mas eu ainda estou lá em casa.
0: Então quem é que lá está para nos receber?
1: Se queria lá à tarde, ou meus pais, ou não sei.
0: Pronto, muito bem. Nós fazemos a instalação. Eu queria confirmar. Eu já lhe posso dar o seu número novo. Quer ficar já com o número que eu dou-lhe já?
1: Não percebi, diga.
0: Eu posso-lhe já dar o número. O senhor vai ter então o pacote base de televisão, mais a Sport TV e os canais eróticos. Como diz?
1: Canais eróticos? Sim.
0: Foi o que o senhor subscreveu.
1: Não, certeza. Absolutamente. Alguns apanhados, eu...
0: Não, desculpe, não estou a entender.
1: É que não estou a entender nada dessa música toda.
0: O senhor fez um pedido para lhe instalarmos telefone, internet e televisão, certo?
1: Nada disso.
0: Então, mas fez o pedido para quê? Não estou a compreender.
1: Eu não pedi nada.
0: Então, mas está aqui o pedido, Sr. Luís Manuel Airo Boneca, correto?
1: Airo não, Pinheiro.
0: Pinheiro, sim, Boneca, sim.
1: Ah, eu estou a dizer tudo, você está-me aqui a dar história.
0: O senhor não mora na Rua do Rocio, número 37.
1: Moro, mas você isto deve ser alguma apanhada, uma coisa qualquer que ainda estou a fazer o filme.
0: Não, o senhor é que apanhado está a ficar o senhor, porque eu estou aqui a tentar marcar consigo uma hora e o senhor está-me a dizer que não e que sim e que não, não entendo nada, amigo.
1: Mas sei que na pegada agora eu vou para mim também.
0: Vamos lá ver. Quem fez este pedido foi a Heidi. Quem é a Heidi?
1: Quem é a Heidi?
0: Sim.
1: A Heidi? Quem fez este pedido é a Heidi.
0: A Heidi.
1: Hã?
0: Quem fez este pedido foi a Heidi.
1: A Heidi?
0: Sim.
1: Quem é a Heidi?
0: Sei lá quem é a Heidi. O senhor é que deve saber, com certeza, não?
1: Pertence-me a Heidi?
0: Não faço ideia. Foi quem fez o pedido.
1: Como que eu não percebo nada disso?
0: Olha, vamos fazer uma coisa. A que horas é que pode estar segunda-feira em casa?
1: Não, segunda-feira não estou em casa, eu.
0: Então, a que horas é que quer que eu vá marcar, que eu vá instalar?
1: Você não pedi nada, o que é que você quer que eu não pedi nada, você vai lá.
0: As primeiras 3 mensalidades já foram debitadas da sua conta, já estão pagas, esteja descansado.
1: Já foram pagas, então, mas...
0: Nós já debitámos da sua conta 187,35€.
1: Quanto?
0: 187,35.
1: Ah, isso deve ser brincadeira isso.
0: O senhor está perto do multibanco?
1: Eu estou perto do multibanco. Eu estou aqui no meio do mato. Como é que eu estou perto do multibanco?
0: Eu não sei se o senhor está no mato. Porque se for ao multibanco, se eu confirmo já o débito feito à sua conta. Eu acabei de o processar há minutos atrás.
1: Então, mas você, quem é que você pode estar a processar aí?
0: Não, eu processei o débito.
1: O débito? Qual é que é o débito?
0: O débito direto da sua conta.
1: Direto da minha conta? Então, mas mas isto é o quê? É
0: 187.25.
1: Não, isso só pode ser no gozo.
0: Eu não estou a brincar com o senhor, amigo. Eu só quero que me diga a que horas é que eu vou montar.
1: Eu estou sossegado, agora vem-me chatear a cabeça.
0: Desculpe lá, ó senhor Pedro. Perdão, ao senhor Luís.
1: Pedro.
0: Ó senhor Luís, a que horas é que nós podemos montar?
1: Vai-se montar as horas que você quiser.
0: Pode marcar 10 da manhã, fica combinado?
1: Escute, você é inapetinada, por isso está tranquilo, faça o que você quiser.
0: Ouça, mas já está pago, amigo, o senhor não tem que pagar nada, nós já debitámos da sua conta.
1: Está pago, então, mas eu não paguei nada.
0: Ouça lá, o senhor autorizou o débito direto à sua conta, nós já fomos debitar as primeiras três mensalidades.
1: Quem, eu?
0: Sim, o senhor.
1: Deu o número da conta.
0: Foi o senhor quando fez a inscrição?
1: Não, é errado.
0: Não é nada. O senhor não tem conta no Milénio?
1: No Milénio?
0: Sim.
1: Não, zero.
0: Não. Nós fomos fazer o débito à sua conta.
1: Não, mas não foi no Milénio, de certeza.
0: Foi, de certeza absoluta.
1: Não foi, não sei. Ele tem conta no Milénio.
0: Olha, está aqui debitado 187.25.
1: Ah, isso é tanga.
0: Se o senhor quiser, e se quiser aguardar um bocadinho, eu digo-lhe em que, conta é que, em que banco é que foi, então posso confirmar com o meu superior. Quer aguardar?
1: Não, isso não é preciso.
2: A gente paga uma cerveja.
1: Não.
0: Olha, diga aí a senhor, por favor, para estar calado, que ele está-me a incomodar.
1: Isso é uma trabalhista, César.
0: Ouça lá, o senhor até não é irmão do Pedro Boneca?
1: Ah, Pedro Boneca?
0: Sim.
1: Sou irmão do Pedro Boneca, sim.
0: Pronto, então é mesmo o senhor.
1: Ai, está tudo... Mal.
0: É verdade, o seu irmão é o Pedro Boneca, não é?
1: É Pedro Boneca, mas ele não pedi nada.
0: Nós até vimos aqui no... O senhor está a conduzir?
1: Ele não vou conduzir, vai ao meu patrão conduzir.
0: Ah, porque o senhor não pode conduzir, que o senhor está sem carta até ao dia 2 de agosto, não é?
1: É o quê?
0: Exatamente, o senhor. Nós fomos ver a base de dados e o senhor não pode conduzir.
1: Pode ser.
0: Não, diga.
1: Escuta. Isto pode ser. Quem é que lhe disse isso?
0: Ninguém me disse isso. Está na sua base de dados, no seu registro criminal, amigo.
2: Consegue ler
1: isso? Não, isso é uma grande mentira, certeza.
2: Pode ser.
1: É realmente.
0: Diga.
1: Era bem de carta, mas também não vou contigo, mas isso são coisas que saem, mas são coisas para...
0: Pois, mas no dia 2 o senhor já pode ir buscar a carta, já esteja descansado.
1: Os posso ir, mas eu não vou contigo.
2: Está cá escatinha.
1: Mas
0: bem.
1: Você é desenhador ou...
0: Diga. Sim, eu sou Débora.
1: Você é Débora?
0: Sim, sou Débora. A equipa que vai instalar é Débora.
1: Você eu, vai instalar o quê?
0: Eu até acho que conheço o senhor não é o KBE.
1: Um café?
0: Não é o senhor? Diga?
1: Não estou a perceber nada já.
0: Eu até acho que o conheço, o senhor não é o Cabé.
1: Você tem um currículo meu ou é o quê?
0: Mas é ou não é o Cabé?
1: No tempo de escola chamavam isso, mas...
0: Pronto, então... Oh, já me lembro de si, pá. Já me lembro.
1: Mas eu não conheço mais nenhum.
0: Diga, eu sou o Rui Dias. Lembra-se da Irmelinda da farmácia?
1: Da quê?
0: A Irmelinda da farmácia.
1: Irmelinda da farmácia? Qual farmácia?
0: Da farmácia que havia aqui em Évora. Era a minha tia. Eu ia para lá muitas vezes.
1: Ah, mas eu não conheço nada dessas pessoas.
0: Ah, era a Irmelinda. Era boa mulher, era.
1: Sim.
0: Olha, então a que horas é que vamos combinar para ficar marcado?
1: Você não vai na moto nada, estava... Ah...
0: Então, mas já, o senhor já pagou, ou Cabé? Você já pagou.
1: Você já está a chamar Cabé, então... Você conhece de algum lado?
0: É, pá, então nós até costumávamos estar ali ao pé do convento, de vez em quando, daquele cafezinho que lá havia, do Timanela.
1: Ao pé do convento do Timanela? Isso é onde?
0: Em Évora, onde é que havia de ser?
1: Ah, você deve estar enganado.
0: Não é o Cabé, o boneca.
1: Sou o Luís.
0: Pronto, você até... Eu acho que foi trabalhar para as obras, não foi?
1: Agora é o que se pode fazer.
0: Pois eu até me lembro, você era do Benfica e tudo, pá.
1: Realmente é verdade.
0: Não é grande clube, mas pronto, é a vida.
1: Não, isso. Não, que
0: não é grande clube, não. Cabe, então vamos lá, a sério. A que horas é que marcamos segunda-feira?
1: Não, você tem nada que marcar, eu tenho nada na pedida, mas agora vai montar o quê?
0: Então, eu posso não montar, mas você fica sem os 180
1: euros. 180 euros está bom. Mal.
0: Já fomos debitar.
1: Não foram, de certeza.
0: É pá, então vá ao multibanco e confirme.
1: Eu?
0: Sim.
1: Agora tenho cartões nenhum.
0: Então, se não quiser confirmar, podemos confirmar isto, por exemplo, sei lá, na rádio?
1: Qual rádio?
0: Podemos confirmar isto na rádio. É verdade, sabe o que é que o Pedro Boneca fez?
1: Diga.
0: Sabe o que é que ele fez?
1: Não.
0: Telefonou...
1: Meu irmão?
0: Sim, telefonou para a rádio.
1: Sim.
0: Para o maior programa de apanhados do país.
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1: É. Ai, eu conheço. Ah, também.
0: Ó Luís, já estava. Ó Luís, já está a acontecer. Já sabe o que é que lhe está a acontecer.
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4: 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E já está a voo de fim de semana para reabrir o baú dos apanhados na próxima segunda-feira, aqui na sua rádio favorita. Este é o Planeta Alegria, eu sou Nuno Soares, desejo-lhe um bom fim de semana. Não se esqueça de ser feliz e fazer também alguém muito feliz. Até segunda-feira, se vocês quiserem.

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1: Três horas. Boa noite.

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5: São 4 horas. Boa noite.

0: A Bonda de um Cibinho.
1: Estamos em terras de devoção mariana. Atrás, a Igreja Matriz, dedicada à Nossa Senhora da Assunção. Mas o ícone maior destas terras transformaram-nas em Terras da Senhora do Campo. No ano em que se comemoram 500 anos da transformação da paróquia de Santa Maria de Lamas em Comenda da Ordem de Cristo de Santa Maria de Lamas, convidamo-os a acompanharem-nos nesta visita a uma das 67 povoações do Conselho de Macedo Cavaleiros. Venham connosco. Estamos na Fonte de São Brás. As fontes, locais de encanto, locais de encontros, locais de mistérios e também locais de lendas. E por falar em lendas, todas as terras têm a sua. Desde tempos imemoriais, que as populações quiseram justificar a existência da sua aldeia com determinado nome. Ora bem, esta aldeia, que até 2003 foi conhecida como Lamas de Pudense, dizem os antigos que, no tempo das cruzadas, terá aportado aqui um cavaleiro francês, um nobre francês de seu nome, Dom Pudense, que terá tomado conta de todo este território, dando inclusive, segundo a lenda, o nome à aldeia vizinha de Pudense, e terá, em determinada altura, junto do seu séquito, um dos seus criados, um dos seus servos prediletos, ao qual terá oferecido estas terras, à qual, diz a lenda, chamariam a Lama de Dom Pudense. Ora, pergunta-se sempre, no meio das lendas, em que há uma mistura, uma simbiose entre o factual e o imaginário popular, terá sido mesmo assim? Pois, Lamas, quando pensamos no atual nome de Lamas, pensamos que há muitas outras lamas por aí. Se pensarmos apenas no distrito de Bragança, temos lamas de Orleão, temos lamas de cavalo, temos val de lamas, mas se extravasarmos para lá das fronteiras, temos, por exemplo, lamas de Olo e muitas outras terras que têm origem no radical lama. No próprio Conselho de Macedo de Cavaleiros temos lama longa. Ora bem, o que eram as lamas, de facto? E porquê é que um território era designado por lamas? Ora, uma lama não era mais que um local propício à pastagem, um local onde existia água. Ora, lamas é claramente um hidrotopónimo, dizem-nos os entendidos, que terá surgido a partir do vocábulo latino lamam. Só que esse era um vocábulo que praticamente não existia. Ora, lamas terá surgido, sim, com origem, provavelmente, numa qualquer outra povoação aqui ao lado, que designavam este local como local de pasto, local para pastagem. Porque, historicamente, inclusive, há locais, como nas Astúrias, onde são chamadas lhamas, ou na Galiza, onde também são chamadas lamas, e proliferam imensas povoações com esse nome, que seriam, inclusive, locais agrícolas, onde, eventualmente, existiriam até linhares que precisavam de ser regados. Portanto, a origem, a justificação para o nome de Lamas tem a ver com um vocabulário agrícola. Esta era a zona de pasto, como ainda hoje é, e muito produtiva. Ora bem, quando se fala na existência de outra povoação, a primeira referência que nós temos, de facto, à existência de uma terra chamada Lamas, não Lamas de Pudense, porque Lamas de Pudense só nos surge no século XVI, é precisamente em meados do século XIII, em 1258. O que é fantástico, ao lermos esse documento, é que existia uma outra aldeia que fazia parte da jurisdição da paróquia de Santa Maria de Lamas. Estamos a falar de Castrelos. Ora, Castrelos, que ainda hoje subsiste no cadastro toponímico da freguesia como Cristelos, uma corrupção do nome original, tal como Castrelos, uma corrupção do original nome Castrelos. Ora, Castrelos é um castro pequeno. Ora, onde há castros, vindo da palavra romana castrum, castelo ou local fortificado, existiria na saída sul da povoação uma outra aldeia com o nome Castrelos, que pelo menos durou até ao século XVI, que poderá ter sido o que deu origem à posterior povoação de Lamas num local muito mais ameno. E Castrelos traz-nos algo mais. pois ainda em meados do século XVIII existia a devoção em Lamas a Santo André. Santo André, que tem reminiscências precisamente ao lado de Cristelos, na Eira de Santo André, como ainda hoje é conhecida. E Santo André leva-nos a um outro campo. Lamas fez parte dos Caminhos de Santiago, mas isso vamos explicar já a seguir. Venham connosco até à Capela de São Sebastião. Estamos ao lado de caminhos ancestrais, caminhos de peregrinação, ao lado da Capela de São Sebastião, um exemplar, presumivelmente, do século XVII, que haveria de ser reformulado já nos anos 80 do século XX, dando-lhe uma configuração que a destitui do caráter inicial que poderíamos apreciar. E porquê São Sebastião, depois de falarmos em Santo André? Ora, a peregrinação a Santiago é marcada pelas devoções paralelas dos caminhos. Ora, duas delas estão nas extremidades da povoação. Falávamos na Capela de Santo André, na extremidade sul, e temos a Capela de São Sebastião na extremidade norte, ambas à beira dos caminhos antigos de peregrinação que seguiam até à freguesia vizinha de Crujas, cujo orago é precisamente Santiago. E porquê Santo André e porquê São Sebastião? Ora, Santo André, apóstolo, irmão de Pedro, era companheiro e também sócio na pesca, se é que se pode assim chamar, de São Tiago. Daí, muitos dos caminhos terem capelas de devoção a Santo André, que era o que acontecia na saída sul da povoação de Lamas. São Sebastião é uma das devoções mais importantes à beira dos caminhos de Santiago. É muito raro vermos capelas de São Sebastião no alto dos montes, tal como veremos a seguir a capela da Senhora do Campo. Ora, as capelas à beira dos caminhos eram formas de pagamentos de promessas, muitas vezes associadas às doenças que em época medieval mais assolavam a população, particularmente a peste e a lepra. Ora, São Sebastião é um dos santos protetores da peste. E porquê? Na altura em que, depois do seu martírio, que a sua iconografia apresenta-se-nos com o santo atado a um tronco e cravado de flechas, na altura em que os seus restos mortais foram transladados de uma cidade para outra, a peste aí simplesmente terminou. Ora, a população achou que São Sebastião era um dos protetores da peste, à semelhança também do que acontece com São Roque ou com Santo Antão. A Igreja aproveitou essa devoção popular para fazer uma comparação entre as flechas de São Sebastião e as flechas divinas de castigo para a peste. Ora, as pessoas que faziam as peregrinações queriam a cura e, como pagamento, muitas vezes criavam capelas ou invocações em honra a São Sebastião. Estamos, precisamente, numa dessas capelas que seguramente terá surgido no âmbito dos Caminhos de Santiago e que nos conduziu a outras devoções numa terra, como dito, cuja devoção principal é a Santa Maria, Nossa Senhora. Continuamos em terras de Santa Maria. Estamos, neste momento, no interior da igreja dedicada a Nossa Senhora da Assunção. Depois de peregrinações, de falarmos nos santos e nas devoções paralelas, vamos agora centrar-nos um pouco na história de Lamas. Ora bem, como já dito anteriormente, Lamas está a caminho dos 8 séculos de história. 8 séculos que nos dão imensas personagens, personalidades, imensos factos. Ora bem, Lamas aparece-nos pela primeira vez mencionado em 1258. E o que há que relevar dessa informação? Primeiro, o primeiro lamacense alguma vez registado, de seu nome, em latim, Durandus Petri, ou seja, Durando Pires. Há que fixar esse nome para a história de Lamas, porque é, de facto, o primeiro nome que nos surge mencionado. Mas Lamas também nos dá uma outra visão sobre esses tempos conturbados ainda de um início de nacionalidade, nos primeiros reinados, estamos a falar de Dom Afonso III. Ora, contrariamente àquilo que nos é veiculado pela história que aprendemos na escola, este território era um território à parte, se é que podemos chamar-lhe uma espécie de condado à parte. Isto porquê? Porque os reis do início da nossa nacionalidade, até pelo menos Dom Afonso III, praticamente não tinham poder nesta região. Quem de facto tinha o poder eram os senhores da nobreza regional, particularmente a estirpe dos Bragançãos. E ora, é precisamente um Braganção que está umbilicalmente ligado à história de Lamas, porque de facto Lamas não era propriedade régia, isto é, Lamas não era reguengo. Lamas era uma terra que pertencia a um senhor com o nome Nuno Martins de Chacim. E qual é a particularidade dessa pessoa? Era um macedense. Era um macedense que foi uma das figuras mais proeminentes na história medieval portuguesa, particularmente no reinado de Dom Afonso III e de Dom Dinis. Ora, com Dom Afonso III chegou a ser o meirinho-mor do reino, isto é, o polícia-geral do reino, a pessoa que efetivamente mandava. Mas para lá disso, foi também o educador, o aio do grande rei medieval, Dom Dinis. E quando Dom Dinis chega ao trono, transforma logo na figura maior da corte, mordomo-mor. Ora, tivemos um macedense da estirpe dos Bragançãos, cuja honra era em Chacim, daí Dom Nuno Martins de Chacim, que era, de facto, o proprietário, o dono dos direitos de Lamas, e provavelmente terá sido um dos seus antecedentes, isto é, ou o pai ou o avô, efetivamente a pessoa que terá fundado Lamas, daí eles serem os proprietários. Mas havia também um outro ou uma outra instituição que realmente mandava nos destinos de Lamas e que mandou nos destinos de Lamas durante 3 séculos, o mosteiro beneditino de Castro de Avelãs. Ora, os cluniacenses, assim chamados, porque seguiam a regra de Cluny, eram de facto os donos efetivos de Lamas e foram os donos de Lamas até pelo menos ao século XVI, quando Lamas, numa conjuntura de criação da Diocese de Miranda, em 1545, os monges de Castro de Avelãs e o mosteiro de Castro de Avelãs perde o poder que tinha em toda a região. Ora, esta terra não existiria, com toda a probabilidade de hoje, sem todo o empenho que os monges tiveram. Aliás, em toda a documentação medieval, eles vêm mencionados como sendo proprietários de imensos casais em Lamas. E não só, tinham os direitos do padroado da Igreja. Lamas aparece-nos ao longo da Idade Média, imensas vezes, pela nomeação de párocos, que eram párocos nomeados precisamente pelo abado de Castro de Avelãs e depois, obviamente, aprovado pelo arcebispo de Braga, que até precisamente a meados do século XVI detinha a superioridade espiritual em toda esta região. Ora, Lamas segue, por isso, um caminho ligado aos beneditinos. Por isso, hoje, em Lamas, toda a gente sabe o que são as sortes. Toda a gente pensa o que serão as sortes. Há também mais uma lenda associada, que terá sido um senhor rico, que terá deixado uma grande propriedade para a população de Lamas. Ora bem, a realidade é que as sortes ficam num sítio cujo topónimo é a Queitada. Ora, Queitada, que nada tem a ver com coitadismo ou com coitadinha. Queitada é mais uma deturpação de coutada. Ora, coutada eram as terras, os coutos ligados às ordens eclesiásticas, às ordens religiosas. Portanto, as sortes, quando surgem, terá sido seguramente depois do século XVI, em propriedades que antes eram dos beneditinos e que lhes foram retiradas a partir do momento em que foi criada a Diocese de Miranda. Ora, mas Lamas tem muito mais do que esses personagens importantes dessa fase em que há uma afirmação do poder régio. Estamos no ano em que Lamas cumpre os 500 anos, 5 séculos, de transformação de uma simples paróquia em Comenda da Ordem de Cristo. A Comenda da Ordem de Cristo de Santa Maria de Lamas. Ora, Para uma paróquia ser elevada à comenda da Ordem de Cristo, essa paróquia tinha que ter algum poder. Nesse mesmo ano foram criadas mais algumas no distrito de Bragança, inclusive é duas também no Conselho de Macedo de Cavaleiros. Ora, quando estamos a falar numa comenda da Ordem de Cristo, estamos também a falar de uma passagem de donatários da terra e daí também a pressão da própria diocese para que os monges beneditinos daqui tenham saído, e a partir de 1520, Lamas passa a ser propriedade com direitos de pessoas ligadas essencialmente a Dom Manuel I, que quis precisamente beneficiar todos aqueles que ao serviço do rei iam para conquistas, nomeadamente em África, e que recebiam os rendimentos de uma igreja ou de uma paróquia. Não era qualquer paróquia que era elevada à comenda da Ordem de Cristo. Ora bem, Lamas, e estamos a falar em pleno século XVI, surge-nos a primeira anotação relativamente à população de Lamas. No numeramento de 1530, pouco depois de ter sido elevada à comenda da Ordem de Cristo, aparece-nos com cerca de 135 habitantes. O que é importante, não sendo a povoação mais populosa da região, o que é um facto é que quando nos aparecem novamente censos, já em pleno século XVIII, Lamas já tinha duplicado a sua população. Ora, quando uma povoação duplica o seu tecido populacional, é sinal de grandeza, é sinal de dinamismo. Ora, é precisamente nessa época que nos surge este edifício religioso, que apesar de ter uma data de finais do século XVIII, na frontaria, essa data corresponderá sim a obras de remodelação, nomeadamente no altar-mor, claramente com características barrocas. Ora, este templo, e porque é que se pode dizer que este templo já existiria no século XVII? Porque pelas visitações à Igreja de Hidroso, já no século XVII, 1684, nos é dito que na Igreja de Hidroso teria de ter um lavatório de sacristia igual ao da Igreja de Lamas. Portanto, estamos num edifício, à semelhança da grande maioria dos edifícios religiosos do concelho, do estilo barroco. A grande maioria deles são do século XVIII. Este, apesar de ter uma data na frontaria, como dito, do século XVIII, estamos num templo, sim, construído, que já existiria no século XVII. E que, para lá de tudo, tem uma característica única que só se encontra em mais outro templo do Conselho de Macedo de Cavaleiros, e muito pouco em Bragança. Este, juntamente com a Igreja Matriz de Val de Prados, são os únicos templos cuja entrada não está virada para poente, que é o normal. Esta entrada está virada para sul, se é que se pode chamar. E porquê esta e a Igreja de Val de Prados, as duas viradas para sul, única e exclusivamente por um motivo, porque não havia espaço para as virar para poente. E, aliás, neste caso muito particular, a igreja nunca poderia estar virada em direção à elevação que temos aqui ao lado do Monte do Facho, onde se encontra a Senhora do Campo.

Estamos num sítio mítico. Esta é o que dá o nome a estas terras, as terras da Senhora do Campo. Sítio mítico por ser um local de devoção. Falou-se no início que estamos em terras de Santa Maria, terras de devoção mariana. Esta é, com toda a probabilidade, a capela, o edifício religioso mais antigo de todo o concelho de Macedo Cavaleiros. Convido-vos a entrarem connosco.

Estamos, de facto, num edifício religioso único. Estamos no único templo de três naves do Conselho de Macedo de Cavaleiros. E, como dito, provavelmente o templo mais antigo de todo o Conselho. Não é possível hoje especificar qual terá sido, efetivamente, a data em que este templo, com uma configuração distinta, terá sido construído. Quando olhamos para a sua configuração, como dito, três naves, vemos claramente que temos aqui uma arquitetura muito diferente daquilo que é vulgar neste território. Vale a pena a visita a este santuário, para não só pela devoção, mas também por todas as características arquitetónicas da arquitetura religiosa que nós temos neste local. Aqui temos os resquícios claros da presença já falada dos beneditinos por estas terras. Como dito anteriormente, os beneditinos permaneceram por aqui três séculos. Os beneditinos que provinham do mosteiro de Castro de Avelãs, aqui muito perto, à saída de Bragança. Toda esta arquitetura em que o tijolo é utilizado nas arcadas é uma arquitetura com um estilo mudéjar, algo importado do outro lado do território. Pois era isso mesmo que nos dizia uma das primeiras referências a este santuário na magnífica e monumental obra do Frei Agostinho de Santa Maria, quando escreveu o seu Santuário Mariano. Referia ele que, na altura, diziam as pessoas daqui, isto estamos a falar do início do século XVIII, que este templo teria sido construído há 300 anos.

ladrilho, coisa perfeitamente invulgar neste território. Dizia-nos Frei Agostinho de Santa Maria que teria sido, segundo as palavras dele, um santo varão espanhol proveniente da Biscaia que teria trazido a planta deste templo e que teria dado a beleza do local onde ele se implanta, construído as suas expensas, o templo. Obviamente que isso não passará de uma lenda, como lenda também é aquela que falavam relativamente às imagens que temos no retábulo do altar-mor, que diziam que esta capela foi mandada construir por três marinheiros provenientes de Lamas, que numa altura de aperto, estavam eles a afogar-se, recorreram precisamente a Nossa Senhora e terão feito este templo. Ora bem, as lendas valem o que valem. Já foi falado anteriormente que as lendas são um produto do imaginário popular, são um produto de uma conjugação de factos com toda aquela necessidade que temos para justificar a existência de um sítio. Ora bem, não podemos afirmar se esta capela, de facto, é do século XIV ou XV. O que se sabe, por prospeções arqueológicas aqui feitas, é que existiu uma anterior capela. E há referências, de facto, uma anterior capela aqui, a Santa Bárbara. Ao falar, na altura, com a pessoa mais idosa de Lamas, entretanto já falecida, na altura com 95 anos, transmitiu informações importantíssimas para este local. E, de facto, existiu aqui uma capela de Santa Bárbara na reta, à entrada, antes da cruz, onde se procede, ainda hoje, ao encontro, no dia da celebração, por norma, a 25 de março, da Nossa Senhora do Campo, existiu de facto aqui uma capela, mas outra existiu onde esta haveria de se erguer. O que podemos dizer em termos cronológicos relativamente a esta capela é que na pedra, antes dos degraus de subida para o altar-mor, antes de obras que terão aqui sido feitas nos anos 60, 70, estava uma data gravada que hoje desapareceu e pelas fotografias que subsistem, a data que ali estava era do século XVII, mais concretamente 1633. A prova que nós temos é que este edifício, no início do século XVII, já existiria. A primeira referência documental que de facto existe é também do século XVII, 1649, quando é dada a carta de ermitão perpétuo, porque aqui havia um ermitão em permanência, uma carta datada de 1649 a um habitante de uma aldeia aqui próxima, Hidroso, e já vimos anteriormente a ligação que parece haver entre Hidroso e Lamas, a propósito das igrejas matrizes. Esse é, de facto, o documento mais antigo. No entanto, a configuração deste edifício leva-nos a considerar que será anterior ao século XVII e, com toda a probabilidade, Frei Agostinho de Santa Maria teria razão quando dizia que no início desse século, do século XVII, no início do século XVIII, queria eu dizer, que teria 300 ou 400 anos este edifício. Muitas lendas lhe estão associadas, muitos mitos também lhe estão associados. Ainda há pouco ouvíamos o som do sino que dizem os habitantes e as pessoas mais antigas que afastava as trovoadas. E, de facto, há muitas histórias aqui relacionadas com a Senhora do Campo e com esta devoção mariana a esta senhora que a transformam a ela, mas também a dois outros santos que aqui acompanham, Santa Bárbara e São Brás, que protegem toda esta povoação e as redondezas das trovoadas. Ora, essa proteção que era dada pela senhora era paga inúmeras vezes em promessas. Não há muitos anos, estamos a falar há 30, 40 anos, ainda as pessoas vinham à procissão carregadas com sacos de cereal como pagamento de promessas à senhora. Inclusive, traziam as juntas de bois na própria procissão. Há histórias ainda mais antigas que nos relatam a vinda de rebanhos na procissão como pagamento de promessas. E depois, todos aqueles milagres que nos dizem terem acontecido, como a história de uma cabritinha que terá subido para o andor da senhora, como uma história de uma promessa de um habitante de Lamas que, estando uma coelha pronta para parir, prometeu um coelho à senhora e terá nascido só um. Ora, dizem-nos os mais antigos aqui que o senhor em causa terá dito para a senhora: pois só me deste um, agora já não no mamas. E o que a senhora fez, pelos vistos, tê-lo-á castigado, e morreu a mãe, e terá morrido também a única cria que a mãe teve.

Este é de facto um local de devoção, um local único, um local que, quando olhamos para o seu retábulo do altar-mor, verificamos o seu estilo claramente maneirista, o que contraria tudo aquilo, ou a grande maioria dos templos que nós temos na região, que são de estilo barroco. A data que era falada há pouco, 1633, deverá ter correspondido precisamente à data em que terá sido feito o retábulo mor. Portanto, este retábulo, que será de inícios do século XVII, mostra-nos claramente um estilo de arte diferente de todo aquele que temos na grande maioria do concelho, que é maioritariamente de talha dourada barroca.

Uma terra de muitos séculos. O empreendedorismo, as associações deram uma nova vida à antiga reitoria de Lamas, à antiga comenda da Ordem de Cristo. Uma delas e uma das de maior destaque é a centenária Banda 25 de Março, assim chamada em homenagem precisamente à grande Santa da Terra, Nossa Senhora do Campo, que se celebra a 25 de Março. Ora, a banda, que ainda hoje continua em atividade, tem cerca de 50 elementos, muitas pessoas de Lamas passaram pela banda, e meia centena de elementos, que inclui jovens e que inclui pessoas que vão até aos 50 e poucos anos, mas há pessoas mais velhas. Esse empreendedorismo desta terra, que terá surgido precisamente de uma zona de pastos, como ainda hoje é possível ver-se, teve também o seu tecido agrícola alterado. Numa altura em que apenas aqui praticamente se produzia castanha, o vinho e o pão, como já dito, as alterações climatéricas proporcionaram um clima mais mediterrâneo e, para lá de outras produções, desde 2018, que um conjunto de jovens empreendedores, 18 jovens de Lamas, se juntaram para criarem a Associação dos Produtores de Cerejas de Lamas. Uma associação que produz uma quantidade enormíssima de cereja, que é distribuída, que é vendida, e em relação à qual também já surgiu a própria Feira da Cereja de Lamas, que dá um dinamismo completamente distinto a esta terra com 8 séculos de história, cheia de património, cheia de figuras, cheia de personalidades. Mas não é só o tecido associativo, é também o tecido empresarial que demonstra o empreendedorismo das gentes de Lamas. Vamos conhecer algum desse tecido empresarial.

0: Terras de empreendedores inevitavelmente ligados às atividades agrícolas e pecuárias. Um destaque para um jovem empreendedor, 25 anos, Tosé Vilafranca, que não há muito tempo iniciou um projeto de produção de queijo artesanal com a particularidade de o leite ser todo proveniente de rebanhos de ovelhas que já vêm do seu avô. Lamas também tem o seu queijo artesanal, não obstante o seu nome ser queijo Bornes. Mas, por falarmos em pecuária e agricultura, lembramos-nos da gastronomia transmontana. E Lamas e a gastronomia transmontana são inseparáveis do restaurante Panorama. Há mais de 4 décadas, ligado à restauração, num ponto fulcral, perto do antigo IP4, da antiga Nacional 15, hoje faculta-nos as iguarias transmontanas, desde os enchidos, a alheira, a linguiça ou a posta à mirandesa. E as iguarias não terminam por aqui, porque outras coisas há para experimentar na restauração do Conselho de Macedo Cavaleiros, nomeadamente no restaurante Panorama. Mas nem só de gastronomia, agricultura e pecuária vive o empreendedorismo de Lamas. Outras atividades vão empurrando os jovens. Desde 2004 que um jovem lamacense tomou em mãos um projeto inovador na área da engenharia e da arquitetura, dando seguimento à sua formação. De Lamas também surgem empreendedores em áreas tão distintas como esta, muito bem representada pela Topoléu. Em pleno Geoparque Terras de Cavaleiros, estamos em Terras da Senhora do Campo. Terras com história, património, com gente, com tradições, com empreendedores e com figuras. Este é o primeiro A Bonda de um Cibinho e o Azibo aqui tão perto.
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3: Ai, tão boa! Tão boa!
2: Isto é uma desgraça. Uma pessoa vai pela rua e vê máscaras no chão, vai ao cabeleireiro e há cabelos no chão, leva o carro à oficina e vejo óleo e ferramentas no chão.
3: Para compensar, quando entras num banco, nada. Está tudo limpinho. Até as canetas estão presas por um fio.
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3: Lá no bairro da Graça, a polícia não quer fumo, nem vão nas cantigas de Santo António. Mas elas vão ver se pega ao fumo dar outro rumo.

0: rosa apaga o fogareiro que vem aí a bófia.
1: Ora, boa tarde.
0: Era boa. Era, até o senhor chegar.
1: Eu já avisei as senhoras de que não podem estar a assar sardinhas na via pública. A próxima vez que eu por aqui passar, se a cena se repetir, as senhoras serão todas multadas e o fogareiro apreendido. Fora o resto.
2: O fogareiro também? Queres dizer, lá na esquadra também gostam de sardinhas assadas, é?
1: Mal. Respeitinho pela autoridade, está bem?
0: Ai, o senhor Bófia, com essa barrigona e esse bigode. Tem mesmo autoridade, sim, senhor.
1: Bom, e acabem com essa história do Bófia ou terei que tomar medidas?
2: Ah, sim. Vem-nos tirar medidas, é? Quer oferecer-nos uns vestidinhos novos, senhor Bófia, quer?
1: Eu tomo medidas, mas é pela vossa falta de respeito e ofensas à autoridade. Entenderam?
0: Mal. Mas se o senhor Bófia não quer que a gente lhe chame Bófia, o que é que a gente lhe vai chamar, hã?
2: Ah, prefere que lhe chamemos Chui.
1: Nada disso. Ou vão as duas presas. Chamem-me polícia, agente ou guarda, por exemplo.
0: Ai, pode ficar descansado. Sou polícia, agente ou guarda, por exemplo. Juramos que nunca mais lhe chamamos Chui.
2: Nem Bófia.
1: E já sabe, para a próxima, se estiverem na via pública com o fogareiro aceso, são multadas e vão dentro, para lá ficarem toda a noite.
0: O quê? Vamos lá dormir, vamos. Têm por lá alguma marquise assim parecida com a do Cristiano Ronaldo, têm?
3: Mais algum tempo passou, quase até um mês inteiro, e o senhor guarda voltou à caça do fogareiro.
1: O quê? Então, apesar de todos os meus avisos, a situação piorou. Agora os fogareiros ainda são mais e o bairro da Graça está cheio de fumo a todo o comprimento e largura.
2: Calma aí, senhor polícia, agente ou guarda, por exemplo. Isto são os preparativos para o Santo António.
0: Ah, então sou polícia, agente ou guarda. Não tem nada de santo, não.
2: Além disso, faça favor de verificar que a situação agora já não é a mesma, porque já é outra.
0: Pois está claro. Se quiserem, até podem mandar vir uma comissão de inquérito para analisar isto e fazer um relatório.
2: Isso. A ver se a gente se rala.
1: Mal. Então, mas não brinquem comigo, está bem?
2: Calma. E, senhor polícia, agente ou guarda, por exemplo, é que agora isto aqui já não é o bairro da Graça. Perdeu a graça toda.
0: Ah, pois é. Como pode ler ali no letreiro novo que está pendurado à entrada, onde estava o outro que dizia Bairro da Graça.
2: Leia.
1: Cimenteira da Desgraça.
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0: Quando a família se reúne para decidir as férias, há pormenores e pormenores.
13: Agora, pormenores. Porquê é que os menores nunca têm direito a decidir nada? Se calhar por isso é que os mais pequenos não querem entrar para o governo. nem bloco.
2: Oh pai, com quanto é que eu posso contar para o meu guarda-roupa?
13: Guarda-roupa? Oh mana, mas tu estás convencida de que és a rainha de Inglaterra ou quê?
14: Cala-te, Zezinho. Olha, filha, tu não sabes que o país está em crise, não? Este ano vais ter que te contentar com o quê do ano passado?
2: Do ano passado, pai? Do ano passado já me basta ter que continuar a levar com o bicho que ninguém vê, mas que toda a gente sente.
13: Pois é, tu nem os namorados guardas de um ano para o outro. Calculo como te deve ser difícil seres obrigado a aturar este bicho que já vem do ano passado.
0: Zezinho, aguenta lá os teus apartes durante um bocadinho, tá bem? Porque o pai precisa de ver o que é preciso para as férias, que é para ele fazer as contas dele, tá bem?
14: Oh mulher, as contas estão feitas e mais que feitas. Será que tu não ouves rádio nem vês televisão? Será que tu não sabes o que é que se passa?
0: Onde? No Benfica?
14: No país, mulher. A situação em que estamos, causada pelo convite do Covid, temos que cortar, mulher.
2: Ah, isto não me está a cheirar nada bem.
13: Oh, mana, agora não fui eu.
2: O que me está a cheirar agora é que não vamos ter férias nenhumas, é o que é.
14: Calma, calma. Também não é preciso ser assim tão alarmista e pessimista, porque a situação é péssima, mas não é má. Vamos fazer férias, pois. Só que não podem ser iguais às do ano passado, por causa da pandemia que nos arrebentou com a economia. Temos que pensar numas férias dentro das atuais possibilidades e sem despesas supérfluas, não é?
2: O quê? O quê? Mas nem aquele biquíni que eu queria?
13: Aí está aquilo a que se pode chamar de supérfluo. O biquíni custa 100 euros. E iríamos ficar 100 euros.
2: E depois?
13: Depois aquilo nem o supérfluo te tapa. Aquilo nem se vê e vê-se tudo.
9: Assim. Então também podes dizer adeus à trotinete.
0: Silêncio! Eu preciso de saber como é que vai ser, para saber como é que será. Então, homem, como é que são as férias afinal? Hã?
14: Eu estava à espera que alguém tivesse uma ideia. Porque com tantas ameaças de cortes, eu, sinceramente, não estou a ver nenhum sítio para onde a gente possa ir.
13: Posso falar?
0: Se tens alguma ideia, podes.
13: Vamos passar as férias com o pessoal do Bloco de Esquerda.
0: Com o pessoal do Bloco de Esquerda?
13: Sim, sim. Então não sabem que aquela malta diz que não aceita cortes?
2: Boa, boa. Para mim podem ser 2 milhões, um par de milhões, um par de milhões.
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12: As últimas de hoje são com as tias à hora do chá.
0: Olá, Rica. Ontem à noite, enquanto estava a fazer o jantar, o meu filho chegou ao pé de mim e disse-me: Mãezinha, um dia quando eu trabalhar, quero-te ajudar com a comida e com as despesas da casa. Ai, querida, até me vieram as lágrimas aos olhos com tanta ternura.
2: Não é caso para menos, Rica. Que idade tem o seu filho?
0: Vai fazer 38 aninhos, Rica. Oh, está um calmeirão. Ai, Rica, conte-me tudo, tudo sobre aquele empresário que acabou de conhecer.
2: Ai, querida, só gostava de saber se existe algum homem que convide uma mulher para sair sem ser com o objetivo de a levar para a cama.
0: Ai, olha, eu conheço pelo menos um, Rica.
2: Quem é, querida?
0: O meu marido.
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0: Uma grande sexta-feira para si. Prepare-se, vem um fim de semana que eu espero que seja fantástico, tão quanto vai ser este Planeta Alegria, que agora vai começar. Para já cá estamos juntinhos, e é assim que vamos durante a próxima hora, aqui na sua rádio favorita. O meu nome é Nuno Soares e todos os dias lhe faço companhia na viagem pelos apanhados de Portugal, e eu espero os melhores apanhados de Portugal. Siga-nos em planetaalegriaradio.pt e pode fazer pedido de apanhados ligando 234-060-770. São mais de 40 as rádios que todos os dias se unem neste que é provavelmente o maior programa de apanhados de rádio do país. Olhe, vamos ficar todos apanhadinhos para irmos assim de fim de semana? Venha daí.
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0: 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Atenção que a primeira música de hoje não tem nada a ver com o fim de semana. José Malhoa, Caipimanela.

0: O Maior trouxe este caipimba nela e eu vou dizer que caipimba é no Joel, porque vai ser o primeiro apanhado de hoje com uma história de um carro para trás e para a frente. Olhe, é para ouvir assim, rádio alto. Estou, boa noite.
1: Boa noite.
0: É o senhor Noel Filipe?
1: Sim.
0: Fala Pedro Castro, está bom?
1: Tudo.
0: Ó, Sr. Noel, eu queria saber como é que nós vamos resolver aqui o problema.
1: Eu não percebi quem é que está a falar.
0: É o Pedro Castro.
1: Pedro Castro?
0: Exatamente. O senhor bateu com o seu carro no meu e fugiu. E por acaso estava lá um senhor que me deu agora a matrícula e eu, através de um amigo aqui na PSP, consegui saber que o carro era seu.
1: O carro?
0: Sim.
1: Deve estar enganado.
0: Não estou enganado. O senhor tem um BMW cinza, correto?
1: Exato.
0: Pronto. E bateu no meu carro e fugiu. E agora quero saber quem é que vai pagar.
1: Quem é o pai da gaja?
0: O pai da gaja?
1: É.
0: Mas está a brincar comigo, ok.
1: Também, qual é o carro?
0: Desculpe?
1: Qual é o carro?
0: O meu carro?
1: Sim.
0: É um Fiat Uno.
1: É? De cor?
0: Azul.
1: Azul?
0: Exatamente.
1: E aonde?
0: Desculpe?
1: Aonde é que foi?
0: Foi em frente à Câmara, em Santa Clubadão.
1: É? Em frente à Câmara?
0: Em frente à Câmara, sim.
1: Sim, então não devia circular aí nessa zona, então. Não se pode estacionar aí.
0: Olha, eu quero é saber quem é que vai pagar.
1: Quem vai pagar?
0: Sim.
1: Então, mostre-me o carro.
0: Onde é que
1: mostre-me provas.
0: Onde é que o senhor está?
1: Onde é que o senhor está? O senhor agora, o senhor está no céu. Agora o Noel vai comer o caminho.
0: Diga.
1: Vai jantar. O Noel agora vai jantar.
0: Sim, mas eu quero ir ter consigo.
1: Quero. Vai ter a minha casa.
0: E aonde? Quer que eu vá ter a sua casa aqui a Pinheiro de Azerede?
1: Exato.
0: Pronto. E tem lá o livro de cheques?
1: Tenho.
0: Pronto. É que eu já fui à oficina e eles dizem que a reparação anda à volta dos 700 euros.
1: Só?
0: Mas está a brincar
1: isso
0: comigo.
1: É pouca...
0: Desculpa lá.
1: Isso é pouca coisa.
0: Mas está a brincar comigo porquê?
1: Porquê? Porque está a brincar comigo?
0: Não estou a brincar consigo, não.
1: Não, então está-me a pedir satisfações a mim, então porquê?
0: Desculpa lá, o senhor bateu no meu carro.
1: Não, desculpa, eu não bati.
0: Bateu, desculpa, o senhor bateu no meu carro. E fugiu.
1: Ah, isso foi?
0: Exato.
1: Até quando é que foi isso?
0: Quando é que foi? Foi há 7 dias atrás, quase.
1: Ah, é?
0: Desculpe, mas o senhor, quanto muito, batia no carro, ninguém está livre disso, mas deixava...
1: Até, e o seu carro estava onde?
0: O meu carro estava lá estacionado.
1: Mas como é que me está a dizer que está estacionado se não se pode estacionar?
0: Mas é do lado lá, naquela zona onde se pode estacionar.
1: Mas é engraçado, é que eu não passo aí tão pouco.
0: Ouça, eu não quero saber se o senhor passa ou se não passa. O certo é que foi o senhor que bateu. E por acaso, e a dona Irmelinda é que me deixou aqui, tirou-lhe a matrícula e disse-me que qual foi a matrícula que bateu no meu carro.
1: Olha, para já vou dizer uma coisa.
0: Diga.
1: Primeiro, não sou eu que ando com o carro. Isso é a primeira.
0: Então, não, mas o carro é seu, é ou não é?
1: Não, por acaso não é.
0: Desculpe, mas está registado em seu nome um BMW
1: não,
0: cinza
1: não, senhora,
0: e, um
1: não,
0: Jeep, e um Jeep cinza. Sim, desculpe, mas está.
1: Não, desculpe, mas estava a ensinar a mim, quer ensinar a mim só padre, ok? O senhor está a dizer que o carro não está em meu nome, está agora a teimar comigo, está a saber melhor do senhor.
0: Eu não quero saber se está em seu nome, se não está em seu nome. Eu quero, eu quero é que me pague.
1: Então, mas eu não pago nada. Se quiser fazer alguma coisa, participe no seguro.
0: No seguro?
1: Mas eu tenho seguro para quê?
0: Para já,
1: não passei aí.
0: O senhor bateu e fugiu e ainda tem.
1: Mas eu bati e fugi, mas eu tenho alguma coisa que bater e fugir.
0: O senhor gostava que eu fizesse isso no seu carro, agora diga-me lá.
1: Não, nem admito, e nem eu tampouco faço isso porque eu sou homem.
0: Então, olha,
1: agora está-me a perguntar, o máximo pode perguntar, se tiver alguma coisa, se quiser, vai à GNR, apresenta a queixa. E eu à GNR vou lá e apresento e dê-me provas que eu fui eu.
0: Ah, mas não tenho dúvida nenhuma que eu vou apresentar a queixa contra si.
1: Mas é quando quiser, mas é que se quiser, o senhor vem ter aqui já comigo, se quiser.
0: Mas vou já.
1: E mostra-me o carro.
0: Mas vou já.
1: Mas venha já que eu espero por si, então.
0: Então, o senhor está ao pé do seu café?
1: Estou, sim, senhor.
0: Está ao pé do seu café, não está?
1: Estou, sim, senhor.
0: Então olhe para cima. Está a olhar?
1: Não.
0: Ora, levanta o braço, faz favor.
1: Eu levanto o braço?
0: Sim. Levante mais alto. Já me vê a mim aqui ao fundo?
1: Não, não estou a ver onde é que está.
0: Mas está-me a ouvir bem?
1: Eu estou.
0: Então ouça lá.
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1: Tudo bem. Porque deve ter sido a minha irmã que me fez a peta. O meu cunhado? Pois, ele foi apanhado e eu tive que ser apanhado.
0: Cada um só tem aquilo que merece. Gostei desta parte para me fazer a peta. Isto não é uma peta, é um apanhado, senão era o programa das petas. Também é giro. Bem, é melhor não meter por estes caminhos. Este é o Planeta Alegria.
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0: Já seguramente ouviu falar de Azar na Praia, por exemplo, ou Retrato Sagrado. 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Ele mesmo, o próximo apanhado do Planeta Alegria.
1: Sim, boa noite.
0: Estou sim, muito boa noite.
1: Boa noite.
0: Senhor Manuel Teixeira Monteiro.
1: Sim.
0: Eu estou a ligar aqui da operadora de telefones e era para saber quando é que o senhor pode vir pagar a conta do telefone, senão amanhã vamos ter que cortar o cartão.
1: Não estou a perceber.
0: Portanto, fala da operadora dos telemóveis e nós temos, a partir da manhã, um corte por o senhor ainda não ter pago a conta do cartão.
1: Qual cartão?
0: Do seu telemóvel. Deste para onde eu estou a ligar, eu posso lhe confirmar o número 965805880.
1: Sim, é sim. Vamos ver. 96580.
0: 5880.
1: É.
0: Exatamente.
1: Mas vamos lá ver. Há aqui qualquer coisa que me está a julgar.
0: Quando é que lhe dá jeito de fazer então o pagamento? Diga.
1: Não, desculpe lá, em primeiro lugar explico melhor isso. O pagamento pode ser já agora, se for. Vamos lá ver, o que é que está a passar?
0: Portanto, o senhor tem uma fatura em débito e que vai dar origem ao corte do telefone amanhã.
1: Amanhã? E por que não agora?
0: Porque não agora? Porque só à meia-noite é que o sistema atualiza.
1: E vamos lá ver, está a falar da porta até meia, não é?
0: Exatamente.
1: E até meia, mas funciona esta hora, assim...
0: A TMN funciona 24 horas por dia, Sr. Manuel.
1: Mas nunca me aconteceu isso. Há talvez aqui, deixa-me cá ver. Há 25 anos, mais ou menos, que sou cliente da TMN e estou a ser agora confrontado com uma coisa destas. Nunca me aconteceu isso. Está-me a acontecer agora porquê? Não estou a perceber.
0: O senhor esqueceu-se de pagar a conta e
1: esqueceu-se de pagar a conta.
0: Exatamente.
1: Acha que sim. Não será uma jogada que está com. Não será. Não estou aqui nos apanhados, eu.
0: Acha que a TMN faz apanhados?
1: Eu acho que sim, pelos vistos.
0: Não, a TMN não faz apanhados. O meu nome é Luís.
1: Não sou que está nisso, desculpe lá.
0: Pois, o senhor tem uma fatura de 1.105,33€.
1: 1.105? Não acredito. Não acredito.
0: Olha, se não acredita, o senhor tem acesso à internet, com certeza. Entra na sua conta, login e password e vê a última fatura que a TMN lhe emitiu, que está a pagamento e que está em dívida neste momento.
1: Meu Deus. O senhor não sabe que acontece que há por aí burlas de... Burlas, lá. Portanto, eu devo ter tido uma burla, porque a minha... Porque eu não tenho cartão, eu é assinatura. Toda a minha vida...
0: Assinatura?
1: Eu sou cliente,
0: assinatura mesmo?
1: E, atenção, e é pago diretamente pelo banco.
0: E o senhor tinha dinheiro na conta, na altura?
1: Só eu se não, penso que sim.
0: Pois, provavelmente não tinha.
1: E então é de 1000 euros e é só de um mês?
0: É só de um mês, sim.
1: Oh, tenha paciência. Eu devo ter sido apanhado com uma burla. Nunca na vida. Epá, o máximo que eu pago sempre é 100 e tal euros, 200 e tal euros, e está sempre em ordem. É pago através do banco e o banco normalmente paga. Normalmente o banco até me paga. Até paga. Se houver uma falha qualquer, paga. Depois avisa-me. Vá lá. Portanto, eu fui apanhado por uma burla. De certeza absoluta que houve uma burla qualquer. Não digo que até TMN, mas há dessas jogadas que há por aí de telefones e de coisas, mas não estou a ver. Nunca me aconteceu isso, nem vai acontecer agora, de certeza absoluta. Deve haver um engano.
0: Não, da nossa parte não há engano nenhum. O senhor tem aqui muitas chamadas feitas para o estrangeiro.
1: Mas nunca de mil.
0: Não,
1: nunca de mil e tal euros.
0: 1.105,33€.
1: Não pode. Não pode. Eu vou acreditar nisso.
0: A solução
1: mas,
0: que...
1: Eu só
0: vejo uma solução. O senhor pode agendar comigo um pagamento para amanhã até ao meio-dia e eu suspendo aqui o corte do telefone até amanhã ao meio-dia, dirijo-se à loja mais próxima e com um colega na loja identifica facilmente a origem dessas chamadas.
1: Não, assim obriga-me, desculpe lá, obriga-me a mudar imediatamente de telefone, está a perceber? Eu sou um cliente da TMN há 25 anos, praticamente, quase há 25 anos. Eu sou um cliente da TMN há 25 anos. Bom, não quero sair agora da TMN por causa da chachada, atenção. Eu fui apanhado, ó meu caro amigo. O senhor está muito bem, pá, o senhor está quase que me está a pôr a faca ao pescoço. Eu não tenho medo disso. Pode cortar o telefone à vontade, não há problemas nenhum. Corta à vontade, não tenho problemas. Corte. Se por isso lhe dá prazer isso, pode cortar. Com a linguagem que o senhor está a falar, está-me quase a apontar uma faca ao pescoço. Eu não tenho medo disso. Pode cortar à vontade. Quem perde é até mim, não há problemas nenhum, mas também está-se cagando. Deve ter clientes a mais, ok. Vou para outra operadora, não faltam eles a oferecerem-se pelos olhos adentro, percebe? Não há problemas nenhum. Agora, meu amigo, eu caí numa cilada, está a perceber ou não?
0: Ó, senhor Manuel.
1: Eu caí numa cilada. Nunca me aconteceu isto na minha vida. Nunca. E eu não faro, não sou daqueles que ando agora a gastar dinheiro ao telefone assim, porque não, eu gasto o necessário. O necessário.

0: Quanto agora, ok. Eu faço telefone, tenho outros telefones, também não há, pronto, ok, não há problemas nenhum. Agora, que eu caí numa cidade aqui, até me dá quase para rir, mas tudo bem.
1: E porquê é que não ri, diga lá?
0: Oh, não brinco comigo, oh meu caro amigo, oh, já vi. Eu dava a impressão que, quer dizer, se o senhor está ao serviço da TMN, dá a impressão que não está com condições
1: senhor Manuel,
0: de estar a disputar umas relações públicas.
1: Senhor Manuel, ouça-me com atenção. Eu não estou só ao serviço da TMN. Eu não estou só ao serviço da TMN.
0: Então, está ao serviço de quem?
1: Eu estou ao serviço de 30 rádios locais neste país, onde faço o maior programa de apanhados conhecido em Portugal.
0: Ah, então pronto, então ok, então. então já vi. Mas eu estava mais ou menos a entender que seria isso, mas.
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0: Virgol, no Planeta Alegria de sexta-feira, vamos embalados no programa dos apanhados. O Manuel Mesquita é o próximo apanhado com uma história. Olha, não lhe conto, é melhor ouvir, coloca aí. Estou sim, boa tarde.
1: Boa tarde.
0: É o Narizudo que fala?
1: Quem está a falar?
0: É o Jorge Elias, está tudo bem?
1: Sim,
0: é o Narizudo que fala?
1: Narizudo?
0: Sim.
1: Mas quem é que está a falar, afinal?
0: É o Jorge Elias.
1: O Jorge Elias?
0: Mas é o Narizudo que fala ou não?
1: Não.
0: Não é o Manuel? Fala... Não é o, Maria, o Manuel Mesquita?
1: É o Manuel Mesquita, é.
0: Então é o Narizudo.
1: Narizudo não, meu nome não é Narizudo.
0: Ah, mas você é o Narizudo, toda a gente o conhece por Narizudo.
1: Não, toda a gente não, isso. Mas é, é, o que é que se pode?
0: Olha, eu estou a ligar, ó Manel, eu precisava que, pá, que você me pagasse.
1: Pagasse o quê?
0: Os 1.300 euros que eu lhe emprestei.
1: Ah, isso é tudo história.
0: Não é história, não. Ouça, você é, ou paga bem ou paga mal.
1: É, não é, é na pedida de nenhuma emprestada.
0: Ah, mas está a brincar comigo é na... ou quê?
1: Isso é para os apanhados, que é que eu não percebo.
0: Mas quais apanhados, amigo? Eu quero é o meu dinheiro, mais nada. Que história é essa de apanhados?
1: É, sei que é para os apanhados, que eu conheço bem.
0: Ó, Narizudo, onde é que você está?
1: Eu estou aqui no terreno para parar o problema.
0: Então eu vou já ir consigo.
1: Pode vir, pode. Onde é que se quer encontrar comigo?
0: Pode ser ao pé do café do Sr. Manuel.
1: Diga?
0: Ao pé do café do Sr. Manuel.
1: Aqui não há café de um do Sr. Manuel e não há a primeira.
0: Ah, café do Sr. Manuel era ali ao pé do Largo da Feira.
1: Pé do Largo da Feira?
0: Sim, ó Narizudo, eu vou direitinho aí ao Largo da Feira.
1: Mas já lhe disse que era o Sr. Narizudo, Sr. Manuel Mesquita.
0: Mal. Você, toda a gente o conhece como Narizudo, certo?
1: Não, isto é para os apanhados, mas você ainda me tem já a mulher que isto é para os apanhados e é assim que isto é para os apanhados.
0: E porquê que acha que é para os apanhados?
1: Porque é que para eu conhecer a voz até já disse ao senhor para apanhar o meu patrão e tudo.
0: Ah!
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0: Oh, Manel, e sabe porquê é que nós os estamos a apanhar assim? E sabe a pedido de quem é que nós os estamos a apanhar?
1: Sim, deve ter sido uma gracinha do Pinto.
0: Exatamente, do Bruno Pinto.
1: Pois, do Bruno Pinto, pois até é vilão. É trabalho lá também para ele.
0: Ah, muito bem.
1: É trabalho lá para o Raimundo, que é o patrão dele também.
0: Ah, grande Raimundo. Olha, não tiramos o pé do acelerador. Agora é a Mónica, que passou um cheque sem cobertura.
4: Estou atendendo ao
5: Mel.
0: Estou. Estou, boa tarde.
5: Boa tarde.
0: Mónica Maria?
5: Sim, sim.
0: Olá, Mónica. Estou a ligar aqui do banco e eu precisava que você passasse aqui, por favor.
5: Hoje?
0: Se não fosse hoje, podia ser amanhã. Quando é que lhe dá jeito?
5: Amanhã.
0: Amanhã. E o Sr. Carlos pode também vir?
5: Sim, sim.
0: Muito bem. É que nós temos aqui uma situação um bocadinho complicada. Você passou um cheque e não tinha aqui dinheiro que chegue, Mónica.
5: Desculpe?
0: Passou um cheque e não tinha aqui dinheiro que chegue.
5: Um cheque?
0: Sim.
5: Deve haver qualquer problema. Até a falar de onde?
0: É a Mónica Maria Tavares, certo?
5: Sim, sim.
0: Muito bem, você passou um cheque de 11.700 euros e faltava aqui dinheiro. E o cheque hoje foi para trás.
5: Desculpe, mas deve haver um engano, é assim? Está a falar de que banco?
0: Eu estou ligado ao seu banco. Aliás, o
5: cheque... Sim, eu trabalho com dois bancos.
0: Sim, o cheque foi assinado pelo Sr. Carlos.
5: 11.700 euros?
0: Exatamente.
5: Desculpe, mas deve haver engano.
0: Ó, Mónica, você não é testarreja?
5: Sou.
0: Então pronto, está correto.
5: Não, desculpe lá, mas não.
0: É que a pessoa do outro lado está a reclamar. Vocês terão passado o cheque a uma agência de Salreu.
5: A uma agência de?
0: Salreu.
5: Uma agência?
0: Exatamente, portanto, o cheque foi compensado em Salreu. Portanto, a pessoa a quem vocês pagaram será dessa zona, provavelmente.
5: Desculpe, mas está a usar comigo, só pode.
0: Não estou. Eu estou-lhe a ligar justamente por causa disso. Você trabalha com que bancos?
5: Não sei, eu quero que o senhor me diga qual banco é que me está a ligar.
0: Estou-lhe a ligar.
5: Pronto, eu trabalho com...
0: Pronto, então tudo bem. É que às vezes podia estar a fazer confusão e ter passado do outro banco com quem trabalha, onde poderia ter esse montante e passar daqui, enfim, isso é natural, podia estar confusa.
5: Não, só que é mais estranho, que eu não passei cheques a ninguém, está a perceber?
0: Não, passou um cheque de 11.700 euros.
5: Não, não, desculpe, mas eu nem tenho cheques. O único cheque que eu tinha caducou em maio. Eu nunca fiz cheques.
0: Mas estes foram pedidos no multibanco, no centro de em Aveiro.
5: Não, não, desculpa, então, mas é para ser isso.
0: Não, foram retirados na máquina 5 cheques.
5: Deve ter sido, mesmo engano. Só se furtaram o cartão. Porque assim, eu ainda ontem estive com o cartão do CP.
0: Sim.
5: Levantei 20 euros e eu tive o cartão. Hoje não sequer, nem sequer saí de casa. Estou em casa, nem sequer saí de casa.
0: Então não roubaram o cartão. Não... Então o cartão está com a senhora, ninguém furtou o cartão.
5: Pronto, exato. Só que assim, como é que me tiveram que levantar os cheques? Eu já nem vou ao Aveiro há muito tempo.
0: Pois, mas pode ter sido o seu marido, provavelmente, digo eu.
5: Não, provavelmente não, porque o meu marido está a trabalhar. Isso eu tenho a certeza.
0: Sim, mas o cheque foi compensado, foi devolvido hoje. Portanto, ele foi colocado à cobrança na sexta-feira.
5: Desculpe, mas é assim mesmo engano.
0: Não, é que vocês agora...
5: Nós não passamos cheque. Isso eu lhe garanto.
0: Deixe-me dizer-lhe que neste momento a vossa conta está bloqueada. Ou seja, não consegue levantar dinheiro, não consegue fazer nada na conta.
5: Desculpe lá, mas isso é mesmo engano?
0: Não, não é engano, não, dona Mónica. Não é engano. A sua conta neste momento está bloqueada.
5: 11.700 euros?
0: Exatamente.
5: Não sei, eu tenho que falar com o meu marido. Eu tenho certeza que não passei cheque nenhum. E assinado pelo meu marido?
0: Exatamente. Se calhar o seu marido fez alguma compra e a senhora não soube.
5: Deu 11.700 euros, pelo amor de Deus.
0: Pois provavelmente, não faço ideia.
5: Eu não ia saber.
0: Não sei, estou só aqui a dar um palpite. Nem me cabe a mim dizer nada disso, como é lógico.
5: Olha, não sei o que é que lhe ia dizer. Amanhã tem que ser em Estarreja, não pode ser na minha área de trabalho. É porque eu ainda trabalho bastante longe de Estarreja.
0: E, pois, é que delegação é que queria ir?
5: Não percebi.
0: É que balcão é que queria ir?
5: Vozela.
0: Ou de Vozela, não é?
5: Sim, sim.
0: E a que horas é que lhe dava jeito?
5: Olha, já amanhã?
0: Eu até lhe posso dizer a quem é que foi passado o cheque.
5: Diga-me então,
0: foi passado ao senhor Bruno Nunes.
5: Ai, estás apanhado, não é? Diga. Eu estava só muito estranho, estou quase apanhado. Eu estou-me aí na pastelaria a ouvir e a gozar comigo. Ai, não acredito, amanhã vou matá-los.
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0: Vamos encher a barriguinha de misérias, como diz um amigo meu. Porquê? Porquê é que eu estou a dizer isto? Então, o próximo apanhado é o Luís Boneca. Tem uma instalação de um telefone para fazer e ele vai ficar danado comigo. Não sei porquê.
1: Sim.
0: Boa tarde.
1: Boa tarde.
0: É o Sr. Boneca?
1: Sim, sim.
0: Está bonzinho? Passou bem, amigo?
1: Como está?
0: Tudo bem.
1: Oh,
0: oh, Sr. Boneca, onde é que você está?
1: Eu estou aqui ao pé da Viz.
0: Aonde?
1: A Viz.
0: Ah, muito bem. Eu posso então passar na sua casa na próxima segunda-feira?
1: Na próxima segunda-feira?
0: Sim.
1: Então falar com quem?
0: É o Rui Dias.
1: Quem?
0: Rui Dias.
1: E o que é que você deseja?
0: Eu vou instalar o telefone novo na sua casa, Sr. Boneca.
1: Um telefone novo? Não estou a perceber.
0: O senhor fez um pedido de um novo telefone, correto?
1: Quem? Eu não.
0: Senhor Luís Manuel Eiro Boneca, correto?
1: Certo.
0: Mora em Arraiolos?
1: Arraiolos não, moro no Vinheiro.
0: Sim, na Rua do Rocio, número 37, não é?
1: Sim, sim.
0: Muito bem. Nós vamos instalar na segunda-feira a partir das 9 da manhã.
1: Instalar? Mas senhor... a casa do meu pai não é a minha.
0: Pois, mas está pedido em seu nome, senhor Luís.
1: É pedido em meu nome?
0: Exatamente.
1: Não é pedido nada.
0: Portanto, é telefone, internet e televisão.
1: Não.
0: Sim, sim.
1: Isso já deve ser engano.
0: Não é o senhor Luís Manuel Eiro Boneca?
1: Estou sim, senhora.
0: Pronto. Está aqui feito o pedido em seu nome.
1: Não.
0: Sim, sim.
1: Certeza que é, certeza.
0: Olha, de certeza que é. Eu só quero combinar com o senhor a que horas é que posso ir instalar.
1: Não, mas eu ainda estou lá em casa.
0: Então quem é que lá está para nos receber?
1: Se querer lá à tarde, ou aos meus pais, ou não sei.
0: Pronto, muito bem. Nós fazemos a instalação. Eu queria confirmar. Eu já lhe posso dar o seu número novo. Quer ficar já com o número que eu dou-lhe já?
1: Não percebi, diga.
0: Eu posso-lhe já dar o número. O senhor vai ter então o pacote base de televisão, mais a Sport TV e os canais eróticos. Como diz?
1: Canais eróticos?
0: Sim. Foi o que o senhor subscreveu.
1: Ah, certeza. E já estão alguns apanhados, eu.
0: Não. Desculpe, não estou a entender.
1: É que não estou a entender nada dessa música toda.
0: O senhor fez um pedido para lhe instalarmos telefone, internet e televisão, certo?
1: Nada disso.
0: Então, mas fez o pedido para quê? Não estou a compreender.
1: Eu não pedi nada.
0: Então, mas está aqui o pedido, Sr. Luís Manuel Eiro Boneca, correto?
1: Eiro não, Pinheiro.
0: Pinheiro, sim, Boneca, sim.
1: Ah, eu estou a dizer tudo, você está-me aqui a dar história.
0: O senhor não mora na Rua do Rocio, número 37.
1: Moro, mas você deve, isto deve ser alguma apanhada, uma coisa qualquer que ainda estou a fazer o filme.
0: Não, o senhor é que apanhado está a ficar o senhor, porque eu estou aqui a tentar marcar consigo uma hora e o senhor está-me a dizer que não, e que sim, e que não, não entendo nada, amigo.
1: Mas que na verdade, olha, vou para mim também.
0: Vamos lá ver. Quem fez este pedido foi a Heidi. Quem é a Heidi?
1: Quem é a Heidi?
0: Sim.
1: A Heidi? Quem fez este pedido é a Heidi?
0: A Heidi.
1: Hã?
0: Quem fez este pedido foi a Heidi.
1: A Heidi?
0: Sim.
1: Quem é a Heidi?
0: Sei lá quem é a Heidi. O senhor é que deve saber, com certeza, não?
1: Pertence-me a Heidi?
0: Não faço ideia. Foi quem fez o pedido.
1: Como eu não percebo nada disso?
0: Olha, vamos fazer uma coisa. A que horas é que pode estar segunda-feira em casa?
1: Não, segunda-feira não estou em casa, eu.
0: Então, a que horas é que quer que eu vá marcar, que eu vá instalar?
1: Você não pedi nada, o que é que você quer que eu vá fazer? Eu não pedi nada, você vai lá...
0: As primeiras 3 mensalidades já foram debitadas da sua conta, já estão pagas, esteja descansado.
1: Já foram pagas? Então, mas...
0: Nós já debitámos da sua conta 187,35€.
1: Quanto?
0: 187,35€.
1: Ah, só deve ser brincadeira isso.
0: O senhor está perto do multibanco?
1: Eu estou perto do multibanco. Eu estou aqui no meio do mato. Como é que eu estou perto do multibanco?
0: Eu não sei se o senhor está no mato. Porque se for ao multibanco, o senhor confirma já o débito feito à sua conta. Eu acabei de o processar há minutos atrás.
1: Então, mas você, quem é que você pode estar a processar aí?
0: Não, eu processei o débito.
1: O débito? Qual é que é o débito?
0: O débito direto da sua conta.
1: Direto da minha conta? Então, mas Então, mas isto é o quê? Essa é de Itália, está nessa aqui.
0: 187.25.
1: Ah, isso só pode ser no gozo.
0: Eu não estou a brincar com o senhor, amigo. Eu só quero que me diga a que horas é que eu vou montar.
1: Eu estou sossegado, agora vem-me chatear a cabeça.
0: Desculpe lá, ó senhor Pedro. Perdão, ao senhor, ao senhor Luís.
1: Pedro.
0: Ó senhor Luís, a que horas é que nós podemos montar?
1: Olha, vai ser montar as horas que você quiser.
0: Pode marcar 10 da manhã, fica combinado?
1: Escute, você é inapinada, por isso eu estou tranquilo. Faça o que você quiser.
0: Ouça, mas já está pago, amigo. O senhor não tem que pagar nada, nós já debitámos da sua conta.
1: Está pago, então, mas ainda não paguei nada.
0: Ouça lá, o senhor autorizou o débito direto à sua conta. Nós já fomos debitar as primeiras três mensalidades.
1: Quem? Eu?
0: Sim, o senhor.
1: Você deu o número da conta.
0: Foi o senhor quando fez a inscrição?
1: Não, é errado.
0: Não é nada. O senhor não tem conta no Milénio?
1: No Milénio?
0: Sim.
1: Não, zero.
0: Não. Nós fomos fazer o débito à sua conta.
1: Não, mas não foi no Milénio, de certeza.
0: Foi, de certeza absoluta.
1: Não,
0: olha, está aqui debitado 187.25.
1: Ah, isso é tanga.
0: Se o senhor quiser, se quiser aguardar um bocadinho, eu digo-lhe em que banco é que foi, então posso confirmar com o meu superior. Quer aguardar?
1: Não, isto não é preciso.
2: A gente paga uma talvez a minha.
1: Não.
0: Olha, diga aí, senhor, por favor, para estar calado, que ele está-me a incomodar.
1: Isso é uma trabalhista,
0: certeza. Ouça lá, o senhor até não é irmão do Pedro Boneca?
1: Ah, oh, Pedro Boneca?
0: Sim.
1: Sou irmão do Pedro Boneca, sim.
0: Pronto, então é mesmo o senhor.
1: Ai, isto está tudo...
0: É verdade, o seu irmão é o Pedro Boneca, não é?
1: É Pedro Boneca, mas ele não pediu nada.
0: Nós até vimos aqui no... O senhor está a conduzir?
1: Eu não vou conduzir, vai ao meu patrão conduzir.
0: Ah, porque o senhor não pode conduzir, que o senhor está sem carta até ao dia 2 de agosto, não é?
1: É o quê?
0: Exatamente, o senhor. Nós fomos ver a base de dados e o senhor não pode conduzir.
1: Pode ser.
0: Não,
1: o pai
0: Baca.
1: Diga. Ah, isto pode ser. Quem é que lhe disse isso?
0: Ninguém me disse isso, está na sua base de dados, no seu registro criminal, amigo.
1: Não, isso é uma grande mentira, de certeza.
2: Pode ser.
1: Realmente,
0: diga.
1: Era a carta, mas também não vou contigo, mas isso são coisas que saem, são coisas para.
0: Pois, mas no dia 2 o senhor já pode ir buscar a carta, já esteja descansado.
1: Hoje posso ir, mas eu não vou contigo.
2: Isso é casca de vinho.
1: Mas você é desenhador ou.
0: Diga. Sim, eu sou Débora.
1: Você é Débora?
0: Sim, sou Débora. A equipa que vai instalar é Débora.
1: Você vai instalar o quê?
0: Eu até acho que conheço o senhor. O senhor não é o KB?
1: O KB?
0: Não é o senhor? Diga.
1: Não estou a perceber nada já.
0: Eu até acho que eu conheço o senhor. Não é o KB?
1: Você tem um currículo meu ou é o quê?
0: Mas é ou não é o KB?
1: No tempo de escola chamavam-me isso, mas...
0: Pronto, então... Oh, já me lembro de si, pá. Já me lembro. Diga, eu sou o Rui Dias. Lembra-se da Irmelinda da farmácia?
1: Da quê?
0: A Irmelinda da farmácia.
1: Irmelinda da farmácia? Qual farmácia?
0: Da farmácia que havia aqui em Évora. Era a minha tia. Eu ia para lá muitas vezes.
1: Ah, mas eu não conheço nada dessas pessoas.
0: Ah, era a Irmelinda. Era boa mulher, era.
1: Sim.
0: Olha, então a que horas é que vamos combinar para ficar marcado?
1: Você não vai na montarada até uma...
0: Ah. Então, mas já, o senhor já pagou, ou KB? Você já pagou.
1: Você já está a chamar KB, então... Você conhece de algum lado?
0: Epá, então nós até costumávamos estar ali ao pé do convento, de vez em quando, daquele cafezinho que lá havia, do Timanela.
1: Ao pé do convento do Timanela? Isso é onde?
0: Em Évora, onde é que havia de ser?
1: Ah, você deve estar enganado.
0: Não é o KB, é o boneca.
1: Sou o Luís.
0: Pronto, você até... Eu acho que foi trabalhar para as obras, não foi?
1: Pois, é o que se pode fazer.
0: Pois, eu até me lembro, você era do Benfica e tudo, pá.
1: Realmente é verdade.
0: Não é grande clube, mas pronto, é a vida.
1: Não, isso. Não, o quê?
0: Não é grande clube, não. Ó, KB, então, vamos lá, a sério. A que horas é que marcamos segunda-feira?
1: Não, você tem nada que marcar, eu tenho nada na pedida, mas você agora vai montar o quê?
0: Então, eu posso não montar, mas você fica sem os 180
1: euros. 180 euros está bom. Mal.
0: Já fomos debitar.
1: Não, não foram de certeza.
0: Epá, então vá ao multibanco e confirme.
1: Eu?
0: Sim.
1: Agora tenho cartões nenhum.
0: Então, se não quiser confirmar, podemos confirmar isto, por exemplo, sei lá, na rádio?
1: Ah. Qual rádio?
0: Podemos confirmar isto na rádio. É verdade, sabe o que é que o Pedro Boneca fez?
1: Diga.
0: Sabe o que é que ele fez?
1: Não.
0: Telefonou...
1: Meu irmão?
0: Sim, telefonou para a rádio.
1: Sim.
0: Para o maior programa de apanhados do país.
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1: É. Ai, eu conheço. Ah, meu Deus.
0: Ó Luís, já sabe o que é que lhe está a acontecer?
1: Não podia ser.
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4: 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E já está a voo de fim de semana para reabrir o baú dos apanhados na próxima segunda-feira, aqui na sua rádio favorita. Este é o Planeta Alegria, eu sou Nuno Soares, desejo-lhe um bom fim de semana. Não se esqueça de ser feliz e fazer também alguém muito feliz. Até segunda-feira, se vocês quiserem.

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0: poderosa. Apaga o fogareiro que vem aí a bófia.
1: Ora, boa tarde.
0: Era boa. Era, até o senhor chegar.
1: Eu já avisei as senhoras de que não podem estar a assar sardinhas na via pública. A próxima vez que eu por aqui passar, se a cena se repetir, as senhoras serão todas multadas e o fogareiro apreendido. Fora o resto.
2: O fogareiro também? Queres dizer, lá na esquadra também gostam de sardinhas assadas, é?
1: Mal. Respeitinho pela autoridade, está bem?
0: Ai, o senhor Bófia, com essa barrigona e esse bigode. Tem mesmo autoridade, sim, senhor.
1: Bom, e acabem com essa história do Bófia ou terei que tomar medidas?
2: Ah, sim? Ah, sim. Vem-nos tirar medidas, é? Quer oferecer-nos uns vestidinhos novos, senhor Bófia, quer?
1: Eu tomo medidas, mas é pela vossa falta de respeito e ofensas à autoridade. Entenderam?
0: Mal. Mas se o senhor Bófia não quer que a gente lhe chame Bófia...
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5: Muito bom dia, queridos irmãos, ouvintes da Rádio Onda Livre, sejam bem-vindos à oração da manhã, diretamente aqui do Sardão, da casa da Dona Ana. Bom dia.
6: Bom dia, Sr. Padre Basílio.
5: Hoje é dia 2 de outubro.
6: É.
5: É a memória dos anjos, dos santos anjos da guarda.
6: Estamos aqui e temos que ir a correr para Balsamão, não é?
5: É verdade.
6: Às 8 temos que estar em Balsamão.
5: Temos. Então vamos lá. Em nome do Pai, do Filho e do Espírito Santo.
6: Amém.
5: A graça do nosso Senhor Jesus Cristo, o amor do Pai e a comunhão do Espírito Santo estejam convosco.
6: Bendito seja Deus que nos reuniu no amor de Cristo.
5: Solícitos e puros anjos dos... Os anjos são fiéis, mensageiros de Deus e da sua palavra.
6: Força de Deus, remédio nas fraquezas da vida. Guias companheiros desta humana jornada.
5: Guardam os nossos passos e triunfam do mal, levando as orações à divina presença.
6: No combate do mundo, guardai-nos hoje e sempre. Anjos da nossa guarda, invisíveis e fortes.
5: O Senhor enviará contigo o seu anjo para dirigir os teus caminhos.
6: Senhor, seja o meu Deus, desde a aurora vos procuro. A minha alma tem sede de vós.
5: Por vós suspiro, como terra sequiosa, sem água.
6: Quero contemplar-vos no santuário, para ver o vosso poder e a vossa glória.
5: A vossa graça vale mais que a vida, por isso os meus lábios hão de cantar-vos louvores.
6: Assim vos bendirei toda a minha vida, e em vosso louvor levantarei as mãos.
5: Serei saciado com saborosos manjares, e com vozes de júbilo vos louvarei.
6: Quando no leito vos recordo, passo a noite a pensar em vós.
5: Porque vos tornaste o meu refúgio, exulto à sombra das vossas asas.
6: Unido a vós estou, Senhor. A vossa mão me serve de amparo.
5: Glória ao Pai, ao Filho e ao Espírito Santo, como era no princípio, agora e sempre. Amém.
6: O Senhor enviará contigo o seu anjo para dirigir os teus caminhos. Vou enviar um anjo à tua frente, para que te proteja no caminho, conduza ao lugar que parei para ti. Respeita-o e obedece-lhe.
5: O anjo da guarda. Estava a pensar que antigamente dávamos muita importância ao anjo, quer dizer, ao mensageiro, ao companheiro, ao bom exemplo das pessoas. São anjos para nós, não é?
6: Aliás, eu me recordo a primeira oração que ensinávamos aos nossos filhos e que nos ensinavam a nós.
5: É, Santo Anjo do Senhor.
6: Da guarda, não é?
5: Hoje... Anjo da guarda, minha companhia, guardar a minha alma noite e dia.
6: Essa oração era a primeira oração que aprendi.
5: Isto revela um pouco este cuidado, esta solicitude de Deus por dar-nos um guardião. Um guardião, um guarda, um que está connosco para nos guiar nos caminhos de Jesus. Os anjos são seres celestes, seres espirituais, não são, mas são criaturas de Deus e que Deus põe ao nosso serviço. Portanto, Deus ama-nos tanto que põe todas as pessoas ao serviço do homem, para que o homem, ele fez-se homem, quer dizer, não se fez um anjo, Deus não se fez, nem fez-se homem. Tudo isto tem que se ligar, né? Tem que se ligar porque Jesus nos ama muito, né? Nos ama muito. E por isso... E nós também somos chamados a ser mensageiros, anjos uns para os outros. Às vezes dizemos que aquela pessoa foi um anjo para mim, não foi? Dizemos assim. Porque me ajudou no momento em que estava precisando, não é? Deixa lá que sim, que nós sejamos também anjos uns para os outros. Tínhamos cuidado, é engraçado, também no nível das crianças. As crianças punham-se um anjo ao pé delas, assim, na fotografia. E havia grande cuidado para não escandalizar as crianças, não é? Para que as crianças não tivessem, corressem perigos, não é? Então, não corressem perigos. Então, hoje em dia, por causa do tal abuso, não é, das crianças, hoje tudo está, parece, conspurcado, não é? E é um problema sério.
6: Sem dúvida.
5: Então, vamos pedir, de facto, que nós... Sejamos dóceis a este anjo da guarda que Deus colocou em cada um de nós, e isto é ser dóceis a Deus, não é? Ser dóceis a Jesus, e que sejamos uma presença boa diante ou na presença dos mais pequeninos, daqueles mais vulneráveis, para que eles se sintam protegidos e confiem na proteção que lhe damos. Na presença dos anjos, hei de cantar-vos, meu Deus.
6: Na presença dos anjos, hei de cantar-vos, meu Deus.
5: E louvarei o vosso nome.
6: Hei de cantar-vos, meu Deus.
5: Glória ao Pai, ao Filho e ao Espírito Santo.
6: Na presença dos anjos, vos hei de cantar-vos, meu Deus.
5: Adoremos, irmãos, o Senhor, em cuja presença estão multidões de anjos para o servir, e oremos para que estes servos de Deus nos ajudem durante a nossa peregrinação na Terra. Digamos com alegria:
6: bendizei o Senhor todos os seus anjos.
5: Deus providente, que mandaste os vossos anjos para nos guardar em todos os nossos caminhos,
6: conduzi-nos hoje pelos vossos caminhos sem mancha do pecado.
5: Deus de bondade, cuja face os nossos anjos dia e noite contemplam no céu,
6: fazei que busquemos continuamente o vosso rosto.
5: Deus de infinita santidade, cujos filhos são como os anjos do céu,
6: dai-nos a pureza de corpo e alma.
5: Enviai, Senhor, o grande príncipe Miguel em auxílio do vosso povo,
6: para que os defenda no combate contra Satanás e seus anjos.
5: Pedimos por todos aqueles mais fracos, vulneráveis, as crianças, todos aqueles que passam, que são indefesos, diríamos assim, para que nós cuidemos de uma maneira especial deles e que seremos bom testemunho para todos, nós te pedimos.
6: Bendizei o Senhor todos os seus anjos.
5: Paz no mundo, pela conversão dos que fazem a guerra, oremos.
6: Bendizei o Senhor todos os seus anjos.
5: Pai nosso que estás nos céus, santificado seja o vosso nome, venha a nós o vosso reino, seja feita a vossa vontade, assim na terra como no céu. O pão nosso de cada dia nos dá hoje, perdoai-nos as nossas ofensas, assim como nós perdoamos a quem nos tem ofendido, e não nos deixeis cair em tentação, mas livrai-nos do mal. Senhor, que na vossa admirável providência enviais os anjos para nos guardarem, ouvi as nossas orações e fazei que sejamos sempre defendidos pela sua proteção e gozemos eternamente da sua companhia. Por nosso Senhor Jesus Cristo, vosso Filho, que é Deus e convosco vive e reina na unidade do Espírito Santo por todos os séculos dos séculos.
6: Amém.
5: O Senhor esteja convosco.
6: Ele está no meio de nós.
5: Abençoe-vos o Deus Todo-Poderoso, Pai, Filho e Espírito Santo.
6: Amém.
5: Bendigamos o Senhor.
6: Graças a Deus. O anjo do Senhor anunciou a Maria,
5: e ela concebeu do Espírito Santo.
6: Ave Maria, cheia de graça, o Senhor é convosco. Bendita sois vós entre as mulheres, e bendito é o fruto do vosso ventre, Jesus.
5: Santa Maria, Mãe de Deus, rogai por nós, pecadores, agora e na hora da nossa morte. Amém.
6: Eis a serva do Senhor.
5: Faça-se em mim segundo a vossa palavra.
6: Ave Maria, cheia de graça, o Senhor é convosco. Bendita sois vós entre as mulheres, e bendito é o fruto do vosso ventre, Jesus.
5: Santa Maria, Mãe de Deus, rogai por nós, pecadores, agora e na hora da nossa morte. Amém.
6: O Verbo Divino encarnou
5: e habitou entre nós.
6: Ave Maria, cheia de graça, o Senhor é convosco. Bendita sois vós entre as mulheres, e bendito é o fruto do vosso ventre, Jesus.
5: Santa Maria, Mãe de Deus, rogai por nós, pecadores, agora e na hora da nossa morte. Amém.
6: Rogai por nós, Santa Mãe de Deus,
5: para que sejamos dignos das promessas de Cristo.
6: Infundi, Senhor, a vossa graça em nossas almas, para que nós, pela anunciação do anjo, conhecemos a encarnação de Cristo, vosso Filho, pela sua paixão e morte na cruz, alcancemos a glória da ressurreição. Por Cristo, Senhor nosso.
5: Amém.
6: Glória ao Pai, ao Filho e ao Espírito Santo.
5: Como era no princípio, agora e sempre. Amém.
6: E as almas dos fiéis defuntos, pela misericórdia de Deus, descansem em paz.
5: Amém. Santo anjo do Senhor, meu zeloso guardador, pois que a ti me confiou a piedade divina, hoje e sempre me governa, reis, guarda e ilumina. Amém. Então desejamos a todos um bom dia, um dia do anjo da guarda. E
6: esperamos por vós em Balsamão.
5: Isso. Hoje temos um dia cheio, bem cheinho.
6: Bem cheinho. Sim, hoje em Balsamão.
5: Sim, sim. Até amanhã, se Deus quiser.
6: Até amanhã, se Deus quiser.
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5: São 7 horas.
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4: A Guarda Nacional Republicana arrancou com a Operação Censos Sénior 2026, que decorre até 15 de novembro. A ação tem como objetivo identificar idosos que vivem sozinhos, isolados ou em situação de vulnerabilidade, promovendo a sua segurança e bem-estar. Foi inaugurada a Bienal de Arte Contemporânea Terras Trás-os-Montes este ano sob o tema Linha da Terra em Alfândega da Fé, uma iniciativa promovida pela Comunidade Intermunicipal Terras Trás-os-Montes, com programação distribuída pelos 9 concelhos da CIM, reunindo cerca de 160 artistas, 13 espaços e 14 exposições. E a nível desportivo, o GDM recebe o Leixões Sport Clube este sábado e o Clube Atlético de Maceio de Cavaleiros desloca-se à Universidade Politécnica de Bragança a contar para a Taça Rainha, a Taça Distrital da Associação de Futebol de Bragança, na primeira jornada do Grupo B.
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4: A Guarda Nacional Republicana arrancou esta quinta-feira com a Operação Censos Sénior 2026, que decorre até 15 de novembro. A ação tem como objetivo identificar idosos que vivem sozinhos ou em situação de vulnerabilidade, promovendo a sua segurança e bem-estar. A operação de policiamento comunitário vai decorrer em todo o território nacional, de forma a garantir o registro das pessoas idosas em situação de vulnerabilidade e a sensibilizá-las para a adoção de comportamentos de autoproteção e segurança. A nível nacional foram sinalizados no ano passado 43.074 idosos que viviam sozinhos, isolados ou nesta situação psicológica ou de outra natureza suscetível de colocar em causa a sua segurança. São mais 201 do que em 2024. No distrito de Bragança foram identificados 4.191 idosos nestas condições em 2025, enquanto que no ano anterior tinham sido sinalizados 3.367, o que representa um aumento de 824 pessoas. Já no distrito de Vila Real foram identificados 5.167 idosos em situação de vulnerabilidade em 2025. Em 2024, tinham sido sinalizados 5.143 menos 24. A GNR realizou ainda ações de sensibilização, nomeadamente 328 sessões em sala e 2.338 porta a porta, abrangendo um total de 35.143 idosos. A Operação Censos Sénior realiza-se desde 2011 e pretende reforçar a proximidade entre os militares da GNR e a população mais envelhecida. A Associação dos Diabéticos do Distrito de Bragança, em parceria com a Unidade Local de Saúde do Nordeste e o município de Maceio de Cavaleiros, promovem o Programa Comunitário Diabetes em Movimento. Este programa contempla sessões de exercício físico para pessoas com diabetes tipo 2 e começa a ser implementado a partir de outubro, às segundas-feiras, quartas e sextas, das 10 da manhã às 11h30, no ginásio do Estádio Municipal de Maceio de Cavaleiros. As aulas serão dinamizadas por profissionais de desporto e ainda por enfermeiros até junho de 2027. A participação é gratuita, mediante referenciação pelos médicos e enfermeiros dos centros de saúde e do Hospital de Macedo Cavaleiros. Este programa é uma das ações integradas no Plano Nacional de Saúde 2030 e é coordenado pela Direção-Geral da Saúde através do Programa Nacional para a Promoção da Atividade Física e do Programa Nacional para a Diabetes. Regressa a Trás-os-Montes, 2 anos depois, a Bienal de Arte Contemporânea Terras Trás-os-Montes, este ano sob o tema Linha da Terra. A iniciativa promovida pela Comunidade Intermunicipal Terras Trás-os-Montes, a Bienal decorre entre outubro e dezembro, com programação distribuída por 9 concelhos da CIM, reunindo cerca de 160 artistas, 13 espaços e 14 exposições. A direção artística é da responsabilidade de Inês Falcão, que explica que depois do tema Linha de Água em 2024, a escolha recaiu agora sobre Linha da Terra, procurando ligar os 9 concelhos através da arte contemporânea, dos lugares, das pessoas, dos artistas e das diferentes formas de olhar o território.
10: A nível de conceito curatorial, nesta edição, a Linha da Terra propõe uma leitura contemporânea do território enquanto lugar de memória, de matéria, pertença, tensão e transformação, e parte da ideia de que a arte pode criar novas formas de olhar para um lugar, não apenas representar o território, mas escutá-lo e estabelecer com ele uma relação emocional e sensorial. A Bienal procura assim cruzar práticas artísticas, investigação, pedagogia, participação comunitária e programação cultural, reforçando a identidade de Trás-os-Montes como território singular, criativo e referenciador.
4: Entre os artistas representados nas exposições estão nomes como Joana Vasconcelos, Álvaro Cisa Vieira, Nadir Afonso, Pedro Calapês e Gil Teixeira Lopes, a par de artistas ligados à região.
10: É uma viagem pela arte em Trás-os-Montes, com artistas, como eu disse, de renome, mas queremos que a própria comunidade interaja com essas exposições. Nós temos definido, em termos de programa, depois que ainda não saiu o programa, que todos os curadores vão fazer atividades no território, das diferentes geografias, quer com as escolas, quer com as comunidades. Portanto, nós não queremos que, no fundo, em cada bienal haja apenas as obras expostas, mas queremos que, efetivamente, as pessoas sintam e possam usufruir do espaço que têm ali, das obras de arte e contactar com elas.
4: Hoje, dia 2, segue para Bragança, com a inauguração às 6 da tarde, no Centro Cultural Municipal Adriano Moreira. A Bienal de Arte Contemporânea Linha da Terra passa assim por Alfândega da Fé, Bragança, Macedo Cavaleiros, Miranda do Douro, Mirandela, Mogadouro, Vimioso, Vila Flor e Vinhais. A Bienal conta, para além da CIM Terras Trás-os-Montes e dos municípios, com a parceria da Cooperativa Árvore, do Centro de Arte Contemporânea Graça Moraes, do Laboratório de Artes da Montanha Graça Moraes, da Faculdade de Belas Artes da Universidade do Porto, da Fundação Bienal de Arte de Cerveira, do Museu do Abade Bassal, do Museu do Douro e da Sociedade Nacional de Belas Artes. E a entrada é livre. O Grupo Desportivo Macedense recebe este sábado o Leixões Sport Clube para a disputa do Campeonato Nacional da 3ª Divisão. A equipa da casa procura dar continuidade ao arranque positivo, mas do outro lado está um Leixões motivado para contrariar as expectativas. Para o treinador do GDM, Bruno Angélico, reconhece o esforço na equipa dos últimos jogos e afirma que está confiante para alcançar mais 3 pontos nesta jornada.
11: Sendo mais um jogo de campeonato, nós temos trabalhado sempre para conquistar os 3 pontos. Sabemos que, como esta divisão é muito competitiva, estamos no início e sabemos que vamos enfrentar uma boa equipa, um clube histórico nacional, em que iremos sentir dificuldades, mas também de certeza que faremos tudo para conquistar mais 3 pontos nesta nossa caminhada.
4: Do lado do Leixões Sport Clube, o treinador João Marques reconhece a qualidade do adversário e lembra que o Macedense é apontado como candidato à subida de divisão, afirmando que esperam alguma dificuldade neste confronto.
12: Estamos a falar de um declarado candidato à subida de divisão, que tem um grupo que se manteve praticamente inalterado de uma época para outra, por isso já tem os seus processos bem cimentados, um grupo com muita qualidade, tanto individual como coletiva, a jogar em casa e começou bem o campeonato.
4: Macedense e Leixões encontram-se no duelo que promete colocar à prova as ambições das duas equipas neste campeonato, esperando encontrar o apoio de cada claque. O encontro tem lugar no Pavilhão Municipal de Macedo Cavaleiros este sábado às 6 da tarde. Na corrida para a Taça Distrital da Associação de Futebol de Bragança, o Clube Atlético de Macedo Cavaleiros entra em campo para mais um desafio, desta vez frente à Universidade Politécnica de Bragança, às 18h deste domingo, no Estádio Santa Apolónia. O Clube Atlético de Macedo Cavaleiros, segundo o treinador João Santos, procura agora dar continuidade à vitória alcançada na primeira jornada da competição, sabendo que o adversário manteve um bom desempenho no final da época passada.
13: À partida, e aquilo que nós esperamos, uma equipa bem organizada, já tinha sido também na parte final da época, foi sempre um crescendo de, em termos de qualidade, bem orientada. Nós vamos nos focar esta semana mais até no nosso trabalho do que no adversário, não sabendo muito bem como é que eles se vão apresentar.
4: Do outro lado, o PB estreia-se oficialmente nesta temporada e, segundo o treinador Rafael Nascimento, quer aproveitar o facto de jogar em casa para começar a competição com uma vitória frente ao Clube Atlético de Macedo Cavaleiros.
14: Apesar de ser uma competição que se inicia agora, para nós é o primeiro jogo oficial desta época e espero sempre algumas dificuldades, porque o Macedo é sempre uma equipa bastante forte, com jogadores que já têm alguma experiência deste campeonato e que já se mantêm no clube há algum tempo, por isso não tenho dificuldades, mas jogamos em casa, é o nosso primeiro jogo oficial, queremos ficar com os 3 pontos.
4: O Clube Atlético de Macedo Cavaleiros e a Universidade Politécnica de Bragança defrontam-se este domingo às 16h no Estádio Santa Apolónia, em Bragança.
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0: Muito bom dia! Sejam bem-vindos a esta edição do nosso Bom Dia da Amizade.
1: Mas há quem prefira.
0: Já sabem, até bem perto das 9 da manhã, estou consigo aqui na antena da nossa rádio.
1: O rapazito e é preciso.
0: Para participarem.
1: Mas
0: só tem que marcar o 27842837
1: 27842837.
0: Sejam então todos bem-vindos. Um bom dia.

0: Esta hora temos o apoio da Ótica Transmontana e cumprimento já alguém. Bom dia, Alegria.
1: Bom dia, menina Carlinha.
0: Olá, Fatinha, então, que tal?
1: Hoje estou um bocadinho baixo.
0: Então?
1: Para os 37 anos, faço a minha irmã.
0: Pois, infelizmente a vida é assim, não é?
1: É verdade, que foi onde, Carlinha? Eu vou lá 37 anos.
0: O tempo passa rápido.
1: É verdade.
0: Minha querida, vamos ao bom dia.
1: Ah, minha querida, vai dar um beijinho para si, um bom dia, vai também para beijinhos também para a sua família toda, os colegas do nosso Rádio Dali, vai para todos os 20 participantes, vai para todos os nossos dentinhos rapinhoras, para os nossos bombeiros, para todos os imigrantes, para os filhos também para o estrangeiro, também que este dia para vai ser um dia feliz. Vai também para um abraço para todos os meus amiguinhos, um beijo para todas as amiguinhas, e seja todos um bom dia, sexta-feira, se for o caso, um bom fim de semana, com tudo bom. Até amanhã, outra segunda-feira, se querem, tudo bom.
0: Obrigada, Fatinha. Igualmente para si, passe um bom fim de semana, uma boa sexta-feira.
1: Vamos à minha também, bom dia.
0: Obrigada, bom dia.
1: Bom dia.

0: 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Bragança e Mirandela, já sabem então, aproveitem, bom dia, alegria. Olá, bom dia.
1: Bom dia.
0: Olá, bom dia, então que tal?
1: Menos malas.
0: Ora, antes aqui que no hospital, não é?
1: É, sim, senhora, lá, Carla, bom tempo.
0: Oh, é o Amilcar, não é?
1: Oi, que é viva, parece sempre.
0: Então, por onde tem andado?
1: No mundo.
0: Por esse mundo fora, é?
1: É sempre a dar fogo.
0: Pronto, mas está tudo bem.
1: Ah, graças a Deus, vou agora trabalhar para o Mocorvo, trabalho lá.
0: Pronto.
1: Tem que ser, é?
0: Temos que rolar, parar é morrer.
1: Ora, aí agora está, gozar a vida.
0: Exatamente, temos que aproveitar.
1: É isso mesmo, Carlinhos.
0: Então, Amilcar, vamos lá ao bom dia.
1: Olha, o bom dia da mesa vai para a minha mulher que amo muito, vai para os meus pais, vai para toda a minha família, vai para os meus amigos e para ti, para o Rui Costa, um grande abraço. Amanhã vou visitar a minha terra.
0: Ora, e fazes muito bem. Então, Amilcar, olha, gostei de ouvir, ligue mais vezes.
1: E eu também, Carlinha.
0: Um beijinho e passe bem, está bem?
1: É verdade, o Rui esteve aqui na feira da maçã, não esteve?
0: Aí aonde?
1: Em Carrasela.
0: Olha, nem sei.
1: Eles tão jovem.
0: É.
1: Nem passa por ele.
0: É, fica sempre rijo.
1: Rijo como aço. E a Carlinha também, que vi assim, de responso e macedo, assim, a Carlinha nem passa idade por ela. Assim está bem.
0: Conservamos-nos bem, não é, Amilcar?
1: Ei. Lá, Carlinho, um grande abraço.
0: Beijinhos, Amilcar, tudo
1: obrigado,
0: bom também.
1: Obrigado, obrigado.

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0: E seguimos já a cumprimentar mais alguém. Bom dia, Alegria.
1: Bom dia, Carla.
0: Olá, bom dia, amigo Humberto. Então, como vai?
1: Está tudo bem, ainda estamos no descanso.
0: Ora, e faz muito bem, aproveita.
1: Sim, que amanhã está fresquinha.
0: Está fresquinha, está. Já estamos no outono.
1: Já, já.
0: A partir de agora é sempre a refrescar.
1: Ah, pois é.
0: Meu amigo, então vamos lá a esse bom dia.
1: Bom dia, vai para a minha prima de Lito, toda a família. Boa noite, Leandro. Vai para o meu amigo Joel, companheiro Ângelo. Vai para o João Morão de Balvin, toda a família. Vai para a minha amiga Salão do Povo, minha Alice. Vai para o nome de Martim, toda a família, meu Deus, para o bem. Vai para a Manuel, para o meu Netinho. Vai para o Marcelo da dos Passos. Vai para o Francisco Santos, toda a família. Vai para o Lucinda dos Santos, toda a família. Vai para a Dona Isso Popelé. Vai para a Fátima Pastor e toda a família, melhor para a Fátima. Vai para o Marcos Sobrinho e toda a família. Vai para o José Cabalheiro. Vai para o Ricardo Afonso Sabrão e toda a família. Vai para a Fernanda Palório e toda a família. Para o Manuel Amanda e toda a família. Para a Julinha e para o marido. Para a Filomena e para o marido. Para o Justino e para a mãe, melhores para a mãe. Para o José e para a Nazaré. Para o Simão de Carvissai e toda a família, melhores para o Simão. Para a Luzinha e para a Joaninha. Para todos os pastores e todos que estão a ouvir. E todos que trabalham na Ramda Livre. Para a Carla com bom dia.
0: Da minha parte então, muitíssimo obrigada, um beijinho para si também, boa continuação, bom dia.
1: E bom dia para a Carla, tchauzinho.
0: Obrigada, tchauzinho. Bom dia, beijinhos. Terminamos então esta nossa primeira hora, fazemos aqui uma curta pausa, dentro de breves minutos estou de volta. Um bom dia, um bom despertar. Até já. Atenção.

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0: esta segunda hora do nosso Bom Dia da Amizade. Até perto das 9 da manhã. 2784283 76. 2784283 77. E seguimos já a cumprimentar alguém. Bom dia, Alegria.
1: Bom dia.
0: Olá, então como está?
1: Estamos no Barco Caminhas a ouvir o conjunto de Travesseiras.
0: Ora, e faz muito bem. E a dançar com os lençóis, não é?
1: É.
0: Ora, pois claro. E então, está tudo rijo?
1: Vamos ver. Tive muito doente.
0: Aí é? Então o que é que teve? É.
1: Fiz um café de um beijo com vinho, estive muito mal.
0: Ah, mas já está melhor?
1: Agora já.
0: Pronto. Então vamos lá ao bom dia.
1: Para a minha mãe, para todas as colegas, as companheiras dela, para todos os empregados que estão a trabalho, para a gerência, para a Fatinha Pastora, para a dona Luizinha, para a nossa velhota, a comadre Lanchana, a senhora Amêndoa, para o senhor Mário Viva Longa, para a Magraça do Cavaquinho, para o senhor Julino, e para a senhora Maria Sousa, aqui em Sousa,

0: pensaram em mim, na minha mãe, para todos, em geral. E para a menina Carla, todos.
1: Da nossa parte, então, muitíssimo obrigada. Um beijinho para si também. Um bom dia.
0: Bom dia.
1: Obrigada, bom dia.

0: E seguimos já a cumprimentar mais alguém. Bom dia, alegria. Olá, bom dia. Pois não temos, vamos ao outro lado. Bom dia, alegria.
1: Bom dia, alegria para todo o dia.
0: Olá, querida Noémia, então como está?
1: Estamos bem, estou sentadinho.
0: Ora, ao menos não se cansa de pé.
1: Não, não, assentei-me agora.
0: Pronto, está sentadinha.
1: Sim, tinha o telefone na mão, liguei e digo, olha, a Carlinha já me abriu a porta, que maravilha.
0: Ora, viu?
1: Sentei-me aqui.
0: E foi rápido.
1: Rápido, hoje rápido, às vezes dou, nada. Olha, agora foi rápido.
0: Foi a primeirinha.
1: A primeira mesmo.
0: Pronto, olha, viu?
1: Então, a Carlinha, como está?
0: Vamos indo, minha querida.
1: É, vamos indo devagarinho, não é?
0: É, para a frente é o caminho.
1: É verdade, é isso mesmo.
0: Minha querida, vamos ao bom dia.
1: Vamos lá, este bom dia vai já para a Carlinha, para a sua família toda. Muita força e muita coragem, um beijinho muito, muito apertadinho. E vai para toda a minha família, as melhoras para o meu irmão. Vai para a Dona Hilda, para a Dona Salinha, para a Dona Gininha, para o Sr. Humberto da Ribalonga, para o Sr. João Rodrigues e toda a família, para o Sr. Freitas e toda a família dele, para a Dona Lucinda, vai para o Sr. Jorge e para a esposa, vai para o Sr. Fernando da Palorca, vai para a Manuela e para as meninas dela e para o resto da família, um beijinho para o Hugo, vai para a Dona Esteirinha, as melhoras para ela, vai para a família do Leandro, para a Dona Graça do Cabequinho e toda a família, para a Dona Julinha e as melhoras para ela. Vai para a Dona Fetinha, para a Dona Rita, para a Dona Adélia, para a Dona Odete, as melhores para ela e para a Nora. Vai para a Dona Alicinha do Pelé, um beijinho muito grande. Para o Sr. Simão, para o Sr. Justino, para a mãezinha dele. Para o Sr. Joselino e as melhores para a esposa. Para o Sr. Manuel Almeida, para a Dona Terzinha, para a Dona Leonida do Caixão, para a Dona Amália, para a Dona Filomena de Seda, para a Dona Soledade e o Sr. Mário, para a Dona Elvira, para a Dona Isabel, para a Luísa, para o Sr. Henrique de Chaves e para a esposa, vai para a Dona Ercília e toda a família dela, para a Dona Julieta de Carrazedo de Anciães, para o Sr. Abílio e toda a família, para o Sr. Cavalheiro, para o Sr. Ricardo, para os paizinhos dele, para o Sr. Marco da Sobreira, para o Sr. Fernando e para a Dona Aldina, para a minha amiga Julinha para o marido, para a minha amiga Emília para o filhinho, para a minha amiga Domitila para o filhinho, para o Sr. Paulo da Suíça e toda a família, para a Dona Maria Antónia de Miranda do Douro, e um beijinho do tamanho do mundo para a Carlinha. E até logo, ou até amanhã.
0: Obrigada, minha querida Noémia. Um beijinho grande para si também. Tudo de bom, boa sexta-feira, bom fim de semana.
1: Igualmente para a Carlinha.
0: Tchau, obrigada, tchau. Beijinhos.

0: E seguimos já. Bom dia, alegria.
1: Ai, gente, olha como é que o açúcar foi para a abelha, canado.
0: Ora, viu? É bem pó da velha.
1: Ah, minha mãe, bom dia.
0: Ora, muito bom dia, então, que tal?
1: Uai, olha, bom dia, diz o mãe, já subia dela, gente. Ai, Jesus, como é que eu havia estado? Hoje não fui para a Luísa. Hoje não fui.
0: Não foi para a Luísa?
1: Não, a subia dela hoje não foi para a Luísa, hoje foi para a velha. O que é que pensa? Olha como é que é, a velha está ali, minha daqui bem pimpona.
0: Ora, mais nada.
1: Oh, minha. É minha. É, estava a falar aí com o rapaz que chama Amílcar. Eu acho que esse rapaz já se infectou de comer queijo. Lá se lembrou hoje ligar para a gente.
0: Pois, mais vale tarde que nunca.
1: Pois então, olha pá, ó amiga, eu não gosto de comer queijo, porque não, a velha vai aí dar duas chocadas. Papas uma chocada no cu que choca. Olha a ver. E eu também, olha, são três não. São três meninas da minha idade, muito mais novas, a caminhar e estão a ouvir. Agora já me vão a chatear que eu ia me enganar a chamar velhas. Bom dia.
0: Bom dia, está tudo bem, Luísa?
2: Está tudo bem, Carlinha.
0: Ótimo, ainda bem. Então vamos lá, bom dia.
2: Bom dia, assim. Vou já para as três meninas queridas que estão na caminhada. Dona Gina, Dona... Ai, Fernanda e não sei a outra. Vai também para a Dona Noémia. É, para a Dona Alice, a comadre Alice. Vai então para o Amílcar, até que enfim, que ressuscitou dos mortos. Oh, Amílcar, bom dia para si, se estiver a ouvir. Também para o senhor Freitas, o senhor Manuel Almendra, esposa, a Dona Isabelinha, o senhor Justino, o senhor Abílio, o senhor Isolino, olha, é para a Dona Beatriz da Paz Freixo também e para a Dona Maria Augusta. E é para todos. E é para si também, Carlinha. Olha, não sei. Bom fim de semana.
0: Da minha parte, então, muitíssimo obrigada. Um beijinho para si também. Um bom dia, um bom fim de semana.
2: Olha, parece que hoje é o Dia Mundial do Sorriso. Vamos lá ver quem é que faz a melhor propaganda da pasta dentífrica. Beijinhos!
0: Beijinhos, bom dia!

0: seguimos já a cumprimentar mais alguém. Bom dia, Alegria.
1: Bom dia, Carlinha.
0: Alicinha, então que tal?
1: Então, Carlinha, cá estamos com mais um dia. Fresquinho de manhã, mas já está aqui o nosso amado a fazermos uma visitinha.
0: Ora, pronto, ainda bem, não é?
1: É, eu gosto muito dele.
0: Ora, eu também.
1: Às vezes vem doentinho, coitadinho, mas olha, aparece a visitar-nos ao menos.
0: Ora, e já eu fico bem contente.
1: Mas eu também.

0: um beijinho para ele e para e as melhoras para a dona Helena. Vai para a Manuela e para as meninas e para o netinho. Vai para o Freitas, também as melhoras dele. Também deixou-se apanhar. Agora já não anda rijo como é, como é que ele diz? Rijo como o aço. Um beijinho para ele e as melhoras, para a Fatinha, para todos os pastores, porque são muitos, um beijinho para eles todos. Vai para a Luizinha, vai também para os nossos imigrantes todos, para o José e para a Nazaré também com um beijinho, para o Sr. João Rodrigues. Vai para a Dona Beatriz e para a Celinha, para a Gracinha também do Quebequinho. Olha, para o Sr. Henrique, olha, e para toda a gente que fala em mim no meu Pelé, porque são muitos, um beijinho para eles todos, estão todos incluídos. Um beijinho grande para todos. Carlinha, para o Rui e para a mãe, para todos os teus, um beijinho muito grande, muito apertadinho, para si já sabe aquele beijão do tamanho do mundo, e até logo, se Deus quiser. Ah, e para a Luzinda também, não é a Luzinda, é a Lucinda, para a Lucinda e para o Zé Grilo, para o Zé Manuel, olha, para todos, Carlinha, um beijinho grande para todos. Tchau, e para toda a gente que eu costumo falar.
1: Muito obrigada, igualmente para si, um beijinho, boa continuação, bom dia.
0: Obrigada, Carlinha. Até logo, se Deus quiser. É bom fim de semana, meu amor.
1: É bom fim de semana.
0: Graças a Deus. Um beijinho grande, meu filho.
1: Obrigada, minha querida. Tchau, beijinhos. Tchau, tchau. Tchau. Tchau. Tchau.

0: E vamos já cumprimentar alguém. Bom dia, alegria.
1: Bom dia, boneca.
0: Olá, bom dia, então, que tal?
1: Pois, cá estamos a abrir o programa e apanhar um bocadinho o sol.
0: E aproveite-o bem.
1: Tem que se aproveitar que agora já é outono, já estamos no inverno.
0: Ora, pois, com certeza. Amigo, vamos lá ao bom dia.
1: Vai para o Santo Antônio de Ferreiro, a minha freira para os pais, para toda a gente Ferreiro. Vai para o Santo Antônio de Ferreiro, a minha freira, vai para tudo, vai para os nós e gêmeos, nós e nós. Vai para a Dona Pastinha Pastora, a minha freira, para toda a família. Vai para a Dona Gaçu Coutinho, para toda a família. Vai para a Dona Sérvinhais, para o seu marido, para toda a família. Vai para a Dona Elisa Vargas, e minha freira, e colocou-lhe também. Vai para a Dona Sérvinha, minha freira, para o seu marido, para a sua amiga. Vai para a Dona Alves, e o seu maradinho. Vai para a Maria Lombarda, para a irmãzinha, para a minha freira. Vai para a Dona Rita, não sei qual é. Vai para a Dona Isabel de Vireiras, minha filha para a sua família. Vai para a Dona Rebeca Branco, minha filha para a Nora Pagionada. Vai para o Sr. Jolino, você é minha filha esposa. Vai para o Sr. Mário dos Patos, para o Sr. Idol, para o Sr. Amigo. Vai para o Sr. José Cavalheiro. Vai para o Sr. Justino e para amanhã vê-lo, minha sua mãe. Vai para o Sr. Negri. Vai para o Sr. Freitas, minha filha, para toda a família. Vai para o Dona Noemi de Martim, minha filha, para o irmão. Vai para o Sr. Emanuel. Para ser meninos e vou embora em tempo para fazer o cara por suporte para toda a família. Vai para o Sr. Hernando, a minha filha. Vai para o Sr. Simão, que é a minha filha. Vai para o Sr. Regosto, para toda a família. Vai para o Sr. Pai, para a sua mãe. E vai para a sua irmã, para o Sr. Fidel.

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1: E da minha parte, então, muitíssimo obrigada. Um beijinho para si também. Boa continuação. Bom dia.
0: Bom dia, minha querida.
1: Obrigada. Bom dia. Tchau.

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0: E seguimos então com a boa disposição neste bom dia da amizade. Bom dia, alegria.
1: Bom dia.
0: Olá, amiga Adélia.
1: Olá, estamos mais uma vez a ouvir a Carla.
0: Ótimo, é bom sinal, é sinal que estamos cá, não é?
1: É, e tenho aqui a oraçãozinha à nossa Mãe do Céu, que é: Ó minha mãe, olhai misericordiosamente para a minha alma e dai-me o espírito de oração pelo qual eu recorro sempre a vós e recorra tanto mais quanto mais me atenderdes, pois que os vossos dons nos incitam a pedir dons maiores. Amém. Nossa Senhora do Rosário de Fátima, rogai por nós todos. Amém. E o meu bom dia vai para todas vocês aí da Rádio Onda Livre, vai para toda a minha família em geral, não esquecendo ninguém, para todas as minhas amigas que estão a ouvir e para todas as pessoas que moram nos lares, para as funcionárias também. E para todos os ouvintes e participantes. E até logo, se Deus quiserem.
0: Muito obrigada, amiga Adélia. Um beijinho para si também. Uma boa sexta-feira, um bom fim de semana.
1: Obrigada igualmente.
0: Muito obrigada. Bom dia.
1: Bom dia.
0: Obrigada.

0: Seguimos já a cumprimentar mais alguém. Bom dia, alegria.
1: Olá, bom dia, Carla, como está?
0: Olá, bom dia, está tudo bem consigo?
1: Ah, também, que remédio, não é?
0: Já anda aí na labuta, não é?
1: Que andamos na luta.
0: Não tarda nada, é fim de semana, penso positivo.
1: Era melhor que fossem férias do que fim de semana.
0: Pois, era melhor, isso eu também concordo.
1: Nunca mais chega ao Natal.
0: É verdade. Mas temos que ter paciência, não é?
1: Que remédio temos, não é? Tudo nos calha na vida, tem que trabalhar, tirar férias, tem que fazer tudo um pouco.
0: Ora, pois, claro. Vamos então ao bom dia.
1: Então, bom dia vai já para a Carla, para o Rui, para toda a equipa da rádio. Vai para a dona... já me esqueci. Falou agora. É, vai para a dona... vai para a minha mulher, para os meus dois filhos, para a minha mãe, para as minhas três irmãs, para a dona Noémia, para a dona Analise, para a dona Nazaré, para o seu José, para o seu Simão, para o Ricardo, para a dona Solidário e o seu Mário. Bem, para todos aqueles que costumam participar, participantes e ouvintes. Um grande abraço para todos. E está tudo.
0: Da nossa parte, muito obrigada. Um beijinho para si também. Um bom dia, um bom fim de semana.
1: Obrigado, igualmente. Obrigado.
0: Obrigada, bom dia.

0: E vamos, quando passam 48 minutos das 8 da manhã, cumprimentar alguém. Bom dia, Alegria.
1: Bom dia, Alegria.
0: Ei, Nameu, parece que está constipado.
1: E é mole.
0: Então, o que andou a fazer, Mico Freitas?
1: Oh, não andei a fazer nada. Foi a mulher dela que apanhei. Quando viu aquela chuva lá à tarde, molhei a camisola, a t-shirt que trazia, e cheguei no corpo, olha.
0: Valha-me Deus, está todo, amigo Freitas.
1: Ah, agora já não é nada, já estive pior.
0: Ah, então veja lá se põe rijo.
1: Ah, sim.
0: Meu amigo, vamos ao bom dia.
1: Vamos, olha, vai para a minha família toda, vai para a tua, vai para ti com o beijinho meu e da minha esposa. Vai para a dona Celina, para o seu Flávio, para a Luizinha, a Dragança, e para a Velhota, que ainda não... Depois vai para a dona Conceição da Força Amor e para o Ricardo, para a dona Belinda e para os colegas dela, para a dona Filomena e para o marido, para a Fatinha e para toda a família, para a dona Julinha, para ele e para o marido, para a Alice do Pelé e para a dona Amparo, com um beijinho, para Álvares, e para a dona Leonida do Cachão, para a Nazaré e para o José, para a dona Noémia e para toda a família, e as melhores para o irmão, para a dona Manuela e para as meninas dela e para o netinho, com um beijinho, e para o senhor Humberto de Rivalonga e para toda a família. Depois vai para a dona Cília, para a dona Rita. Olha, para todos que se vão falar, porque já passa da hora para estar a demorar mais. E um beijinho para ti e bom fim de semana. Prolongado.
0: É verdade que é feriado segunda, não é? Mas segunda cá virei, lá para o final do dia. Era bem que não, mas terá que ser. Beijinhos, Freitinhas, e um bom dia.
1: Obrigado, igualmente.
0: Obrigada, beijinhos.
1: Beijinhos, tchau.

Trigueirinha. Às 9 da manhã estamos em simultâneo com as notícias da TSF. Foi o sol que me... Eu volto de seguida para vos acompanhar na manhã informativa. Um bom dia. Queimou, foi amor. Até já.

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11: São 9 horas.

0: O preço do petróleo voltou a estar acima dos 100 dólares e esta manhã volta a negociar-se com valores ligeiramente acima dessa barreira psicológica. É o segundo dia consecutivo, 100 dólares e meio por cada barril de Brent de petróleo do Mar do Norte, é o valor da cotação, ou seja, estamos a falar das cotações mais altas em relação àquilo que tem acontecido este ano desde maio. Um valor que acontece numa altura em que há novas ameaças dos Estados Unidos para possíveis ataques ao Irão. Hoje há uma reunião em Bruxelas, os 27 vão discutir formas de conter o aumento do preço dos combustíveis. A reunião foi convocada de urgência pela Comissão Europeia, depois de um ultimato mais ou menos explícito feito pela administração americana à Europa para que sejam libertadas reservas europeias de gasóleo. Donald Trump estava no avião, falou com os jornalistas enquanto viajava para o Texas para uma ação de campanha do Partido Republicano relativa às eleições intercalares do próximo mês de novembro. Admitiu deixar de exportar petróleo para a Europa se os europeus não cedessem. Mas antes, já os secretários do Tesouro, Scott Bessent e da Energia, Chris Wright, tinham apertado o cerco em relação à Europa.
1: Trabalhamos muitas coisas, mas o mais importante são os nossos aliados na Europa. Eles têm enormes reservas de diesel e nós dissemos que se vamos continuar a entregar reservas ao mundo, então eles teriam de libertar o que têm armazenado.
0: Chris Wright, o secretário da Energia dos Estados Unidos. Os primeiros sinais quanto ao movimento dos preços de combustíveis em Portugal na próxima semana apontam para uma segunda descida consecutiva a rondar os 3 cêntimos no gasóleo e na gasolina no início da próxima semana. São contas que estão a ser avançadas pela televisão SIC. Mesmo assim, continuam os protestos em vários setores em relação aos atuais valores praticados nos postos de abastecimento. Por exemplo, os agricultores de Serpa estão em marcha lenta esta manhã. Não é claro o número de viaturas envolvidas. O protesto é organizado pela Associação de Produtores do Conselho de Serpa. É uma crítica ao aumento dos custos de produção, também dos preços dos combustíveis. A associação fala de uma adesão superior à esperada. O presidente da APRO Serpa, João Revés, ouvido há pouco pela TSF, espera ver o ministro da Agricultura no terreno.
2: Pretendemos que o ministro se desloque cá, fale connosco, porque o senhor ministro diz que estão a fazer o máximo. Mas o máximo é pouco, muito pouco. Nós neste momento devíamos estar a iniciar as culturas de outono e inverno, mas como em qualquer empresa, com uma boa gestão, portanto se nós avançarmos agora para as culturas de outono e inverno vamos ter prejuízo. Nós já não basta o fator tempo que nos domina e nos ultrapassa completamente. Este ano já sabemos que com estes preços de gás ou de fatores de produção vamos trabalhar com prejuízo. Portanto, nós neste momento estamos de pés e mãos atadas e as explorações estão completamente bloqueadas.
0: São duas as colunas de viaturas agrícolas que saíram em duas velocidades, devagar e devagarinho, nesta marcha lenta de Serpa e de Vila Nova de São Bento em direção à ponte do Guadiana. A greve dos trabalhadores das carreiras gerais da administração pública deve levar hoje ao encerramento de todas as escolas do Conselho de Lisboa e é esse o sinal que é dado esta manhã na TSF por Joaquim Ribeiro, o responsável da Federação, que convoca este protesto num primeiro balanço das primeiras horas de greve.
3: Uma forte adesão aí, Évora, perto dos 99%, segundo dados do sindicato que está connosco na greve, o SETAL, na recolha do lixo em Évora, e depois na Amadora também uma fortíssima adesão, muito perto dos 90%, ou 90% de adesão na recolha do lixo da Amadora. Aquilo que nós esperamos é uma fortíssima adesão nas escolas, nos serviços de atendimento ao público, nos serviços públicos de atendimento, não é? Certamente haverá centenas ou milhares de escolas fechadas em todo o país, eu diria. Dos dados que temos, por exemplo, Lisboa, aquilo que nós esperamos da resposta dos trabalhadores é que, por exemplo, as escolas do primeiro ciclo estejam todas encerradas ou praticamente todas encerradas.
0: Este dirigente sindical ouvido esta manhã pela jornalista Cristina Leiman da TSF manifestou ainda a esperança que todas as pessoas que vão ser afetadas por esta greve compreendam as razões de quem está a protestar.
3: Esta greve também é para que haja mais investimento nos serviços públicos, para que a resposta seja melhor. Nós sabemos que a população percebe que os serviços públicos não funcionam bem. Portanto, estamos certos que também irá perceber que esta greve, sendo para melhorar os serviços públicos, é absolutamente necessária.
0: Joaquim Ribeiro, da Federação dos Sindicatos dos Trabalhadores em Funções Públicas e Sociais da Administração Pública em Portugal, é desta federação que parte o pré-aviso original deste protesto, que conta ainda com a adesão de vários sindicatos afetos à CGTP. Está marcada uma manifestação para o final da manhã de hoje, que vai terminar junto ao Ministério das Finanças com a entrega de uma resolução ao Governo. A greve da função pública e também a greve que começou hoje e vai até terça-feira do pessoal de voo da EasyJet, das bases portuguesas da EasyJet, são apenas duas das greves previstas para este mês de outubro. Há mais sete. Um conjunto de ações que coincide com a discussão do Orçamento do Estado para 2027, cuja proposta do Governo está em fase final de elaboração e que deve ser entregue no Parlamento de hoje a uma semana. Esta manhã, na TSF, no Café Duplo, a eurodeputada social-democrata Lídia Pereira pegou neste argumento para questionar a contestação que está em curso.
4: Uma coisa é defender os trabalhadores, outra coisa é fazer do calendário sindical uma arma de pressão orçamental. Portanto, quem convoca greves antes mesmo de conhecer o orçamento não está a reagir ao orçamento, está a antecipar a contestação, independentemente do conteúdo da proposta e do que possa ser negociado entre as diferentes forças políticas.
0: Também no Café Duplo, o também eurodeputado, mas do PCP, João Oliveira, olhou para estes protestos como uma manifestação clara do descontentamento dos portugueses.
5: As pessoas estão a perder poder de compra, os preços estão a aumentar todos os dias, o custo de vida está a esmagar as condições de vida das pessoas, o custo com a habitação aumenta, quer por via do aumento das rendas, por via do aumento dos créditos ao banco, em consequência do aumento das taxas de juros. As pessoas têm dificuldades em conseguir manter a sua vida e, portanto, a falta de resposta do governo a esta situação é o que gera o descontentamento e é o que gera a exigência de soluções para esta situação. Que soluções que o Governo até agora não tem apresentado?
0: João Oliveira e Lídia Pereira, esta manhã no Café Duplo da TSF, um espaço de diário de opinião que está disponível em tsf.pt. O Ministério Público rejeitou pela sexta vez um pedido de António Costa para consultar o processo influencer. A notícia é avançada hoje pelo Semanário Expresso. O inquérito que envolve o antigo Primeiro-Ministro já não está em segredo de justiça interno, mas essa não foi a condição suficiente para permitir a consulta do processo por parte do Ministério Público. A Procuradora responsável justifica a decisão lembrando que António Costa não é arguído, apenas suspeito, e por isso não pode saber o que a Justiça investigou em quase 3 anos. A defesa de António Costa já considerou a decisão um atentado ao Estado de Direito. A inclusão dos impactos do luto na lista de problemas de saúde mental contemplados pelo Serviço Nacional de Saúde é debatida hoje numa conferência que está a trazer a Portugal o investigador Carl Becker, com novos dados sobre os estudos que desenvolve neste domínio. Na Europa, mais de 40% das pessoas que passam por um processo de perda não têm qualquer tipo de ajuda para resolver problemas psicológicos, sociais e maior nível de absentismo no trabalho. É isto que revela Paulo Carreira, ele é diretor da Servilusa, autor da proposta e organizador desta conferência.
6: Mais de 20%, no estudo revelava que mais de 20% das pessoas desenvolvem um luto prolongado. Outros estudos também nos dizem que mais de 30% dessas pessoas mantêm sintomas da perda passado alguns meses, 6 meses. A nível europeu, sabemos que, tal o estudo também diz, da Comissão Europeia, 46% de pessoas declaram ter vivido um problema emocional. E mais de metade não receberam qualquer apoio profissional. O que é que isto leva? Leva a que todos estes distúrbios e sintomatologia que as pessoas evidenciam têm impacto na vida social, mas também na vida laboral, levando números concretos a absentismo e o tão chamado, hoje em dia que já se fala muito, no presentismo. Portanto, faz sentido. E a nossa proposta é esta, a nossa proposta é que este estudo seja transportado, seja replicado em Portugal, mas a nível europeu também, de forma a se medir que impacto é que tem o luto na saúde mental. Hoje, de facto, a saúde mental está muito na ordem do dia. O impacto do luto tem que entrar nesta medida da saúde mental.
0: Morrem em Portugal 130 mil pessoas por ano. Este representante do setor funerário considera que está na hora de medir os impactos do luto, quer na produtividade, quer das empresas, quer na vida social e na própria saúde pública.
6: Isto tem impacto na sociedade como um todo e no Sistema Nacional de Saúde. do Sistema Nacional de Saúde, pensando que a saúde mental hoje está na ordem do dia, o luto e a perda têm que estar também dentro desta categoria de problema, não é? Também falecer enterrado cerca de 120 mil pessoas, portanto, quer dizer, 120 mil óbitos do tema é bem mais grave e bem maior, pensando no impacto que tem ao nível da sociedade no Sistema Nacional de Saúde.
0: A morte não pode ser um tabu e tem de ser debatida pelo impacto que deixa nos vivos, o que justifica a conferência de hoje na Aula Magna da Faculdade de Medicina da Universidade de Lisboa. Estamos a menos de uma semana da visita a Portugal do secretário de Estado norte-americano Marco Rubio, incluiu Lisboa na digressão que começa segunda-feira a vários países europeus, começando pela Islândia, acabando em Lisboa. Henrique Burné, consultor de assuntos europeus, diz que assuntos não faltam para esta visita de Rubio a Lisboa.
7: No caso de Portugal, julgo que há três temas que fazem sentido conversar. Portugal, no início do ano, está na presença do Conselho de Segurança das Nações Unidas e, portanto, é um país que ganha uma relevância específica. Do ponto de vista da defesa e da economia, certamente que os Estados Unidos estão interessados em perceber em que sentido irá a decisão portuguesa relativamente à aquisição de aviões para a Força Aérea. Enfim, admito que o tema das lajes e de continuar a não haver equívocos na relação entre os Estados Unidos e Portugal na utilização das lajes seja importante. E, portanto,
0: são indicações deixadas na TSF ontem à noite pelo consultor de assuntos europeus Henrique Burné, a menos de uma semana da visita de Marco Rubio, o secretário de Estado norte-americano, a Lisboa. O impacto do futebol na vida do Porto Oriental vai ser tema de exposição, objetos como fotografias ou artigos de jornal do arquivo do colecionador Alcino Barros, da biblioteca ou até do arquivo municipal do Porto, vão ajudar a explicar como se vivia e como se vive o desporto nesta zona da cidade. A exposição é organizada pelo Matadouro, o Centro Cultural do Porto. O diretor executivo da Convergências da Ágora, João Covita, diz agora na TSF o que é que pode ser visto nesta exposição. Vamos já escutar essas declarações.
8: A exposição procura propor modos de leitura justamente destas modulações, que são modulações de urbanísticas, sociológicas, territoriais, enfim, das comunidades, etc., através do futebol, através do desporto em geral, mas especificamente nesta exposição, neste momento, primeiro momento expositivo do futebol. E aí vamos poder ver um conjunto de documentos, de objetos, de fotografias que atravessam mais de um século de história destes territórios e que documentam e que propõem e questionam diversas questões em torno de como é que se vive o futebol, como é que se vive o futebol também, onde é que se joga, o que é que significa o recinto desportivo para um conjunto de comunidades e o que é que significou e o que é que acontece, por exemplo, quando campos desaparecem, campos de futebol, campos de jogos desaparecem.
0: A Zona Oriental do Porto já contou com 60 clubes, caso do Desportivo de Portugal. João Covita diz que esta homenagem ao futebol não se fica pela exposição.
8: Nós optamos por estender a exposição dedicada ao futebol até final de dezembro, veremos se não a prolongamos, porque estamos também a desenhar um programa paralelo de ativações da exposição, que passa por um ciclo de conversas, mas também por algumas performances associadas aqui com um clube de proximidade da vizinhança, que é o Oeirinhas, Desporto e Cultura, que é nosso cúmplice neste projeto também. E um segundo momento, que está ainda a ser desenhado, dedicado a outras modalidades desportivas.
0: Mas a exposição, essa é inaugurada já no próximo domingo, pode ser vista de forma gratuita até ao final do mês de dezembro.
9: No Fórum TSF vamos fechar a semana a olhar...

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0: o sentido das palavras, um olhar mais positivo sobre a vida. Quem compreender que a vida é feita de outras realizações, além do sucesso no campo amoroso, pode ajudar a afastar o sentimento de impotência e solidão. Podemos sustentar sobre diversos pilares, sejam eles afetivos, profissionais, religiosos ou familiares. Se nos apoiarmos somente em um, sempre nos sentiremos à deriva quando essa estrutura for abalada. A vida, afinal, não é feita apenas de relacionamentos afetivos, embora esse seja também um aspecto complementar para a satisfação e realização do indivíduo. Pense nisto e seja feliz.
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0: Olá, muito bom dia. Sejam bem-vindos à manhã informativa de hoje, sexta-feira, 2 de outubro. Já sabem então, até bem perto do meio-dia, estou consigo na nossa manhã, na manhã informativa. E hoje estou de veras muito bem acompanhada com o meu colega Filipe. Bom dia.
1: É verdade, bom dia, Carlinhos.
0: Oh, Filipe, hoje estamos os dois sozinhos no convento.
1: Como é que é? Patrão fora.
0: Ora, festa na...
1: Na loja.
0: Na loja. Ou vamos seja... Fazer... Prepara-te que hoje é dia da festa.
1: É verdade.
0: É dia de festa. Para nós é sempre dia de festa, não é, Filipe?
1: Claro que sim.
0: Havendo bom espírito, bom companheirismo, bom senso, que falta a tanta gente, bom senso, que havendo isto tudo, a gente consegue passar um dia impecável. Você certo, em casa, sim. Se fica na nossa companhia, e isto são energias que se atraem, de certo que vai ficar com estas vibrações tal e qual como nós.
1: Sem dúvida.
0: E Filipe,
1: hã? E informados, que é para isso. Que aqui estou também.
0: Exatamente, e vais informar muito bem, porque já acabaste de chegar do quiosque. Está fresquinha amanhã ou mais ou menos?
1: Está fresquinha, mas já vem senti um calorzinho ainda por cima com este céu aberto hoje. Anima, trazemos notícias.
0: Eu só de ver o sol, de olhar lá para fora e ver este raio de luz, fico logo outra pessoa, parece que tudo em mim rejuvenesce.
1: É uma excelente forma para acabar o fim de semana. Ou seja,

0: a semana.
1: A semana. E começar o fim de semana. Exato. Porque até, como nem tudo são rosas, também há espinhos, o fim de semana vai ser de chuva.
0: Pois vai. Pois temos que aproveitar.
1: Só me está a chorar.
0: É verdade.
1: O que é que eu vou fazer?
0: Enroscar com uma mantinha.
1: Olha, a ver umas sériezinhas, é comer umas pipoquinhas.
0: É isso.
1: Vai ser mais ou menos por aí. Filipe, o que não vai ser por aí é por aí na revista de imprensa. De certo,
0: exatamente,
1: que não se vai falar de séries, muito menos de pipocas. Não. Conta-nos tudo do que é que se fala.
0: Iniciamos então com o Jornal Público, que traz em grande destaque o capitão da Seleção Nacional, Cristiano, entre a glória e a tragédia. O jornal analisa como o desejo de não se render ao tempo pode tornar Ronaldo um herói trágico. Na política e finanças públicas, a manchete indica que o CSI custa mais de 700 milhões à Segurança Social em 2027. Ainda na primeira página, o inquérito ao caso das gêmeas revela facilidades de acesso ao Hospital de Santa Maria e na saúde são explicadas as mudanças no pagamento dos tratamentos oncológicos pela ADSE. No Diário de Notícias, a manchete vai para o aviso da polícia em relação à imigração. PSP avisa agentes que permanência ilegal no país não é crime. Um esclarecimento após alertas da Provedoria de Justiça sobre detenções desproporcionais. Em entrevista, o ministro Pedro Duarte afirma que não se faça uma remodelação do governo só porque há casos polémicos criados na comunicação social. Nos destaques económicos, o Diário de Notícias nota que o país perdeu 41 mil empregos em 3 meses, o maior apagão desde a pandemia, e assinala que Cláudia Azevedo deixa a presidência executiva da SONAI. O Jornal de Notícias destaca o forte impacto económico do desporto automóvel. Despromoção do Rally de Portugal deixa prejuízo de 190 milhões no norte e centro, gerando indignação entre os autarcas, aliás, com o afastamento da prova do circuito mundial. Na fotografia central, o triunfo da seleção por 4-2 na Dinamarca é classificado como uma verdadeira terapia de choque no dia após o abandono do Cristiano Ronaldo. O Jornal de Notícias alerta ainda para o atraso da Organização Mundial da Saúde, aliás, na entrega de reagentes, o que pode ditar a escassez de vacinas contra a gripe. No Correio da Manhã traz um caso de crime em exclusivo, vídeo caça-bombeiro a roubar vítima. Um socorrista do Cacém foi filmado a desviar um fio em ouro a um homem de 84 anos que acabou por morrer. No desporto, a vitória de Portugal na Dinamarca ganha destaque com a manchete exibição de classe afasta crise, revelando ainda que Luís Montenegro telefonou a Jorge Jesus e a Cristiano Ronaldo. Assinala-se também a subida das pensões acima da inflação para a maioria dos reformados e a decisão do Supremo Tribunal de recusar investigar Marcelo Rebelo de Sousa no caso das gêmeas.
1: E podemos então passar agora para as capas desportivas.
0: Começando com a bola, que celebra o triunfo de Portugal na Liga das Nações com o título Elevada Nota Artística. A seleção venceu na Dinamarca por 4-2 com golos de Cancelo, Gonçalo Ramos, Vitinha e João Félix. E pode festejar o apuramento já no próximo domingo. Nas reações, Jorge Jesus afirma: "Não sei se o país está comigo, mas gostava." Nos clubes, destaque para o plano da SAD do Benfica em acautelar o futuro com várias renovações e para o Sporting, onde Ioannidis avança para a titularidade frente ao Braga. O Jornal Record faz manchete com o trocadilho Portogolos, destacando que a equipa da esquina se mostrou imune à polémica entre o treinador e o capitão, somando o terceiro jogo a ganhar e ficando a uma vitória do

0: apuramento. Nas declarações em foco, Jorge Jesus garante que a equipa acredita no que faz, enquanto no choque com o Ronaldo assegura estar de consciência completamente tranquila. Na atualidade dos clubes, a defesa em alerta no Sporting para a deslocação a Braga e a vontade do Colónia em voltar a ter Kaminski, que foi emprestado pelo Benfica. Para o jornal O Jogo, destaca a união da equipa nacional sob o título CR11, sublinhando que o coletivo ultrapassou a polémica saída do capitão com união, nervo e talento. O jornal revela ainda que Ronaldo pretendia um pedido de desculpas público. Jorge Jesus é perentório, os nomes não interessam, só a vitória. Nos restantes destaques, o Futebol Clube do Porto prepara o particular com o Desportivo, onde Smalling se vai mostrar a Dragão. E o Benfica vê clubes ingleses a perseguirem o central Tomás Araújo.
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0: E seguimos então com os títulos para o informativo desta manhã. Eu hoje estou aqui não com... É o balanço do trem, é o balanço do trem. Filipe, conta-nos quais são os títulos.
1: A Guarda Nacional Republicana, a GNR, arrancou com a Operação Census Sénior 2026, que decorre até 15 de novembro. A ação tem como objetivo identificar idosos que vivem sozinhos, isolados ou em situação de vulnerabilidade, promovendo a sua segurança e bem-estar. Já foi inaugurada a Bienal de Arte Contemporânea Terras de Trás-os-Montes, este ano sob o tema Linha da Terra em Alfândega da Fé, uma iniciativa promovida pela Comunidade Intermunicipal Terras de Trás-os-Montes. Com programação distribuída pelos 9 concelhos da CIM, TTM, reunindo cerca de 160 artistas, 3 espaços e 14 exposições. A nível desportivo, o GDM recebe o Leixões Sport Clube este sábado e o Clube Atlético de Macedo Cavaleiros desloca-se à Universidade Politécnica de Bragança, a contar para a Taça Rainha, a Taça Distrital da Associação, na primeira jornada do Grupo B.
0: Ora, muito bem, estes títulos vão estar em desenvolvimento no informativo das 10 da manhã. E agora quem vai estar em destaque é...
1: A doutora Maria Helena.
0: Tantararã! Com... A previsão...
1: A previsão para o dia.
0: Dos signos? Exatamente! Bravo, Filipe! Estás a passar na prova.

0: Ova!
1: Ainda vou a tempo.
0: Ainda vais a tempo, com certeza. Há sempre tempo.
1: Exatamente.
0: Há sempre tempo. Enquanto que estamos vivos, há sempre tempo, há sempre esperança.
1: É verdade.
0: Há sempre uma nova oportunidade, há sempre tudo. Porque só não há para quem fica parado.
1: É verdade.
0: Não
1: sem
0: é?
1: Dúvida.
0: Filipe, previsão dos signos com a doutora Maria Helena. Tu voltas para o informativo ou não?
1: Será a Maria João.
0: Ah, é a colega, Maria
1: Exatamente.
0: João. Muito bem. Voltas mais tarde.
1: Exatamente.
0: Para a síntese, pelo menos.
1: Exatamente. Às 11 cá estarei.
0: Exatamente. Beijinhos, Filipe.
1: Beijinhos,
0: um bom
1: Carla,
0: dia.
1: Obrigado igualmente.
0: Para si que está desse lado, já sabe, então ficamos com a previsão dos signos. Eu volto a seguir ao informativo das 10 da manhã. Uma boa sexta-feira com antecedência desde já também. Um bom fim de semana.
2: Está aqui a vossa taróloga Maria Helena para vos dizer como vai correr o vosso dia.
0: Sejam bem-vindos ao Espaço dos Signos com a doutora Maria Helena e fique a saber o que os astros lhe reservam para hoje.

0: Começamos com Sagitário, que está com 10 de ouros e que anuncia uma boa fase a nível financeiro. O número da sorte é o 10. Já Gêmeos está com o As de Espadas, que lhe diz que você deve defender as suas ideias. A vitória espera por si. Vamos lá. O número da sorte é o 6. Peixe, Coito de Paus, diz-lhe para saber adaptar-se às situações. Seja flexível, vai conseguir tudo com mais facilidade. O número da sorte é o 30. E agora vou falar para os nativos de um signo que hoje deve estar assim com mais atenção às finanças. Sabe que signo é esse? É Touro, que está com 8 de copas, diz para controlar os gastos, no poupar é que está o ganho. E o número da sorte é o 44. Já Carneiro, 3 de espadas, que o aconselha a dar mais atenção aos seus amigos. Aqueles amigos que estão ali sempre ao seu lado, vá, dê-lhes mais atenção. O número da sorte é o 8. Já Escorpião está com o Cavaleiro de Ouros, que lhe diz para aproveitar os momentos em família e relaxar. Claro, a família é o melhor que nós temos. O número da sorte é o 13. Vamos saber como está o signo Aquário. Está com o ermita, que significa solidão. Evite isolar-se, saia. Você precisa distrair-se. O número da sorte é o 9. Já a Virgem, com o Cavaleiro de Paus, que anuncia uma boa surpresa. Então que você aproveite muito bem este dia. E o número da sorte é o 34. Caranguejo, 7 copas, que o aconselha a abrir o seu coração, dizer o que sente. Vamos lá. O número da sorte é o 24. E agora vou falar para os nativos de um signo que é muito elegante, costuma ter assim muito bom humor. Tem dias? É Balança, Balança. Está com 9 de paus, que lhe diz para ter força nos momentos difíceis. Você é uma pessoa maravilhosa e o número da sorte é o 31. Já Capricórnio, com a Imperatriz, diz para reunir os seus familiares e mostrar o carinho que tem por eles. É tão importante dizer às pessoas da nossa família, eu gosto muito de ti. É tão importante. Há quanto tempo não faz isso? Olha, faça hoje. O número da sorte é o 3. Já Leão, Rei de Paus, que significa que deve usar a sua autoridade para fazer justiça. Coragem! O número da sorte é o 36.
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2: Ficámos a saber a previsão dos signos para o dia de hoje com a doutora Maria Helena. Dentro de alguns minutos, atualizamos as notícias de Trás-os-Montes e Alto Douro. Tenha uma ótima manhã.

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1: Dez horas. Bom dia.
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0: A Guarda Nacional Republicana arrancou com a Operação Censos Sénior 2026, que decorre até 15 de novembro. A ação tem como objetivo identificar idosos que vivem sozinhos, isolados ou em situação de vulnerabilidade, promovendo a sua segurança e bem-estar. Foi inaugurada a Bienal de Arte Contemporânea Terras Trás-os-Montes este ano sob o tema Linha da Terra em Alfândega da Fé, uma iniciativa promovida pela Comunidade Intermunicipal Terras Trás-os-Montes, com programação distribuída pelos 9 concelhos da CIM, reunindo cerca de 160 artistas, 13 espaços e 14 exposições. E a nível desportivo, o GDM recebe o Leixões Sport Clube este sábado e o Clube Atlético de Macedo de Cavaleiros desloca-se à Universidade Politécnica de Bragança a contar para a Taça Rainha, a Taça Distrital da Associação de Futebol de Bragança, na primeira jornada do Grupo B.
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0: A Guarda Nacional Republicana arrancou esta quinta-feira com a Operação Censos Sénior 2026, que decorre até 15 de novembro. A ação tem como objetivo identificar idosos que vivem sozinhos ou em situação de vulnerabilidade, promovendo a sua segurança e bem-estar. A operação de policiamento comunitário vai decorrer em todo o território nacional, de forma a garantir o registro das pessoas idosas em situação de vulnerabilidade e a sensibilizá-las para a adoção de comportamentos de autoproteção e segurança. A nível nacional foram sinalizados no ano passado 43.074 idosos que viviam sozinhos, isolados ou nesta situação psicológica ou de outra natureza suscetível de colocar em causa a sua segurança. São mais 201 do que em 2024. No Distrito de Bragança foram identificados 4.191 idosos nestas condições em 2025, enquanto que no ano anterior tinham sido sinalizados 3.367, o que representa um aumento de 824 pessoas. Já no Distrito de Vila Real foram identificados 5.167 idosos em situação de vulnerabilidade em 2025. Em 2024, tinham sido sinalizados 5.143 menos 24. A GNR realizou ainda ações de sensibilização, nomeadamente 328 sessões em sala e 2.338 porta a porta, abrangendo um total de 35.143 idosos. A Operação Censos Sénior realiza-se desde 2011 e pretende reforçar a proximidade entre os militares da GNR e a população mais envelhecida. A Associação dos Diabéticos do Distrito de Bragança, em parceria com a Unidade Local de Saúde do Nordeste e o município de Macedo de Cavaleiros, promovem o programa comunitário Diabetes em Movimento. Este programa contempla sessões de exercício físico para pessoas com diabetes tipo 2 e começa a ser implementado a partir de outubro, às segundas-feiras, quartas e sextas, das 10 da manhã às 11h30, no ginásio do Estádio Municipal de Macedo Cavaleiros. As aulas serão dinamizadas por profissionais de desporto e ainda por enfermeiros até junho de 2027. A participação é gratuita, mediante referenciação pelos médicos e enfermeiros dos centros de saúde e do Hospital de Macedo Cavaleiros. Este programa é uma das ações integradas no Plano Ano Nacional de Saúde 2030 e é coordenado pela Direção-Geral da Saúde através do Programa Nacional para a Promoção da Atividade Física e do Programa Nacional para a Diabetes. Regressa a Trás-os-Montes, 2 anos depois, a Bienal de Arte Contemporânea Terras Trás-os-Montes, este ano sob o tema Linha da Terra. A iniciativa promovida pela Comunidade Intermunicipal Terras Trás-os-Montes, a Bienal decorre entre outubro e dezembro, com programação distribuída por 9 concelhos da CIM, reunindo cerca de 160 artistas, 13 espaços e 14 exposições. A direção artística é da responsabilidade de Inês Falcão, que explica que depois do tema Linha de Água, em 2024, a escolha recaiu agora sobre Linha da Terra, procurando ligar os 9 concelhos através da arte contemporânea, dos lugares, das pessoas, dos artistas e das diferentes formas de olhar o território.
4: A nível de conceito curatorial, nesta edição, a Linha da Terra propõe uma leitura contemporânea do território enquanto lugar de memória, de matéria, pertença, tensão e transformação, e parte da ideia de que a arte pode criar novas formas de olhar para um lugar, não apenas representar o território, mas escutá-lo e estabelecer com ele uma relação emocional e sensorial. A Bienal procura assim cruzar práticas artísticas, investigação, pedagogia, participação comunitária e programação cultural, reforçando a identidade de Trás-os-Montes como território singular, criativo e referenciador.
0: Entre os artistas representados nas exposições estão nomes como Joana Vasconcelos, Álvaro Cisa Vieira, Nadir Afonso, Pedro Calapês e Gil Teixeira Lopes, a par de artistas ligados à região.
4: É uma viagem pela arte em Trás-os-Montes, com artistas, como eu disse, de renome, mas queremos que a própria comunidade interaja com essas exposições. Nós temos definido, em termos de programa, depois que ainda não saiu o programa, que todos os curadores vão fazer atividades no território, das diferentes geografias, quer com as escolas, quer com as comunidades. Portanto, nós não queremos que, no fundo, em cada bienal haja apenas as obras expostas, mas queremos que, efetivamente, as pessoas sintam e possam usufruir do espaço que têm ali, das obras de arte e contactar com elas.
0: Hoje, dia 2, segue para Bragança, com a inauguração às 6 da tarde, no Centro Cultural Municipal Adriano Moreira. A Bienal de Arte Contemporânea Linha da Terra passa assim por Alfândega da Fé, Bragança, Macedo Cavaleiros, Miranda do Douro, Mirandela, Mugadouro, Vimioso, Vila Flor e Vinhais. A Bienal conta, para além da CIM Terras Trás-os-Montes e dos municípios, com a parceria da Cooperativa Árvore, do Centro de Arte Contemporânea Graça Moraes, do Laboratório de Artes da Montanha Graça Moraes, da Faculdade de Belas Artes da Universidade do Porto, da Fundação Bienal de Arte de Cerveira, do Museu do Abade Bassal, do Museu do Douro e da Sociedade Nacional de Belas Artes. E a entrada é livre. O Grupo Desportivo Macedense recebe este sábado o Leixões Sport Clube para a disputa do Campeonato Nacional da 3ª Divisão. A equipa da casa procura dar continuidade ao arranque positivo, mas do outro lado está um Leixões motivado para contrariar as expectativas. Para o treinador do GDM, Bruno Angélico, reconhece o esforço na equipa dos últimos jogos e afirma que está confiante para alcançar mais 3 pontos nesta jornada.
5: Sendo mais um jogo de campeonato, nós temos trabalhado sempre para conquistar os 3 pontos. Sabemos que, como esta divisão é muito competitiva, estamos no início e sabemos que vamos enfrentar uma boa equipa, um clube histórico nacional, em que iremos sentir dificuldades, mas também de certeza que faremos tudo para conquistar mais 3 pontos nesta nossa caminhada.
0: Do lado do Leixões Sport Clube, o treinador João Marques reconhece a qualidade do adversário e lembra que o Macedense é apontado como candidato à subida de divisão, afirmando que esperam alguma dificuldade neste confronto.
6: Estamos a falar de um declarado candidato à subida de divisão, que tem um grupo que se manteve praticamente inalterado de uma época para outra, por isso já tem os seus processos bem cimentados, um grupo com muita qualidade, tanto individual

0: individual como coletiva, a jogar em casa e começando bem e começou bem o campeonato.
1: Macedense e Leixões encontram-se no duelo que promete colocar à prova as ambições das duas equipas neste campeonato, esperando encontrar o apoio de cada claque. O encontro tem lugar no Pavilhão Municipal de Macedo Cavaleiros este sábado às 6 da tarde. Na corrida para a Taça Distrital da Associação de Futebol de Bragança, o Clube Atlético de Macedo Cavaleiros entra em campo para mais um desafio, desta vez frente à Universidade Politécnica de Bragança, às 6 da tarde deste domingo, no Estádio Santa Apolónia. O Clube Atlético de Macedo Cavaleiros, segundo o treinador João Santos, procura agora dar continuidade à vitória alcançada na primeira jornada da competição, sabendo que o adversário manteve um bom desempenho no final da época passada.
2: À partida, e aquilo que nós esperamos, uma equipa bem organizada, já tinha sido também na parte final da época, foi sempre um crescendo em termos de qualidade, bem orientada. Nós vamos nos focar esta semana mais até no nosso trabalho do que no adversário, não sabendo muito bem como é que eles se vão apresentar.
1: Do outro lado, o PB estreia-se oficialmente nesta temporada e, segundo o treinador Rafael Nascimento, quer aproveitar o facto de jogar em casa para começar a competição com uma vitória frente ao Clube Atlético de Macedo Cavaleiros.
3: Apesar de ser uma competição que se inicia agora, para nós é o primeiro jogo oficial desta época e espero sempre algumas dificuldades, porque o Macedo é sempre uma equipa bastante forte, com jogadores que já têm alguma experiência deste campeonato e que já se mantêm no clube há algum tempo, por isso não tenho dificuldades. Mas jogamos em casa, é o nosso primeiro jogo oficial, queremos ficar com os 3 pontos.
1: O Clube Atlético de Macedo Cavaleiros e a Universidade Politécnica de Bragança defrontam-se este domingo às 4 da tarde no Estádio Santa Apolónia, em Bragança. E a seguir, não perca o Espaço Deco com Maria Batista, hoje sobre jogos online, reforçar a proteção dos consumidores.
4: Olá, caro consumidor, seja muito bem-vindo a mais uma rubrica da DEC. Os jogos e as apostas online fazem hoje parte do cotidiano de muitos consumidores. Mas a par das oportunidades de entretenimento, existem também riscos, sobretudo quando o jogo é excessivo ou quando é realizado através de plataformas que não estão legalmente autorizadas. Por isso, a DEC tem defendido o reforço das regras aplicáveis ao jogo online, com especial atenção à proteção dos consumidores, dos menores e dos jogadores mais vulneráveis, bem como ao combate ao jogo ilegal. Entre as medidas que estão a ser discutidas no Parlamento, encontram-se algumas propostas que vão ao encontro das preocupações que a DEC tem vindo a apresentar, sendo uma das áreas mais importantes a prevenção. É fundamental reforçar a informação e a sensibilização para o jogo responsável, ajudando os consumidores a reconhecer os riscos e a tomar decisões mais informadas. Também merece destaque o direito de autoexclusão, a possibilidade de um jogador optar por deixar de participar em jogos e apostas online deve ser eficaz e abrangente, evitando que a exclusão numa plataforma permita continuar a jogar noutra. Outro desafio é o combate ao jogo ilegal. Os consumidores devem conseguir identificar facilmente quais são os operadores autorizados a disponibilizar jogos e apostas online em Portugal. Para isso, é importante reforçar os mecanismos de bloqueio de sites e plataformas ilegais e dificultar os pagamentos associados a estas atividades. É igualmente importante que os consumidores possam comunicar situações suspeitas, contribuindo para a identificação de sites, aplicações ou plataformas que disponibilizem jogos e apostas sem autorização. A DECO considera que estas medidas podem contribuir para um ambiente de jogo online mais seguro, responsável e transparente. A prevenção e a informação são fundamentais, mas também é necessário garantir uma fiscalização eficaz e uma resposta coordenada ao jogo ilegal e aos riscos associados ao jogo excessivo. A DEC continuará, por isso, a acompanhar esta matéria e a defender o reforço da proteção dos consumidores no contexto do jogo online. Para estas e mais informações, pode consultar o nosso site em deco.pt. Obrigada por estar desse lado e até breve.
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esta edição do nosso, da nossa manhã informativa. Espero que todos estejam a passar uma boa manhã. Até ao meio-dia estou consigo. Um bom trabalho.

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Para hoje e para esta região transmontana, prevê-se uma temperatura máxima de 26 graus, a mínima de 10 graus. Temperaturas boas para a tarde de hoje. E a chuva já volta amanhã e, pelo menos pelo que se prevê, até quarta-feira a chuva estará na nossa região. Aproveite o dia de sol de hoje e vivam à vossa maneira.

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então esta segunda hora da manhã informativa. Abrimos depois a terceira hora com a síntese de informação. Espero que esteja a passar uma boa manhã na nossa companhia. Sejam felizes, até já!

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2: São 11 horas.
3: Bom dia.
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3: Olá, muito bom dia. Sejam bem-vindos à Manhã Informativa de hoje. Sexta-feira, 2 de outubro, abrimos então esta terceira hora com a síntese de informação. Mais uma vez, Filipe, bom dia.
4: Bom dia, Carla. A Escola Básica Luciano Cordeiro, a secundária e a escola do primeiro ciclo do Fomento, todas pertencentes ao agrupamento de escolas de Mirandela, não têm atividades letivas esta sexta-feira devido à greve que três estruturas sindicais afetas à CGTP convocaram, confirmou a Terra Quente FM à direção do agrupamento. Trata-se de uma greve dos trabalhadores do Estado que poderá paralisar escolas, universidades, serviços da segurança social, do registro e notariado, da justiça e da recolha de lixo. A paralisação é marcada em conjunto pela Federação Nacional dos Sindicatos dos Trabalhadores em Funções Públicas e Sociais, pelo Sindicato Nacional dos Trabalhadores da Administração Local e Regional, Empresas Públicas, Concessionárias e Afins. A greve abrange os cerca de 350 mil trabalhadores das carreiras gerais da Administração Pública Central, direta e indireta, local e regional, nomeadamente assistentes operacionais, assistentes técnicos e técnicos superiores. Reclamam aumentos de salários e melhores condições de trabalho. Os sindicatos reivindicaram uma valorização imediata das carreiras destes profissionais, que, segundo afirmam, serão os mais mal pagos da administração pública. O reconhecimento das especificidades das profissões e o início imediato das negociações salariais, sem esperar pelo próximo ano.
3: Esta foi então a síntese de informação de hoje. Terminamos a semana com estes temas aqui em forma de síntese informativa. Filipe, estamos quase com um pé dentro e outro fora do fim de semana.
4: É verdade. Estamos aqui a meio...
3: É quase para dizer fim de semana de novo. Eu estou no meio do povo. Não conheces?
4: Essa não conheço.
3: Numa grande curtição.
4: É uma curtição, sim.
3: Olha, não conheces esta música? Deixa-me cá ver se eu consigo de repente ir aqui pescá-la e voltar a passar. Que é para... Eu não gosto de pessoas, é assim, não podemos morrer na ignorância.
4: Claro que não.
3: Temos que nos informar de tudo o que há e que ainda pode vir a haver.
4: E a música é sempre que também nos dá muito conhecimento e muitas lições. Acho que é uma das vertentes que nos acompanha sempre e também podemos aprender. Agora vou aprender esta, que também fala sobre o fim de semana, também estou curioso.
3: Pois, vamos ver se eu consigo acertar aqui, assim, num instantinho, acertar na música que eu estou a referir-me. Vamos ver, Filipe, olha, se não for esta, será outra que diz fim de semana.
4: Yeah, às tantas será... Pelo menos que eu tenha conhecimento de que é uma música mais recente aqui do OCC, não é? De sexta-feira, e yeah.
3: É sexta-feira, yeah. Vamos todos para a brincadeira,
4: yeah.
3: Mas não vamos nada, nós estamos aqui para trabalhar.
4: Exatamente.
3: Que também pode ser um trabalho a brincar.
4: Exatamente.
3: Isto da minha parte tem que ser, que eu sou uma animadora.
4: Exatamente.
3: Tu já tens que ser mais sério.
4: Pois, aqui já estou a entrar no papel
3: de animador. Também é importante também. Filipe, um bom fim de semana para ti, já com alguma antecedência. Boa continuação e um até já.
4: Até já, obrigado, Carla.
3: Até já para si também, que está na nossa companhia. Filipe, ela acessa esta música que eu referia. Olha só o ritmozinho, já dá para a gente dançar aqui um bocadinho.
4: Já dá um pé de dança para fora do estúdio.
3: É isso mesmo, agora vamos dançar, eu e o Filipe.
4: Exatamente.
3: Você dança desse lado que nós dançamos daqui.
4: Exatamente.
3: Até já.
4: Até já.

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0: Greve nas escolas. É possível justificar falta ao trabalho e o dia é pago? Esta sexta-feira há greve na função pública e várias escolas podem encerrar, o que poderá colocar em causa a assiduidade no trabalho por parte dos pais. A legislação não prevê em concreto a justificação desta falta, mas a DECO Proteste considera que a resposta deve ser dada de acordo com a idade da criança e respectivo enquadramento familiar. O Código do Trabalho prevê que, em caso de acidente ou doença, os pais possam faltar até 30 dias por ano para prestar assistência inadiável e imprescindível a filho menor de 12 anos. Ou sem limite de idade para filhos com doenças crónicas ou deficiência. Para os filhos maiores de 12 anos está previsto um limite de faltas de 15 dias por ano, lembra a Organização de Defesa do Consumidor. Ora, além das situações de acidente e doença, a legislação prevê que também que o trabalhador possa faltar justificadamente por motivos que não lhe sejam imputáveis para o cumprimento de uma obrigação legal. Por isso, os progenitores têm a obrigação legal de prestar assistência a filhos. E, aliás, caso não o cumpram, podem ser alvo de procedimentos judiciais. Nesta senda e por razões, a DECO Proteste defende que a falta deve ser justificada sempre que o trabalhador não tenha outra forma de assegurar assistência a filho menor de 12 anos. Seja porque se enquadra numa família monoparental, seja porque o outro progenitor está impossibilitado de prestar essa assistência. Apesar de não existir uma óbvia obrigatoriedade das entidades patronais aceitarem estas justificações, devem ser procuradas soluções alternativas, como o teletrabalho, por exemplo. Para que os trabalhadores não sejam prejudicados num período de constrangimentos do normal funcionamento das escolas, acrescenta a Organização de Defesa do Consumidor. Além disso, prossegue de forma geral, não seja possível saber com antecipação se uma escola vai fechar por motivos de greve, sempre que possível. Os trabalhadores devem avisar a sua entidade patronal da possibilidade de vir a haver greve e de uma possível falta ao trabalho como consequência. Desta forma, não só poderá ser feito um melhor planeamento das tarefas, como também poderão ser ponderadas em conjunto soluções alternativas como o teletrabalho. Ainda assim, é necessário justificar a falta ao trabalho, verificando-se que a escola não abriu ou que, entretanto, encerrou por motivo de greve. Devem avisar logo que possível e sempre por escrito a entidade empregadora e depois, não nesse dia, porque a escola vai estar encerrada, mas num dos dias seguintes, logo que possível solicitar à escola uma declaração em que como a mesma esteve encerrada, por motivos de greve, e enviar essa declaração para a entidade empregadora. Esta é então a situação que deve ter em conta e os passos que deve fazer quando há greve nas escolas e precisa de justificar a sua falta ao trabalho.
1: Vamos fazer essa galera sacudir?
2: Vambora, Zezé!
1: O que tá faltando então, Luciano?
2: Tá faltando alegria, mãozinha pra cima e todo mundo na maior felicidade.

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0: Terminamos então esta edição de Manhã Informativa. É sempre muito bom estar consigo na antena da nossa rádio.
1: Ela era filha de um nobre senhor.
0: Já sabem então.
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0: Desejo a todos um bom fim de semana, uma boa sexta-feira. Mas continuo sintonizado ao meio-dia e 30. Temos a CIR, cadeia de informação regional. Às 13, a primeira edição de Discos Pedidos. Posso ver. É com muito gosto que eu estou todas as manhãs consigo na antena da nossa rádio. Sejam felizes, façam alguém feliz. Tudo de bom. Até segunda-feira.

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11: Isto é bestial, bestial, bestial. Calcula tu, mulher, que já existem antenas parabólicas que são transparentes.
12: Olha, a que nós temos no telhado do nosso prédio também já deve ser dessas transparentes.
11: Achas?
12: Podes crer. Eu às vezes até te apanho a ver programas transmitidos pela parabólica e aqui

0: Ele é tão transparente que os atores nem roupa têm. Ó, oh, Josefina!
1: Ai, diz lá, ó, Cleópatra!
0: Olha lá, tens dado pelo aumento do produto interno bruto?
1: Eu? Não tenho problema com o produto interno bruto, filha. Então vou à casa de banho 3 vezes por dia.
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16: O noivo sabe o que quer.

0: exame-me, como é o Ernesto que paga tudo. Ele tem o direito de fazer as suas exigências, não acha?
1: Está certo, filhinha. Embora queira fiscalizar o próprio vestido de noiva, me parece um exagero, demasiadamente exagerado.
0: Oh, mamã, credo. Os homens ricos, e já com uma certa idade, têm esquisitices destas. E o melhor é não o contrariar, mamã.
1: Pronto, pronto. Levamos o Ernesto connosco ao costureiro. Olha, vai ser lindo, vai ser lindo.
2: Olá, que linda, querido. Prontos, aqui tem o modelo. É deslumbrante, não é? Um desenho único da minha autoria. Não há outro igual. Nem a princesa da Camalobique teve um vestido tão belo e tão rico como este.
1: Olha, filha, olha. É lindo realmente.
0: Então, Ernestinho, o que é que me dizes?
3: Vai lá vesti-lo cá para ver melhor.
2: Pronto, por aqui, minha riqueza, venha,
0: sim,
2: venha.
0: Sim, vou já.
1: Oh, Ernesto, sinceramente, você é demais. Além de não ser nada bom, o noivo ver a noiva vestida antes do casamento, está a assistir à prova, é um exagero.
3: A senhora fique lá com a sua opinião, está bem? Eu estou habituado a verificar devidamente tudo o que compro e pago. O preço do vestido dava não sei para quantas toneladas de cimento que eu, quando compro cimento, não compro um cimento qualquer, está a perceber?
2: Iupi, iupi, iupi. Aqui está a nossa divinal menina, linda e rima de morrer.
0: É uma maravilha, não é, mamã?
1: Ai, é uma maravilha. É soberbo, filhinha, é soberbo, na verdade. Então, oh Ernesto, qual é a sua opinião?
3: Volta-te lá.
2: Ah,

0: Cuidado, credo! Cuidado com a cauda! Cuidado com a cauda!
1: Então, e... Então, que tal, queridinho?
2: Mas como é que é isto aqui atrás?
0: Pronto, eu explico. São 190 tons de prata e ouro, meu caro senhor. Diga-me, não é lindérrimo, não é?
2: 190 botões? Era o que faltava. Olha lá, a costureira tira-me esses botões aqui das costas do vestido e substitui isto por um fecho de correr, ok?
0: Querido! Oh, oh, blasfémia! Um fecho de correr? Mas curior, credo!
1: Oh, então, Ernesto, qual é a tua?
2: Oh, filha, depois que eu pago pelo vestido, não estás certamente a ver-me a trabalheira desabotoar 190 botões, pô. Pois não, pois não. O fecho de correr e com garantia. Porque eu não aturo em cravanços, nem nos elevadores, estás a perceber?
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11: A Esquadra da Alegria tem um cliente certo. É o Zé Saca Saca.
12: Está bem, mas não é preciso empurrar, que eu não sou dos que pegam desse modo. Sim, que eu tenho um bom motor de arranque e quando arranque ninguém me agarra. Por acaso desta vez escorreguei num presente que um cão tinha deixado no meio do passeio, porque senão o seu guarda não me tinha agarrado, não.
13: Ah, pronto, acabou-se o sossego. A 33 tem-me em trazer para aqui o Zé Saca-Saca e depois nós é que temos que aturar. Quem é esta senhora? Já cá esteve na esquadra, não esteve ao 33?
0: Oh, chefe, com vossa licença, esta senhora está aqui é queixosa, chefe. Veio cá realmente aí há tempos, mas dessa vez foi para testemunhar a favor do Zé Saca-Saca, veja lá.
14: Ah, pois foi. mas da outra vez aqui o senhor ladrão tinha achado a minha mala e até me entregou com o dinheiro todo lá dentro e tudo.
12: Bem, que eu sou assim mesmo, né? Cá o G devolveu-lhe tudo, e fica chefe sabendo que eram quase 10 euros.
0: Aguenta-te aí, que ninguém falou contigo. Ah, mas desta vez esperaste a senhora à saída do banco e sacaste a mala com a pensão que a senhora tinha acabado de levantar.
14: Também não é grande coisa, mas é o meu único dinheiro.
12: Ei, alto lá, não me venha acusar também da pensão ser pequena, porque disso não sou eu o culpado. Esses são outros, está bem?
13: Silêncio! Vamos lá ver se nos entendemos. Olha lá, oh Zé Saca-Saca, então tornas a assaltar a mesma senhora que já tinhas assaltado anteriormente? Mas tu não tens vergonha?
12: Alto lá, oh chefe, alto lá. A outra vez não valeu, porque o dinheiro que lá estava não dava para nada. E eu fui logo ter com ela e disse-lhe assim, toma.
13: Pois disseste toma, então e agora?
12: Agora foi a retoma, chefe. A retoma, topa.
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0: Ai, filha, como eu tenho os pés!
1: 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Mas fica tranquilo que eu trouxe uma embalagem de super gel.
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0: 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Na realidade, as hienas riem-se muito mais.
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0: Em Vila Real, a secundária São Pedro e a escola Monsenhor Jerónimo do Amaral estão fechadas. A secundária Morgado Mateus tem atividade letiva até às 13 horas, estando depois encerrada durante a tarde. Os centros escolares de Moussós, Araucária e Douro estão igualmente encerrados esta sexta-feira. O mesmo acontece na escola básica Luciano Cordeiro, na secundária e na escola do primeiro ciclo do Fomento, todas pertencentes ao agrupamento de escolas de Mirandela, que não têm atividades letivas. Trata-se de uma greve dos trabalhadores do Estado, que está a paralisar escolas, universidades, serviços de segurança social, registro e notariados da Justiça e da recolha de lixo por todo o país. A paralisação é marcada em conjunto pela Federação Nacional dos Sindicatos dos Trabalhadores em Funções Públicas e Sociais, pelo Sindicato Nacional dos Trabalhadores da Administração Local e Regional, Empresas Públicas, Concessionárias e Afins. A greve abrange os cerca de 350 mil trabalhadores das carreiras gerais da Administração Pública Central, direta e indireta, local e regional, nomeadamente assistentes operacionais, assistentes técnicos e técnicos superiores. Reclamam aumentos de salários e melhores condições de trabalho. Os sindicatos reivindicam uma valorização imediata das carreiras destes profissionais, que, segundo afirmam, serão os mais mal pagos da administração pública. Ainda o reconhecimento das especificidades das profissões e o início imediato das negociações salariais, sem esperar pelo próximo ano. Este sábado decorre em Chaves a 8ª Conferência Nacional dos Baldios, onde serão abordados os 50 anos da Lei dos Baldios, promovida pela Federação Nacional dos Baldios, a Baladi. Esta conferência pretende discutir o futuro dos baldios, como refere o Presidente José Castro.
1: Neste momento tem o futuro nas suas mãos e tem que decidir o que vão fazer e o que é melhor para a sua comunidade local, porque não vamos só celebrar os 50 anos do passado, vamos sobretudo perspectivar o que é que são os próximos 50 anos. Desde logo a fragilidade de muitas comunidades, não é? Porque de facto as políticas não têm sido aquelas de reforçar as áreas rurais, de facto o interior sabemos que ele próprio tem sido abandonado, não é? Pelos poderes públicos e políticos, e portanto há muitas comunidades que estão fragilizadas e que precisam de, realmente do seu movimento associativo, das suas associações, da sua federação, neste caso a Baladi.
0: O presidente da Baladi, José Castro, defende que os baldios podem contribuir para a fixação da população no território do interior.
1: Ninguém estará como os baldios e as suas assembleias de comparto em melhor posição para combater esse abandono, porque temos que entender que uma comunidade que tem baldio é uma comunidade que teve um passado ligado a essa terra em comum e que há de perpetuar, não é? Portanto, que estará naturalmente a pensar nos seus filhos, nos seus netos e de que forma é que pode deixar o melhor baldio possível para essas próximas gerações. Nesse sentido, entendemos que, de facto, o território, mas sobretudo as populações utilizando esse território, tal como está consignado na lei, não é? Esse usufruto é uma ligação que dificilmente se consegue por decreto, não é?
0: Para além disso, José Castro lembra a importância dos baldios na prevenção dos incêndios e na potencialidade de ação nas energias verdes. Esta 8ª Conferência Nacional dos Baldios decorre no Aqua Nature Palace, em Chaves, pretende valorizar o papel histórico das comunidades locais na gestão dos terrenos comunitários. A Agência de Desenvolvimento Regional do Vale do Tua foi premiada na 5ª edição dos Prémios Nacionais de Educação com o projeto Junto à Terra, a conquistar o primeiro lugar na categoria Ciência e o segundo lugar com menção honrosa na categoria Ambiente e Sustentabilidade. Projetos desenvolvidos pelo Parque Natural do Vale do Tua. O Jato Tua procura sensibilizar e capacitar os alunos entre o 4º e 8º ano das escolas dos 5 conselhos da área de abrangência do Parque, Mirandela, Vila Flor, Carraseda, Danciés, Alijó e Mursa, para a proteção do território, incentivando-os a conhecer, valorizar e preservar o Vale do Tua e, muito particularmente, criar consciência cívica. Uma das principais características diferenciadoras do Junto à Terra é precisamente a realização de oficinas criativas ao ar livre como um espaço privilegiado de aprendizagem. Ora, os Prémios Nacionais de Educação são atribuídos anualmente numa cerimónia que distingue por mérito ou louvor municípios, escolas ou instituições com trabalho reconhecido e com impacto positivo no território, no âmbito da educação, em categorias distintas e com a atribuição de um Prémio de Excelência e Inovação na Educação. A festa do Tomate Coração de Boi do Douro foi distinguida com o Prémio Internacional Best of Wine Tourism 2027 na categoria das experiências inovadoras de enoturismo. A distinção reconhece a excelência, a criatividade e a sustentabilidade no enoturismo deste projeto, organizado pela empresa de comunicação e organização de eventos Green Grape. Para Celeste Pereira, este é o reconhecimento do trabalho de 10 anos de promoção e valorização do Tomate Coração de Boi do Douro.
2: é de facto um momento de grande festa e de grande regozijo, porque no fundo este prémio reconhece uma celebração que começou há 10 anos pela Carolice de Três Amigos e que hoje pertence a todo o Douro. No fundo temos os produtores de vinhos e de tomate

0: envolvidos, temos os hortelãos envolvidos, agentes da região e também quem nos visita. Portanto, este é um prémio que abrange todos estes públicos e é graças a todos estes públicos que nós também conseguimos permanecer e persistir nesta organização, ter motivação para organizar algo que, de facto, está a ser algo que está a beneficiar todo um território.
1: A 11ª edição da Festa do Tomate, que decorreu em agosto, contou com o apoio da Comunidade Intermunicipal do Douro e Celeste Pereira espera que agora a certificação do Tomate Coração do Boi do Douro possa ter certificação de Indicação Geográfica Protegida.
0: E acreditamos que, a partir deste apoio, vai ser uma nova fase para este projeto de desenvolvimento e de promoção e de valorização do tomate coração de boi. Vai ser uma fase em que vamos também conseguir aquilo que desejávamos há anos, que é passar da festa ao estudo do próprio tomate, do próprio fruto, da semente, à certificação da semente e à certificação do tomate enquanto uma indicação geográfica protegida.
1: Para Celeste Pereira, o Prémio Internacional Best of Wine Tourism 2027 é mais do que uma distinção, é uma celebração do trabalho dos durienses e da biodiversidade do território. Regressa a Trás-os-Montes, 2 anos depois, a Bienal de Arte Contemporânea Terras de Trás-os-Montes, este ano sob o tema Linha da Terra. A iniciativa promovida pela CIM Terras de Trás-os-Montes foi inaugurada esta quinta-feira em Alfândega da Fé com 2 exposições e pretende ligar o território através da arte. A Bienal decorre entre outubro e dezembro, com programação distribuída por 9 concelhos, precisamente os mesmos que integram a CIM Terras de Trás-os-Montes, reunindo cerca de 160 artistas, 13 espaços e 14 exposições. Maria João Caradas.
2: A direção artística da responsabilidade de Inês Falcão, que explica que depois do tema Linha de Água, em 2024, a escolha recaiu agora sobre a Linha da Terra, procurando ligar os 9 concelhos através da arte contemporânea, dos lugares, das pessoas, dos artistas e das diferentes formas de olhar o território.
3: A nível de conceito curatorial, nesta edição, a Linha da Terra propõe uma leitura contemporânea do território enquanto lugar de memória, de matéria, pertença, tensão e transformação, e parte da ideia de que a arte pode criar novas formas de olhar para um lugar, não apenas representar o território, mas escutá-lo e estabelecer com ele uma relação emocional e sensorial. A Bienal procura assim cruzar práticas artísticas, investigação, pedagogia, participação comunitária e programação cultural, reforçando a identidade de Trás-os-Montes como território singular, criativo e referenciador.
2: A Bienal vai acontecer em rede, distribuindo a programação pelos 9 concelhos e criando percursos entre diferentes pontos do território, sempre com foco na descentralização cultural, acrescenta Inês Falcão.
3: E pretendemos, com esta iniciativa artística e cultural, contribuir para a descentralização da arte e que possa, de alguma forma, expandir-se em diferentes contextos nas terras de Trás-os-Montes, incentivando os visitantes a momentos reflexivos com a comunidade. Nestes projetos da Bienal, há uma vontade de fazer acontecer, materializar novos projetos curatoriais através dos 15 curadores que, imbuídos de intencionalidades para intervirem mais ativamente na democratização e dinamização dos canais da produção e recepção artística, encetar um esforço através da divulgação deste projeto artístico. E, tendo sempre como filosofia que as artes e os artistas têm um papel fundamental enquanto promotores da criatividade, da partilha do conhecimento e da diversidade cultural.
2: Entre os artistas representados nas exposições estão nomes como Joana Vasconcelos, Álvaro Siza Vieira, Nadir Afonso, Pedro Calapês e Gil Teixeira Lopes, a par de artistas ligados à região.
3: É uma viagem pela arte em Trás-os-Montes, com artistas, como eu disse, de renome, mas queremos que a própria comunidade interaja com essas exposições. Nós temos definido, em termos de programa, depois que ainda não saiu o programa, que todos os curadores vão fazer atividades no território, em cada uma das diferentes geografias, quer com as escolas, quer com as comunidades. Portanto, nós não queremos que, no fundo, em cada Bienal haja apenas as obras expostas, mas queremos que, efetivamente, as pessoas sintam e possam usufruir do espaço que têm ali, das obras de arte e contactar com elas.
2: A Bienal de Arte Contemporânea Linha da Terra passa assim por Alfândega da Fé, Bragança, Macedo Cavaleiros, Miranda do Douro, Mirandela, Mugadouro, Vimioso, Vila Flor e Vinhais. A Bienal conta, para além da CIM, Terras, Trás-os-Montes e dos municípios, com a parceria da Cooperativa Árvore, do Centro de Arte Contemporânea Graça Moraes, do Laboratório de Artes da Montanha Graça Moraes, da Faculdade de Belas Artes da Universidade do Porto, da Fundação Bienal de Arte de Cerveira, do Museu Abade Bassal, do Museu do Douro e da Sociedade Nacional de Belas Artes.
1: A Bienal de Arte Contemporânea Linha da Terra está em mostra até 31 de dezembro e a entrada é gratuita. E a fechar esta edição, recordo que hoje a greve dos trabalhadores das carreiras gerais da administração pública levou ao encerramento de várias escolas na região. Em Vila Real, a secundária de São Pedro e a escola Monsenhor Jerónimo de Amaral estão encerradas. A secundária Morgado Mateus tem atividade letiva até à 1 da tarde. Ora, os centros escolares de Moussós, Araucária e Douro também estão encerrados. O mesmo acontece na escola básica Luciano Cordeiro, a secundária e a escola do primeiro ciclo do Fomento, todas pertencentes ao agrupamento de escolas de Mirandela. A greve abrange os cerca de 350 mil trabalhadores das carreiras gerais da Administração Pública Central, direta e indireta, local e regional, nomeadamente assistentes operacionais, assistentes técnicos e técnicos superiores, que reclamam aumento de salários e melhores condições de trabalho.
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0: Rui Costa. Olá amigos, boa tarde, bem-vindos a esta primeira edição dos Discos Pedidos, nesta tarde de sexta-feira, 2 de outubro. A partir deste momento pode participar, pedir um tema, fazer também a sua dedicatória. É só marcar o 278-428-376 ou 77. 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

0: Já sabe, até às 3 da tarde pode participar, pedir um tema, fazer também a sua dedicatória. Cumprimento já o José, vamos até a Almofala Figueira de Castelo Rodrigo. José, boa tarde.
1: Boa tarde, Rui.
0: Como está? Está tudo bem, José?
1: Tudo bem.
0: Já almoçou?
1: Já.
0: Ora, vamos ouvir aqui a Linda Neto, vai dedicar a quem esta música?
1: A minha irmã, o meu sobrinho, o meu cunhado, as mulheres de Antordia, a Nazaré, a Rita e o Zé, estão em França, a Sandra Reiro, o Luís Mateio, o David Mateio, a Sara, a outra Sara, o Janeiro, a Belita, o António, para o Chico, para a Piedade, para a Madeira da Vermelhosa, vai para si, para a Carla e para que esteja a ouvir. E até logo, se Deus quiser.
0: Muito obrigado, José. Desejo-lhe também uma ótima tarde, boa sexta-feira. Até logo.
1: Até logo.
0: Para já seguimos à grande à francesa, como nos diz aqui a Linda Neto.

0: 2784-283-76, 2784-283-77. Ouvimos o pedido do José de Almofala, Figueira de Castelo Rodrigo. Vamos até Carviçais, Torre de Moncorvo. Simão, boa tarde.
1: Boa tarde, Sérgio Costa.
0: Como está? Tudo bem, Simão? Já almoçou?
1: Já almocei, graças a Deus. Vamos andando, temos o possível.
0: Ora, ainda bem. Quero ouvir Zé Amaro com a Roseira Enxertada. Vai dedicar a quem esta música?
1: Olha, vou dedicar assim à sua mãezinha que mais gosta. Desejo muita felicidade para a sua mãe e para o resto da sua família. Depois quero dedicar a esse senhor que falou ao Romo Carlos. E depois quero dedicar ao São Humberto. Um santo abraço para ele, tudo bom para ele. E tenha uma santa caminhada. E para o resto da família. E tudo bom para ele. E depois quero dedicar também para a dona Nazaré, para o Sr. José, para tudo, para o Sr. António, para todos os migrantes que me escutam. E depois quero dedicar à dona Filomena, à dona Noémia, as melhores para o cunhado e para o irmão. E depois quero dedicar para todos os doentes em geral, se encontram nos hospitais e fora dos hospitais, e para mim, e desde as minhas melhoras. E depois quero dedicar também para os bombeiros de todo o meu corpo. Um santo abraço para eles, eu como vou dizer. E para ele, quero também eu dedicar para os sujos de Camisais. Um santo abraço para ele, tudo bom. E para todos os amiguinhos que falam em mim, tudo bom. E também já me estava a esquecer para o preto, para o ser o meu almendra, desejo muita felicidade para eles. Eu como mais vou dizer. E também só para o nosso amigo Ricardo da Porta do Sabor. E para a dona Conceição. Para si, Sr. Rui Costa, tenho um bom programa. Até logo, se estiver.
0: Muito obrigado, Simão. Desejo-lhe uma ótima tarde. Tudo de bom. Até logo.
1: Até logo.

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2: Seguimos com Zé Amaro, a pedido do Simão.

0: Zé Amaro, nesta primeira parte dos discos pedidos nesta tarde de sexta-feira, cumprimento já o José de Predos Castelhanos e também a Beatriz de Pato Freixo Mirandela. José, boa tarde.
1: Boa tarde.
0: Como está? Tudo bem?
1: Tudo bem, graças a Deus.
0: Ótimo, fico contente. Quero ouvir o Leandro, Volta para Mim, Mamã. Vai dedicar a quem?
1: Olha, bem primeiro para a senhora que está aí ao meu lado, para a vinhatura dele, dela. E vai estar para o Marco, para a Vivar e para a Carlos, para os netos. A volta da pastora, para a família toda. Por causa da voz, para a família também toda. Bem-vindo nos mosqueiros, bem-vindo me encobo, pula na terça. E vou ir comigo aqui no Pedro, para a companhia, para a companhia da Carlos. E vou ir para todos para no rádio.
0: Muito obrigado, José. Desejo-lhe uma ótima tarde, tudo de bom. Até logo.
1: Até logo.
0: Beatriz, boa tarde.
2: Boa tarde, Ricardo.
0: Como está? Tudo bem, Beatriz?
2: Está tudo bem.
0: Já almoçou?
2: Sim, já acabei de almoçar.
0: Quer recordar do Ouro Negro? Vai dedicar a quem?
2: Para ir para o Rui, para a Carla, para a Dona Nazaré e família, para o Senhor Freitas as melhoras, para ele também, para a família, para a Dona Alicia Pereira de Mirandela, a Dona Luísa de Bragança, para toda a gente que está a ouvir a rádio e para quem participa.
0: Muito obrigado, Beatriz. Desejo-lhe a continuação de uma ótima sexta-feira. Até logo.
2: Até logo, igualmente.
0: Seguimos com o Leandro, a pedido do José de Predo dos Castelhanos, Mugadouro.

0: cumprimento já a Lucinda de Sussães e também a Fátima Matias, que nos está a telefonar de Sedães. Olá, Lucinda, boa tarde.
1: Boa tarde, Rui.
0: Como está? Tudo bem?
1: Tudo bem, de barriguinha cheia, melhor.
0: Ora, maravilha. Quero ouvir Elton John. Vai dedicar a quem este tema, Nikita?
1: Vou dedicar a vocês todos da Rádio Onda Livre. Vai para o Rui, para toda a sua família. Vai para a Carminha, para toda a família dela. Vai aqui para o Mourinho da Manela e para os pais. Vai para o Zé dos Reis. Vai para o Sr. Freitas. Vai para o Sr. Fernando da Palorca. Vai para o Sr. Humberto da Rivalonga. Vai para a Fatinha Pastora. Vai para a Dona Alice do Pelé. Vai para o Mário dos Passos. E vai para mim, para a filhota. E para todos os ouvintes e participantes. E para o Rui, um resto de boa tarde. Um beijinho e até logo.
0: Muito obrigado, desejo-lhe também uma ótima tarde, tudo de bom, até logo.
1: Até logo, Rui.
0: Fátima, boa tarde.
2: Boa tarde.
0: Como está? Tudo bem, Fátima?
2: Está um bocadinho melhor agora do que ontem.
0: Ora, ainda bem. Quero ouvir Tony Carreira, vai dedicar a quem esta música?
2: Vou dedicar ao meu marido, à Fátima Pastora e à Alice Mirandela e ao Pelé.
0: Muito obrigado, desejo... Diga?
2: E a todos que estão a ouvir, e para o Rui Costa também.
0: Muito obrigado pela minha parte, desejo-lhe uma ótima tarde, tudo de bom, até logo. Para já vamos recordar do Ouro Negro, a pedido da Beatriz de Paz Freixo, depois Elton John para a participação da Lucinda e Tony Carreira, a pedido aqui da Fátima, que nos telefonou de Sedães.

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2: Estamos na reta final desta primeira hora da primeira edição dos Discos Pedidos. 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Nós estamos de regresso dentro de alguns minutos, logo após o sinal horário das 14. Se ainda não teve a oportunidade de participar, conto consigo na segunda hora. É só marcar o 278-428-376 ou 278-428-377. Estamos de volta dentro de alguns minutos para a segunda parte dos Discos Pedidos. Até já!

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11: São 2 horas. Boa tarde.
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0: Olá amigos, boa tarde, bem-vindos à segunda parte dos discos pedidos nesta sexta-feira, 2 de outubro. A partir deste momento pode participar, pedir um tema, fazer também a sua dedicatória. É só marcar o 278-428-376 ou 77.

0: E é isso mesmo, este fim de semana vamos estar juntos nos discos pedidos e elas andam a competir, Luísa e Alice. Luísa, boa tarde.
1: Olá, Rui, boa tarde.
0: Boa tarde, Luísa, como está? Tudo bem?
1: Está tudo bem.
0: Alice, boa tarde.
2: Olá, Rui, boa tarde. Mas agora que culpa tenho eu que essa menina só de encostar em mim? Olha que eu estou metida em cada uma.
0: Encosta, encosta, não é, Luísa?
1: Ai, eu não sabia.
0: Ora, Luísa, vamos então ouvir o Explorador Tuga. Vai para quem esta música?
1: Olha, vai aí para a Dona Alice. Vai também para a Dona Gina, a Dona Noémia, a Dona Beatriz da Pato Freixo. Olha, para quem está a ouvir, com um bom fim de semana, e também é para si, Rui.
0: Ora, muito obrigado, desejo-lhe também uma ótima tarde, tudo de bom, até logo.
1: Até logo.
0: Alice, vamos ouvir Nuno Portugal, vai dedicar a quem?
2: Olha, vai para os filhinhos e para a netinha, para o meu genro, a família dele, para toda a minha, como sempre, para a Noémia, para a minha irmã também, vai para todos os imigrantes, para o José e para a Nazaré, para o filho João Rodrigues, vai para o Freitas e para a Fetinha, para a Lucinda, as melhoras deles, que eles andam mesmo doentes, coitados, um beijinho para eles, e para o Zé Grilo, para o Zé Manuele, vai também para o Sr. Almendra, se estiver a ouvir, um beijinho para eles, para ele e para a Dona Teresa, para o Isolino, olha, Rui, para toda a gente que fala em mim no meu Pelé, porque é muita gente, um beijinho para eles todos, e é um bom fim de semana, Rui, ai não, ainda até logo.
0: É até logo, e amanhã e domingo também.
2: Ai, Rui, olha, vá lá, Tom.
0: Um beijinho, tudo de bom, até logo.
2: Tom, tchau, tchau.
0: Até logo. Seguimos então com o pedido da Luísa, já sabe, até às 3 pode participar, pedir um tema, fazer também a sua dedicatória, nesta hora com o apoio de Magnatura.

0: E cumprimento já a Hilda de Valfigueira e também a Júlia de Vila Verde. Aliás, já vamos falar com ela. Ora, Hilda, boa tarde.
1: Boa tarde, Sr. Rui.
0: Como está? Tudo bem?
1: Tudo fino.
0: Ora, assim é que é. De... E a tarde? Está agradável aí na zona de Taboaço?
1: Ah, está bonito, está. Está o sol, mas não vem vinha de vez em quando. Mas está bom.
0: Ora, vamos ouvir André Sardé. Vai dedicar a quem?
1: Olha, vou dedicar para a Dona Luísa de Bragança, Dona Adélia, Dona Noémia, para o Sr. Almendo, para o Sr. Julino, Dona Julieta, Dona Celinha e marido, para o Sr. Freitas, Dona Jabelinha, Dona Alice, Dona Zé Cavalheiro, Dona Fatinha, Dona Rosalina, Dona Nazaré, e para ir para a rádio, para quando vocês trabalham, com um bom dia de trabalho e um bom almoço. Ainda não almoçaram? Espero que já tenham.
0: Ora, já almocei.
1: Melhor.
0: Ora, muito obrigado, Hilda. Desejo-lhe uma ótima tarde. Tudo de bom. Até logo.
1: Obrigada. Igualmente, até logo, se esquecer.
0: Vamos até Valbom. Júlia, boa tarde.
2: Boa tarde. Já esqueceu, Daniel?
0: Deixa. Olha, atrapalhei-me aqui todo. Como está? Está tudo bem, Júlia?
2: Sim.
0: Já almoçou?
2: Já.
0: Vamos ouvir Maria Lisboa com Nossa Senhora de Fátima. Vai dedicar a quem esta música?
2: Olha, para si, para a sua mãezinha e toda a família, para a equipa da Rádio Melio, para o Sr. Insulino, para a Dona Hilda também e para a família, para um beijinho para ela, também gosto muito de ouvir, para o Sr. Freitas, para a Dona Fatinha, pastora, para o Sr. Humberto Ribalonga, para a Dona Noémia, para a Luísa de Bragança, para a Adélia de Carabelas e para todos os ouvintes e participantes, para a Dona Maria Jesus e o seu marido, para os meus amigos de Valbom, já me lembrava deles. E para todos os ouvintes e participantes e toda a gente, uma boa tarde e beijinhos.
0: Ora, muito obrigado, desejo-lhe também uma ótima sexta-feira, até logo.
2: Até logo, quero ver se para a próxima não se lembra da minha aldeia.
0: Valbom, já não me esqueço. Um beijinho e tudo de bom.
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0: Aproveite esta promoção. Seguimos com o Nuno Portugal a pedido Alice de Mirandela.

0: Vamos até Arroios Vila Flor, Artur. Boa tarde.
1: Muito boa tarde, Sr. Rui Costa.
0: Como está? Está tudo bem, Artur?
1: Está tudo bem.
0: Já almoçou?
1: Já almocei, já.
0: Vamos ouvir aqui na Barreiros. Vai dedicar a quem esta música?
1: Vai para a Dona Julieta, para a Dona Avenida, para a Dona Pastora, para a Dona Esther, para a Dona Alice Pitoré, para a Dona Isabel, para a Dona Adete, para a Dona Rita, para a Dona Odete, para o Domingo Ricardo, toda a gente, para o Rui Costa. Um som de uma boa tarde e te logo, Sr. Esther.
0: Muito obrigado, Artur. Desejo-lhe uma ótima tarde. Boa sexta-feira. Até logo.
1: Até logo.
0: 2784283776. 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
0: Seguimos nesta edição dos discos pedidos com André Sardé para a participação da Hilda de Valfigueira, Taboada.

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17: Vamos até Eixos cumprimentar o José. Olá, boa tarde.
18: Boa tarde, Júlio, está bom?
17: Eu estou bem, e o José é bem disposto?
18: Está tudo.
17: Ora, vamos ouvir Jorge Ferreira. Vai dedicar a quem esta música?
18: Olha, vai para a Sra. Fernanda, para o Soraya, para a Sra. Linda, para a Sra. Virginia, para o José e para a Cláudia. Vai para o Primeiro dos Passos, vai para o Freitinha Soções, vai para o Zé Manuel Soções, vai para a Sra. Lucinda, vai para a Luizinha, vai para a Alice do Palé, vai para a Sra. Noema, vai para a Maria Umparmo, vai para o Paulo Quintela e para a Sra. dele, vai para o Sr. Fernandinho, vai para o Sr. Amirque, para o Sr. Raul, para o Marco da Sabeira, para o pai, para a mãe e para a filhada, e para o João Pascoal. Olha, e para o senhor, e para a Carla, e até logo.
17: Muito obrigado, desejo-lhe também uma ótima tarde, tudo de bom, até logo.
18: Até logo.
17: Seguimos com Maria Lisboa, para a participação da Júlia de Valbom.

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4: 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E seguimos nesta segunda hora dos discos pedidos com Quina Barreiros. Ele tem jeito para a coisa, a pedido do Arthur de Roios Vila Flor. Depois Jorge Ferreira para a participação do José, que nos telefonou de Eixos Mirandé.

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0: Estamos na reta final desta segunda e última parte dos discos pedidos nesta primeira edição. 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Seguimos com grandes músicas na antena da Onda Livre. A segunda edição está de regresso mais tarde, das 19 até às 20. Pela minha parte é tudo. Desejo-lhe uma ótima tarde.
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5: A Guarda Nacional Republicana arrancou com a Operação Censos Sénior 2026, que decorre até 15 de novembro. A ação tem como objetivo identificar idosos que vivem sozinhos, isolados ou em situação de vulnerabilidade, promovendo a sua segurança e bem-estar. Foi inaugurada a Bienal de Arte Contemporânea Terras Trás-os-Montes este ano sob o tema Linha da Terra em Alfândega da Fé, uma iniciativa promovida pela Comunidade Intermunicipal Terras Trás-os-Montes, com programação distribuída pelos 9 concelhos da CIM, reunindo cerca de 160 artistas, 13 espaços e 14 exposições. E a nível desportivo, o GDM recebe o Leixões Sport Clube este sábado e o Clube Atlético de Macedo Cavaleiro desloca-se à Universidade Politécnica de Bragança a contar para a Taça Rainha, a Taça Distrital da Associação de Futebol de Bragança, na primeira jornada do Grupo B.
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5: A Guarda Nacional Republicana arrancou esta quinta-feira com a Operação Censos Sénior 2026, que decorre até 15 de novembro. A ação tem como objetivo identificar idosos que vivem sozinhos ou em situação de vulnerabilidade, promovendo a sua segurança e bem-estar. A operação de policiamento comunitário vai decorrer em todo o território nacional, de forma a garantir o registro das pessoas idosas em situação de vulnerabilidade e a sensibilizá-las para a adoção de comportamentos de autoproteção e segurança. A nível nacional foram sinalizados no ano passado 43.074 idosos que viviam sozinhos, isolados ou nesta situação psicológica ou de outra natureza suscetível de colocar em causa a sua segurança. São mais 201 do que em 2024. No distrito de Bragança foram identificados 4.191 idosos nestas condições em 2025, enquanto que no ano anterior tinham sido sinalizados 3.367, o que representa um aumento de 824 pessoas. Já no distrito de Vila Real foram identificados 5.167 idosos em situação de
7: vulnerabilidade em 2025. Em 2024, tinham sido sinalizados 5.143 menos 24. A GNR realizou ainda ações de sensibilização, nomeadamente 328 sessões em sala e 2.338 porta a porta, abrangendo um total de 35.143 idosos. A Operação Census Sénior realiza-se desde 2011 e pretende reforçar a proximidade entre os militares da GNR e a população mais envelhecida. A Associação dos Diabéticos do Distrito de Bragança, em parceria com a Unidade Local de Saúde do Nordeste e o município de Macedo Cavaleiros, promovem o programa comunitário Diabetes em Movimento. Este programa contempla sessões de exercício físico para pessoas com diabetes tipo 2 e começa a ser implementado a partir de outubro, às segundas-feiras, quartas e sextas, das 10 da manhã às 11h30, no ginásio do Estádio Municipal de Macedo Cavaleiros. As aulas serão dinamizadas por profissionais de desporto e ainda por enfermeiros até junho de 2027. A participação é gratuita, mediante referenciação pelos médicos e enfermeiros dos centros de saúde e do Hospital de Macedo Cavaleiros. Este programa é uma das ações integradas no Plano Nacional de Saúde 2030 e é coordenado pela Direção-Geral da Saúde através do Programa Nacional para a Promoção da Atividade Física e do Programa Nacional para a Diabetes. Regressa a Trás-os-Montes, dois anos depois, a Bienal de Arte Contemporânea Terras Trás-os-Montes, este ano sob o tema Linha da Terra. A iniciativa promovida pela Comunidade Intermunicipal Terras Trás-os-Montes, a Bienal decorre entre outubro e dezembro, com programação distribuída por 9 concelhos da CIM, reunindo cerca de 160 artistas, 13 espaços e 14 exposições. A direção artística é da responsabilidade de Inês Falcão, que explica que depois do tema Linha de Água em 2024, a escolha recaiu agora sobre Linha da Terra, procurando ligar os 9 concelhos através da arte contemporânea, dos lugares, das pessoas, dos artistas e das diferentes formas de olhar o território.
8: A nível de conceito curatorial, nesta edição, a Linha da Terra propõe uma leitura contemporânea do território enquanto lugar de memória, de matéria, pertença, tensão e transformação, e parte da ideia de que a arte pode criar novas formas de olhar para um lugar, não apenas representar o território, mas escutá-lo e estabelecer com ele uma relação emocional e sensorial. A Bienal procura assim cruzar práticas artísticas, investigação, pedagogia, participação comunitária e programação cultural, reforçando a identidade de Trás-os-Montes como território singular, criativo e referenciador.
7: Entre os artistas representados nas exposições estão nomes como Joana Vasconcelos, Álvaro Cisa Vieira, Nadir Afonso, Pedro Calapês e Gil Teixeira Lopes, a par de artistas ligados à região.
8: É uma viagem pela arte em Trás-os-Montes, com artistas, como eu disse, de renome, mas queremos que a própria comunidade interaja com essas exposições. Nós temos definido, em termos de programa, depois que ainda não saiu o programa, que todos os curadores vão fazer atividades no território, das diferentes geografias, quer com as escolas, quer com as comunidades. Portanto, nós não queremos que, no fundo, em cada bienal haja apenas as obras expostas, mas queremos que, efetivamente, as pessoas sintam e possam usufruir do espaço que têm ali, das obras de arte e contactar com elas.
7: Hoje, dia 2, segue para Bragança, com a inauguração às 6 da tarde, no Centro Cultural Municipal Adriano Moreira. A Bienal de Arte Contemporânea Linha da Terra passa assim por Alfândega da Fé, Bragança, Macedo Cavaleiros, Miranda do Douro, Mirandela, Mogadouro, Vimioso, Vila Flor e Vinhais. A Bienal conta, para além da CIM Terras Trás-os-Montes e dos municípios, com a parceria da Cooperativa Árvore, do Centro de Arte Contemporânea Graça Moraes, do Laboratório de Artes da Montanha Graça Moraes, da Faculdade de Belas Artes da Universidade do Porto, da Fundação Bienal de Arte de Cerveira, do Museu do Abade Bassal, do Museu do Douro e da Sociedade Nacional de Belas Artes. E a entrada é livre. O Grupo Desportivo Macedense recebe este sábado o Leixões Sport Clube para a disputa do Campeonato Nacional da 3ª Divisão. A equipa da casa procura dar continuidade ao arranque positivo, mas do outro lado está um Leixões motivado para contrariar as expectativas. Para o treinador do GDM, Bruno Angélico, reconhece o esforço na equipa dos últimos jogos e afirma que está confiante para alcançar mais 3 pontos nesta jornada.
9: Sendo mais um jogo de campeonato, nós temos trabalhado sempre para conquistar os 3 pontos. Sabemos que, como esta divisão é muito competitiva, estamos no início, e sabemos que vamos enfrentar uma boa equipa, um clube histórico nacional, em que iremos sentir dificuldades, mas também de certeza que faremos tudo para conquistar mais 3 pontos nesta nossa caminhada.
7: Do lado do Leixões Sport Clube, o treinador João Marques reconhece a qualidade do adversário e lembra que o Mastense é apontado como candidato à subida de divisão, afirmando que esperam alguma dificuldade neste confronto.
10: Estamos a falar de um declarado candidato à subida de divisão, que tem um grupo que se manteve praticamente inalterado de uma época para outra, por isso já tem os seus processos bem cimentados, um grupo com muita qualidade, tanto individual como coletiva, a jogar em casa e começou bem o campeonato.
7: Mastense e Leixões encontram-se no duelo que promete colocar à prova as ambições das duas equipas neste campeonato, esperando encontrar o apoio de cada claque. O encontro tem lugar no Pavilhão Municipal de Macedo Cavaleiros este sábado às 18h.
5: Na corrida para a Taça Distrital da Associação de Futebol de Bragança, o Clube Atlético de Macedo Cavaleiros entra em campo para mais um desafio, desta vez frente à Universidade Politécnica de Bragança, às 18h deste domingo, no Estádio Santa Apolónia. O Clube Atlético de Macedo Cavaleiros, segundo o treinador João Santos, procura agora dar continuidade à vitória alcançada na primeira jornada da competição, sabendo que o adversário manteve um bom desempenho no final da época passada.
11: À partida, e aquilo que nós esperamos, uma equipa bem organizada, já tinha sido também na parte final da época, foi sempre um crescendo em termos de qualidade, bem orientada. Nós vamos nos focar esta semana mais até no nosso trabalho do que no adversário, não sabendo muito bem como é que eles se vão apresentar.
7: Do outro lado, o PB estreia-se oficialmente nesta temporada e, segundo o treinador Rafael Nascimento, quer aproveitar o facto de jogar em casa para começar a competição com uma vitória frente ao Clube Atlético de Macedo Cavaleiros.
12: Apesar de ser uma competição que se inicia agora, para nós é o primeiro jogo oficial desta época e espero sempre algumas dificuldades, porque o Macedo é sempre uma equipa bastante forte, com jogadores que já têm alguma experiência deste campeonato e que já se mantêm no clube há algum tempo, por isso não tenho dificuldades, mas jogamos em casa, é o nosso primeiro jogo oficial, queremos ficar com os 3 pontos.
7: O Clube Atlético de Macedo Cavaleiros e a Universidade Politécnica de Bragança defrontam-se este domingo às 16h no Estádio Santa Apolónia, em Bragança.
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0: o sentido das palavras, um olhar mais positivo sobre a vida. Quem compreender que a vida é feita de outras realizações, além do sucesso no campo amoroso, pode ajudar a afastar o sentimento de impotência e solidão. Podemos sustentar sobre diversos pilares, sejam eles afetivos, profissionais, religiosos ou familiares. Se nos apoiarmos somente em um, sempre nos sentiremos à deriva quando essa estrutura for abalada. A vida, afinal, não é feita apenas de relacionamentos afetivos, embora esse seja também um aspecto complementar para a satisfação e realização do indivíduo. Pense nisto e seja feliz.
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3: São 18 horas. 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
6: A greve dos trabalhadores das carreiras gerais da administração pública esta sexta-feira levou ao encerramento de diversas escolas na região. Reclamam aumentos de salários e melhores condições de trabalho. O projeto de reabilitação da estação ferroviária de Mirandela foi selecionado como finalista da segunda edição dos prémios dos fundos europeus, promovida pela Agência para o Desenvolvimento e Coesão no âmbito do Portugal 2030, que distingue projetos cofinanciados pela União Europeia com impacto relevante em Portugal. Amanhã, Chaves acolhe a 8ª Conferência Nacional dos Balneários. A greve dos trabalhadores das carreiras gerais da administração pública esta sexta-feira levou ao encerramento de diversas escolas na região. Em Vila Real, a Escola Secundária de São Pedro e a Escola Monsenhor Jerónimo do Amaral foram fechadas. A Escola Secundária Morgado Mateus teve atividade só durante a manhã. Os centros escolares de Moussós, Araucária e Douros estiveram igualmente encerrados esta sexta-feira. Em Mirandela, a Escola Básica Luciano Cordeiro, a Secundária e a Escola do Primeiro Ciclo do Fomento também não tiveram atividades letivas. Uma greve dos trabalhadores do Estado que paralisou escolas, universidades, serviços de segurança social, de registro notariado, da justiça e da recolha de lixo por todo o país. Esta paralisação foi marcada em conjunto pela Federação Nacional dos Sindicatos dos Trabalhadores em Funções Públicas e Sociais, pelo Sindicato Nacional dos Trabalhadores da Administração Local e Regional, Empresas Públicas, Concessionárias e Afins. Esta greve abrangeu os cerca de 350 mil trabalhadores das carreiras gerais da administração pública central, direta e indireta, local e regional, nomeadamente assistentes operacionais, assistentes técnicos e técnicos superiores. Reclamam aumentos de salários e melhores condições de trabalho. O projeto de reabilitação da estação ferroviária de Mirandela foi selecionado como finalista da segunda edição dos prémios dos fundos europeus, promovida pela Agência para o Desenvolvimento e Coesão no âmbito do Portugal 2030, que distingue projetos cofinanciados pela União Europeia com impacto relevante em Portugal. O projeto é finalista na categoria de Portugal mais próximo dos cidadãos, que está indicada para projetos que valorizem o desenvolvimento local, promovam a coesão social e territorial e contribuam para cidades mais sustentáveis. O projeto, recorde-se da autoria do arquiteto Nuno Sousa, que teve o apoio de vários técnicos da Associação de Municípios da Terra Quente Transmontana e do próprio município mirandelense. As obras de reabilitação da estação ferroviária de Mirandela, transformada na Estação das Artes, foram inauguradas no dia 25 de setembro de 2024. A Agência de Desenvolvimento Regional do Vale do Tua foi premiada na 5ª edição dos Prémios Nacionais de Educação com o projeto Junto à Terra, a conquistar o primeiro lugar na categoria Ciência e o segundo lugar com menção honrosa na categoria Ambiente e Sustentabilidade, projetos desenvolvidos pelo Parque Natural do Vale do Tua. O Jato Tua procura sensibilizar e capacitar os alunos entre o 4º e 8º ano das escolas dos 5 conselhos da área de abrangência do Parque, Mirandela, Vila Flor, Carrazeda, Danciés, Alijó e Mursa, para a proteção do território, incentivando-os a conhecer, valorizar e preservar o Vale do Tua e, muito particularmente, criar consciência cívica. Uma das principais características diferenciadoras do Junto à Terra é precisamente a realização de oficinas criativas ao ar livre como um espaço privilegiado de aprendizagem. Ora, os Prémios Nacionais de Educação são atribuídos anualmente numa cerimónia que distingue por mérito ou louvor municípios, escolas ou instituições com trabalho reconhecido e com impacto positivo no território, no âmbito da educação, em categorias distintas e com a atribuição de um prémio de excelência e inovação na educação. A Festa do Tomate Coração de Boi do Douro foi distinguida com o Prémio Internacional Best of Wine Tourism 2027 na categoria das experiências inovadoras de enoturismo. A distinção reconhece a excelência, a criatividade e a sustentabilidade no enoturismo deste projeto organizado pela empresa de comunicação e organização de eventos Green Grap. Para Celeste Pereira, este é o reconhecimento do trabalho de 10 anos de promoção e valorização do Tomate Coração de Boi do Douro.
7: É de facto um momento de grande festa e de grande regozijo, porque no fundo este prémio reconhece uma celebração que começou há 10 anos pela Carolice de Três Amigos e que hoje pertence a todo o Douro. No fundo temos os produtores de vinhos e de tomate envolvidos, temos os hortelãos envolvidos, agentes da região e também quem nos visita. Portanto, este é um prémio que abrange todos estes públicos e é graças a todos estes públicos que nós também conseguimos permanecer e persistir nesta organização, ter motivação para organizar algo que de facto está a ser algo que está a beneficiar todo um território.
6: A 11ª edição da Festa do Tomate, que decorreu em agosto, contou com o apoio da Comunidade Intermunicipal do Douro e Celeste Pereira espera que agora a certificação do Tomate Coração do Boi do Douro possa ter certificação de Indicação Geográfica Protegida.
7: E acreditamos que a partir deste apoio vai ser uma nova fase para este projeto de desenvolvimento e de promoção e de valorização do tomate coração do boi. Vai ser uma fase em que vamos também conseguir aquilo que desejávamos há anos, que é passar da festa ao estudo do próprio tomate, do próprio fruto.

0: dos Baldios, como refere o presidente José Castro.
1: Neste momento tem o futuro nas suas mãos e tem que decidir o que vão fazer e o que é melhor para a sua comunidade local, porque não vamos só celebrar os 50 anos do passado, vamos sobretudo perspectivar o que é que são os próximos 50 anos. Desde logo a fragilidade de muitas comunidades, não é? Porque de facto as políticas não têm sido aquelas de reforçar as áreas rurais, de facto o interior sabemos que ele próprio tem sido abandonado, não é? Pelos poderes públicos e políticos, e portanto há muitas comunidades que estão fragilizadas e que precisam de, realmente do seu movimento associativo, das suas associações, da sua federação, neste caso a Baladi.
0: O presidente da Baladi, José Castro, defende que os baldios podem contribuir para a fixação da população no território do interior.
1: Ninguém estará como os baldios e as suas assembleias de comparto em melhor posição para combater esse abandono, porque temos que entender que uma comunidade que tem baldio é uma comunidade que teve um passado ligado a essa terra em comum e que há de perpetuar, não é? Portanto, que estará naturalmente a pensar nos seus filhos, nos seus netos e de que forma é que pode deixar o melhor baldio possível para essas próximas gerações. Nesse sentido, entendemos que, de facto, o território, mas sobretudo as populações utilizando esse território, tal como está consignado na lei, não é? Esse usufruto é uma ligação que dificilmente se consegue por decreto, não é?
0: Para além disso, José Castro lembra a importância dos baldios na prevenção dos incêndios e na potencialidade de ação nas energias verdes. Esta 8ª Conferência Nacional dos Baldios decorre no Aqua Nature Palace, em Chaves, pretende valorizar o papel histórico das comunidades locais na gestão dos terrenos comunitários. Chama-se Iris Ferreira Portelada, tem 18 anos, entrou no curso de Medicina na Universidade do Minho, em Braga, com uma média de 19,5. Foi a melhor aluna do 12º ano do Agrupamento de Escolas de Mirandela, no ano letivo 2025-2026, o que lhe valeu agora a atribuição do prémio Doutor Mirandela, por parte da Academia Portuguesa da Água, de que a jovem estudante de Medicina passa a ser embaixadora júnior, como explica Rosário Norton, a presidente desta academia que tem sede em Mirandela.
2: Atribuição do prémio Dr. Francisco da Fonseca Henrique. Neste ano é uma aluna, o ano passado foram dois alunos que empataram com 19,8, o Rodrigo e o Guilherme, um foi para Medicina de Biomédicas Porto e o outro foi para a Aeroespacial. Foram os primeiros embaixadores júniores que nós nomeámos. E este ano é a Iris Portelada. A Iris escolheu para a primeira opção, escolha, Braga, teve uma média de 9,5, mas o percurso dela foi fantástico, teve sempre notas excelentes, máximas. Estes miúdos são de Mirandela e têm umas que vão longe, são miúdos que vão muito longe. E a academia quer chamá-los para a academia, porque daqui a 4, 5 anos estão formados e podem acrescentar um grande mais valor à academia.
0: Iris Portelada confessa que desconhecia o facto de ter sido a melhor aluna, mas não esconde a satisfação pela distinção.
3: Se cheguei até aqui foi também graças à excelência que os meus colegas, que muitos deles posso chamar de amigos, têm vindo a demonstrar até agora e eu sabia que tinha boas notas, mas nunca pensei que pudesse vir a ser a melhor.
0: A jovem estudante de Medicina diz estar pronta para ser embaixadora desta Academia da Água.
3: Não sei bem, eu acho que sim, espero que sim. A água tem o seu papel bastante importante e é tão importante para o nosso desenvolvimento, para o progresso da humanidade e eu quero fazer parte da continuidade desse legado.
0: O prémio tem o nome de Dr. Mirandela, como ficou conhecido o médico Francisco da Fonseca Henriques, nascido em Mirandela há quase 4 séculos, reconhecido como o primeiro hidrólogo português e autor de uma obra científica de excepcional valor, entre a qual sobressai o Aquilégio Medicinal, de 1726, a sua obra mais conhecida e influente, constituindo o primeiro inventário sistemático das águas minerais do território nacional. Iris Portelada recebeu então o prémio monetário, no valor de 500 euros, oferta da APITAD, a Associação de Produtores de Proteção Integrada de Trás-os-Montes e Alto Douro. A entrega decorreu esta quinta-feira, durante o seminário promovido pela Academia Portuguesa da Água, na Ecotec, onde fica a sede da Academia, sob o tema Onde a Água Flui, as oportunidades crescem, desafios e oportunidades para o Nordeste Transmontano, onde se abordou a importância da água no envelhecimento, as alterações climáticas e a biodiversidade de rios. Foi com música, dança, teatro e animação que a Universidade Sénior de Macedo Cavaleiros deu início a um novo ano letivo com a realização de uma gala cultural. A iniciativa decorreu no auditório do Mercado Municipal, assinalou também o Dia Internacional do Idoso e o Dia Mundial da Música. Ao longo do espetáculo, o professor e responsável pela Universidade Sénior de Macedo, Eduardo Guimarães, e os alunos apresentaram algumas das atividades.

0: atividades desenvolvidas durante o último ano numa mostra que passou pela música, dança e expressão dramática.
1: Tivemos flautas, cavaquinho, o coro, um grupo que foi criado à volta do trabalho dos alunos de música, também com cordas, com voz. E depois tivemos uma mostra de dança e um bocadinho do teatro, que é da expressão dramática, que também tivemos ao longo do ano e aqui apresentamos também.
0: Este ano a Universidade Sénior arrancou com mais 50 alunos inscritos. Permanecem abertas durante o primeiro período, permitindo a entrada de novos participantes. Para quem frequenta a Universidade Sénior, como a aluna Isabel Montinho, o convívio, a atividade e a oportunidade de sair de casa estão entre as principais motivações.
2: Olha, o convívio e não estar em casa modificou e para melhor, para não estarmos sempre paradas. Pronto, temos uma atividade.
0: A Universidade Sénior reúne atualmente alunos cuidados entre os 50 e os 90 anos, provenientes de diversos pontos do concelho. O Presidente da Câmara Municipal de Macedo, Sérgio Borges, destaca precisamente a abertura da Universidade Sénior a toda a população do concelho.
3: O objetivo é esse mesmo, é não limitar, não ser só limitado à cidade, mas obviamente abrir as portas para todos os que quiserem para lá de Macedo, ou seja, no nosso concelho, poderem usufruir desta Universidade Sénior, de partilhar aquilo que de melhor têm para mostrar.
0: O novo ano letivo traz também novidades, entre elas o regresso da disciplina de Língua e Cultura Portuguesa, o Walking Football e outras atividades desportivas. E nesta edição, a fechar, recordo que o projeto de reabilitação da Estação Ferroviária de Mirandela foi selecionado como finalista da segunda edição dos Prémios dos Fundos Europeus, promovido pela Agência para o Desenvolvimento e Coesão no âmbito de Portugal 2030, que distingue projetos cofinanciados pela União Europeia com impacto relevante no nosso país. O projeto é finalista na categoria de Portugal mais próximo dos cidadãos, está indicada para projetos que valorizem o desenvolvimento local, promovam a coesão territorial e social, contribuindo para cidades mais sustentáveis. O projeto da autoria do arquiteto Nuno Sousa teve o apoio de vários técnicos da Associação de Municípios da Terra Quente Transmontana e do próprio município mirandelense. As obras de reabilitação da Estação Ferroviária de Mirandela, transformada agora em Estação das Artes, foram inauguradas no dia 25 de setembro de 2024. Trata-se de um imóvel emblemático que tinha vindo a degradar-se desde a desativação da linha do Tua na década de 1990.
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11: São 19 horas.
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7: Rui Costa. Sejam bem-vindos à segunda edição dos Discos Pedidos no final desta tarde de sexta-feira, 2 de outubro. A partir deste momento pode participar, pedir um tema, fazer também a sua dedicatória, é só marcar o 278-428-376 ou então o 278-428-376.

0: Vamos já até aos Passos Mirandela cumprimentar o Mário, depois vamos até a Val de Arnes Mirandela cumprimentar a Fátima. Mário, boa tarde.
1: Olá Rui, boa tarde, como está? Você bem?
0: Tudo bem, amigo Mário, bem disposto?
1: Também estou bem disposto, graças a Deus.
0: Ora, quero ouvir Broa de Mel, vai dedicar a quem?
1: Olha, vai já para si com um grande abraço, para a família, para a equipa da rádio, vai para a Fatinha e família, vai para a Adélia, que ontem queria dizer para a Adélia e não consigo. Adélia, um beijinho para a mãe também, a Dona Maria, vai para a Alice Pelé, vai para as sessões para o nosso amigo Freitas, vai para o Zé Manel e família. Aqui de agora tinha aqui o nome da nossa vizinha e agora foi-se embora para a Lucinda, um beijinho para a filha também, para o Fernando da Palorca, vai para o José dos Reis, para quem mais? Vai para o Marco da Sobreira, para a Dona Gina, também dos Reis, um beijinho para ela, para as Natinhas e para todos, para todo mundo que está na nossa companhia, Rui, que é muita gente boa. Baralho, são gajos.
0: Ora, um grande abraço, um bom regresso a casa, bom jantar, até amanhã.
1: Igualmente, Rui, para vós também, tudo bom, até amanhã, se vocês quiserem.
0: Agora cumprimento a Fátima, boa tarde, Fátima.
2: Boa tarde, amigo Rui.
0: Como está? Está tudo bem?
2: Sim, um dia de cada vez.
0: É isso mesmo, e o jantar?
2: Está prontinho.
0: Ora, vamos ouvir depois Fernando Daniel, vai dedicar a quem?
2: Vai participar somente enquanto beijinho, para ser 40 na sala no livro. É para todos os participantes, para todos os dentinhos com rapanhoras, para todos os nossos bombeiros, são para os imigrantes, para também a minha filha sempre no estrangeiro, para lá que sempre parabéns, um abraço para o amigo Mário, um beijinho para a amiga, para a esposa, para a responsabilidade, vai também para todos os meus amiguinhos, um beijo também para todas as minhas amiguinhas, e assim a todos uma boa noite também, assim que é tudo bom.
0: Muito obrigado, Fátima, desejo-lhe um bom jantar, uma ótima noite, até amanhã.
2: Até amanhã, tudo bom.
0: Seguimos com Broa de Mel, a pedido do Mário.

0: Seguimos nesta edição dos Discos Pedidos. Vamos até Pereira dos Castelhanos cumprimentar o José, depois vamos até Mirandela cumprimentar a Alice. José, boa tarde.
1: Boa tarde.
0: Como está? Tudo bem, José?
1: Tudo bem, graças a Deus.
0: Ótimo. Quero ouvir Tony Carreira. Vai dedicar a quem esta música?
1: Vai para este mundo lado e vai para a minha turma. Vai para o Marco, para a Silvana e para a Cara, para o meu neto, para a Fata Pastora, para a família toda, para o Cabo da Foz, para a família toda. Estão a ouvir?
0: Sim, estou a ouvir, José. Continuo.
1: E para amigo de Micom, para amigo da Mesqueiros, amigo de Inopedo, para a sua companhia, para tudo que for no rádio.
0: Muito obrigado, José. Desejo-lhe uma ótima noite. Tudo de bom. Até amanhã.
1: Até amanhã.
0: Alice, boa tarde.
2: Boa tarde, Rui.
0: Como está? Tudo bem, Alice?
2: Está tudo bem, Rui.
0: Já jantou?
2: Já, filho, já.
0: Quero ir dar uma voltinha até a Espanha e vamos dançar uma munheira.
2: Ei, Japão.
0: Ora, dar uma voltinha.
2: Ora.
0: Então vamos dedicar esta música a quem?
2: Olha, vai para as filhinhas, para a netinha, para o meu genro, a família dele e para toda a minha também, com um beijinho para eles todos, para a Noémia, para a minha irmã, para a Lucinda também, um beijinho para ela e as melhoras dela, para o Freitas também, que andam doentecos, um beijinho para eles, para todos os pastores, para a Fatinha, para todos os pastores. Vai, ai meu Deus, fico nervosa com certas coisas. Ai, Rui, para todos os nossos imigrantes, um beijinho para eles todos também, para si, para a mãe, para a Carlinha, para os dela. Olha, para toda a gente que participa no nosso programa, um beijinho também para o Mário e para a Solidade. Aí, para o vizinho do lado, e até amanhã, Rui. E tenha uma boa noite. Beijinho grande.
0: Ora, um beijinho também para si. Uma ótima noite. Até amanhã.
2: Desculpa, Rui, da gente ficar assim um bocado incomodada. Beijinho grande.
0: É isso mesmo. Um beijinho. Tudo de bom. Seguimos com Fernando Daniel, a pedida.

0: É Val Figueira Taboaço, cumprimentar a Hilda. Olá, boa tarde.
1: Olá, boa tarde.
0: Como está? Tudo bem, Hilda?
1: Tudo bem, graças a
0: Já
1: Deus.
0: jantou ou ainda é cedo?
1: Ainda cedo.
0: Ainda é cedo. Ora, vamos recordar dentro de alguns minutos António dos Santos. Vai dedicar a quem esta música, Hilda?
1: Vai para começar para a Dona Luísa de Bragança, Dona Adélia, Dona Noénia, para o Sr. Almendra, para o Sr. Julino, Dona Salinha Maria, Sr. Freitas, Dona Isabelinha, Dona Fatinha, Dona Alice, Sr. José Cavalheiro, Dona Nazaré, e para ir para a rádio, para o senhor, para a minha Carolinha, e para a sua mãezinha com um beijinho, e também para os dentinhos das rápidas melhoras. E uma boa noite para todos.
0: Ora, desejo-lhe um bom jantar, uma ótima noite, até amanhã.
1: Obrigada, até amanhã, se quiser.
0: Para já seguimos com Tony Carreira, a pedido do José de Peredo dos Castelhanos. Depois vamos até Espanha com uma munheira para a pedido da Alice que nos telefonou de Mirandela.

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2: 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Deseja-lhe boa viagem. E seguimos com António dos Santos, a pedido da Hilda, que nos telefonou de Valfigueira, Taboaço.

0: para a equipa e para ti. Um abraço nosso aqui de Valpaços e até mais logo, até amanhã, Rui.
1: Muito obrigado, um bom jantar para vocês, tudo de bom e até amanhã.
0: Obrigado igualmente, até amanhã, Rui.
1: Noémia, boa tarde.
2: Boa tarde, Rui.
1: Já é quase noite.
2: Eu já jantei.
1: Ora, já jantou, já está despachadinha, não é?
2: Já estou despachada para hoje.
1: Ora, e vamos ouvir os solitários, vai dedicar a quem?
2: Olha, vai aí já para o Sr. Fernando e para a Dona Aldina, vai aí para o Rui, para a sua mãezinha, vai para toda a minha família, as melhores para o meu irmão, para a Dona Hilda, para a Dona Celinha, para o Sr. João Rodrigues, para o Sr. Humberto da Ribalonga, para a Dona Nazéria, para o Sr. José, para a Dona Esterinha, vai para a família do Leandro, vai para o Sr. Manuel Almeida, para a Dona Terezinha, para o Sr. Isolini, as melhores para a esposa, para a Dona Alicinha do Palé, e vai para o Sr. Henrique Chaves, e vai para o Sr. Freitas, e vai para o Sr. Ricardo, para os paizinhos dele, para a minha amiga Julinha, para o marido, para a minha amiga Emília, para o filhinho, para a minha amiga Domitila, para o filhinho, para o Sr. Paulo da Suíça e toda a família, para o Sr. Cabelheiro e toda a família dele, para a Dona Maria Antónia de Miranda do Douro, e aí um beijinho para o Rui, até amanhã, Rui.
1: Muito obrigado, desejo-lhe também um bom resto de sexta-feira, uma ótima noite, até amanhã.
2: Até amanhã, Rui.
1: Seguimos com Cláudia Nayara, a pedido do Fernando, que nos telefonou de Valpo.

0: caminhamos no início desta noite de sexta-feira, 2 de outubro. Vamos até Caravelas cumprimentar a Adélia. Olá, muito boa noite.
1: Boa noite.
0: Boa noite, Adélia. Como está? Está tudo bem?
1: Está tudo. Já estamos a ouvir o Rui Costa.
0: Muito obrigado. Está na hora do jantar ou ainda é cedo?
1: Está na hora da ginástica agora.
0: Ah, ainda é da ginástica. Ora, quero ouvir, quero recordar Marco Paulo com Todas as Nossas Senhoras. Vai dedicar a quem esta música?
1: Vou dedicar a todas vocês aí da Rádio Onda Livre. Vai também para todas as pessoas que moram nos lares e para as funcionárias também. E para todos os ouvintes e participantes. E para toda a minha família em geral, não esquecendo ninguém, para todas as minhas amigas que estão a ouvir, e uma boa noite e até amanhã, se Deus quiser.
0: Muito obrigado, desejo-lhe, assim, à sua mãe, um bom jantar, uma ótima noite, até amanhã.
1: Amanhã, obrigado igualmente.

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2: Para ouvir nos próximos minutos os solitários, brincadeira não cola, para a participação da Noémia que nos telefonou de Martim, no concelho de Murça. Depois vamos recordar Marco Paulo com todas as Nossas Senhoras, a pedido da Adélia que nos telefonou agora de Caravelas, Mirandela.

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4: Bem-vindos à magia das entrelinhas na Rádio Onda Livre. Há palavras que nos ensinam, há palavras que nos emocionam e há palavras que, mesmo depois de as ouvirmos, continuam a ecoar dentro de nós. É nesse espaço, entre aquilo que está escrito e aquilo que sentimos, que vive a magia da literatura. Bem-vindos, assim, a mais uma viagem por este lugar onde as histórias ganham vida, onde os livros nos abrem portas e onde cada página pode esconder uma descoberta. Hoje temos connosco uma mulher que conhece muito bem o poder das palavras. É professora, é bibliotecária, é escritora, é criadora e, como gosta de dizer, é uma borbotecária. Hoje vamos conhecer melhor Lucinda Cunha. Lucinda nasceu na Alemanha em 1973, mas as suas raízes estão bem fincadas em Trás-os-Montes, mais concretamente em Vila Pouca de Aguiar. Estudou em Vila Real, na Universidade de Trás-os-Montes e Alto Douro, onde se licenciou em português, francês, ensino e fez um mestrado em cultura portuguesa. Este ano concluiu uma pós-graduação em gestão de bibliotecas escolares no IES de Faf. É professora bibliotecária no agrupamento de escolas Dr. Machado de Matos, em Felgueiras, e reside no Conselho de Guimarães. Mas há uma outra dimensão muito importante no seu percurso, a escrita. Lucinda Cunha já publicou 5 livros infanto-juvenis. A Galinha Cacilda e Duque, o Porco, Pássaros de Papel, Caderneta de Cromos 7º ano, Caderneta de Cromos 8º ano e Rimas e Mais Rimas para os Manos e as Primas. E prepara-se agora para nos levar para outro universo com o seu primeiro romance, Para Lá do Mar da Saudade, uma obra de fantasia dirigida ao público jovem adulto. Mas Lucinda Cunha não vive apenas entre os livros. Em 2024 tornou-se viral no TikTok com vídeos filmados em contexto de sala de aula. Em 2025 foi a vez do Instagram e hoje já conta com mais de 100 mil seguidores nas redes sociais. Um percurso que junta literatura, educação, criatividade, tecnologia e, sobretudo, uma enorme vontade de comunicar. É precisamente essa mulher que hoje queremos conhecer. Lucinda, seja muito bem-vinda à Magia das Entrelinhas. É um enorme prazer poder recebê-la aqui.
5: Olá, eu é que agradeço o convite. Fiquei muito feliz, muito surpreendida. Muito obrigada.
4: Lucinda, quero começar pelas suas raízes. A Lucinda nasceu na Alemanha, mas é transmontana de coração e de raízes. E sabemos como as terras onde nós crescemos podem ficar dentro de nós para sempre. Trás-os-Montes tem aqui, de facto, uma identidade muito própria. As paisagens, as pessoas, as histórias, as palavras, as memórias. A menina de Vila Pouca de Aguiar ainda vive dentro da mulher que hoje escreve e ensina. E quanto de Trás-os-Montes é que ainda existe naquilo que é e naquilo que escreve?
5: Muita coisa. Trás-os-Montes está dentro de mim. Eu sou uma transmontana de Gema, vá. E claro que as nossas raízes nunca nos abandonam. Aliás, quando se dirigem a mim ou quando falam de mim, dizem que eu sou uma professora de Guimarães. Eu não sou uma professora de Guimarães, eu moro em Guimarães, mas eu sou transmontana. E claro que as minhas raízes vão comigo para todo o lado. A minha mãe nasceu em Vila Pouca de Aguiar, que é a minha origem. O meu pai não, o meu pai é da zona de Lamego, mas foi para lá muito pequenino, porque os meus avós, tanto o materno como o paterno, foram para Campo de Jales, é concelho de Vila Pouca da Gato, trabalhar nas minas, que foram as maiores minas de ouro do país, e as minhas raízes estão aí, entre Vila Pouca, Vila Real, Lamego. Pronto, eu sou uma mulher do Norte, com todas as características das mulheres do Norte, portanto, sou...
4: E com muito orgulho, pelo que vejo.
5: Com muito orgulho, sempre com muito orgulho, é verdade, não escondo e faço questão de dizer que sou transmontana, sim.
4: Lucinda, há professores que ensinam, há escritores que contam histórias e depois há pessoas que conseguem fazer as duas coisas ao mesmo tempo. No seu caso, parece existir aqui uma espécie de ponte permanente entre a professora e a escritora. Quando se senta para escrever, quem é que aparece primeiro? A professora que conhece tão bem os seus alunos ou a escritora que quer inventar mundos, personagens e histórias?
5: Eu acho que as duas nunca se desligam. Aliás, a melhor prova é a caderneta de cromos, não é? Porque passa-se em contexto escolar, são histórias, peripécias de uma turma de verdadeiros cromos. Muitas dessas histórias são verdadeiras. Às vezes, as que parecem mais estranhas, as que parecem inventadas, são as verdadeiras. E eu aí não consigo mesmo desligar-me da professora que está dentro de mim. Do mesmo modo que a professora também vem sempre ao cimo quando eu quero transmitir uma mensagem, uma moralidade numa história, como é o caso do Pássaros de Papel ou na Galinha Cacilda e do Que o Porco. A professora e a escritora têm que andar sempre de mãos dadas, não se podem desligar, até porque eu sou só uma, não é?
4: É um reflexo uma da outra, diria assim.
5: Exatamente, estas duas facetas têm que andar sempre juntas, de mãos dadas, sem dúvida alguma, sim.
4: Há uma palavra muito sua que eu não posso deixar passar, que é borboletecária. É uma palavra divertida, mas que ao mesmo tempo acho que diz muito sobre aquilo que entende que deve ser uma biblioteca. Uma borboleta transforma-se, ganha asas e parte para descobrir o mundo. E talvez os leitores façam exatamente isso quando entram numa biblioteca. Como é que nasceu esta palavra? E o que é que gostaria que uma criança, um jovem sentisse quando atravessa a porta de uma biblioteca escolar?
5: Isto da professora borboletecária nasceu agora com esta minha nova aventura, em que me tornei professora bibliotecária. Acabei a pós-graduação em março e em junho abri o concurso interno no meu agrupamento e eu demonstrei interesse. Aliás, o lugar tinha que ser para mim, porque eu fui a única que revelou interesse no lugar, já estava à minha espera. E há aqui uma semelhança muito grande entre a palavra bibliotecária e borboletecária que eu inventei, não é? À maneira do Mia Couto, que é o grande mestre das palavras inventadas, mas que fazem todo o sentido. E eu acho que nós, enquanto professores bibliotecários, o que nós mais desejamos é que as crianças entrem na biblioteca e que sejam como borboletas, que vão saltando de livro em livro, que aprendam a cheirar o livro, a saboreá-lo, a aproveitar, para depois saltar para outro livro e daí se irem alimentando, porque os livros são um ótimo combustível para a imaginação, para a criatividade.
4: Sem dúvida.
5: Para nos evadirmos quando estamos preocupados, tristes, chateados. E era isso que eu queria. Eu queria ter lá muitas borboletinhas na biblioteca, à volta dos livros.
4: Gosto muito da sua palavra. Escrever para crianças e jovens é, de certa forma, escrever para quem ainda está a descobrir o mundo, não é? Uma história pode fazê-los rir, pode ensiná-los, pode fazê-los sonhar, mas também pode tocar numa coisa muito mais profunda. Quando escreve para os mais novos, existe alguma emoção, alguma mensagem ou algum valor que gostaria que ficasse dentro deles depois de fecharem o livro?
5: O que eu costumo dizer, já me fizeram essa pergunta parecida, não é? Parecida, não essa pergunta, mas que mensagem é que eu tenho? E para mim, o mais importante é nunca desistir. Eu vejo nos meus alunos muitas vezes uma autoestima muito baixa. Eles não se acham capazes, acham que não conseguem fazer, que não conseguem ser melhores. Usam muito a frase, e eu estou sempre a dizer-lhes que eles não podem dizer isso, do género, eu sou burro, eu sou burra. Há muito esta ideia de que não conseguem. E eu procuro sempre transmitir esta mensagem de que não, nós não devemos desistir. E acho que isso também se vê nos meus livros. Por exemplo, no Pássaros de Papel, temos uma criança que vai ser atraída a uma floresta amaldiçoada, mas ele, no meio da desolação, quando ele acha que não tem saída, há ali uma esperança que ressurge. Ele não desiste, ele vai atrás e pronto, e não vou contar mais, não é? Senão vou divulgar
2: Já despertou aqui a curiosidade, de certeza.
5: espero bem que sim. Pronto, esta ideia é muito importante, deles não desistirem, porque eles acham sempre que não são capazes, que não têm inteligência suficiente. Isto é muito triste para mim. Acho que esta falta de autoestima é muito, muito grave, e nós temos que estimular essa autoestima nos alunos.
4: Mas sente isso, por curiosidade, em crianças mais jovens ou mais já ali na adolescência?
5: A minha área é do 7º ao 12º ano. Eu noto muito isso no 3º ciclo, sim. Os mais velhos já são um bocadinho diferentes. Mas ali entre o 7º e o 9º ano eu ouço muitas vezes essa frase do eu não sei, eu não consigo, e depois eu sou burro, que eu fico muito triste e proíbo-os de dizerem essa frase. Sim, sim.
4: Esperamos que aos poucos, com a leitura, com a literatura, consigamos mudar um bocadinho isso.
5: Sim, seria muito bom, sim.
4: No seu percurso, Lucinda, aconteceu uma coisa muito curiosa. Foi que aquilo que acontecia dentro da sua sala de aula começou a chegar muito mais longe. Em 2024, o TikTok. Em 2025, o Instagram. E, de repente, uma professora a criar conteúdos para os seus alunos começou a ser acompanhado por uma enorme comunidade. O que é que sentiu quando percebeu que aquilo que fazia diariamente na sala de aula estava a chegar a milhares e depois a mais de 100 mil pessoas?
5: Bom, no início foi uma surpresa muito grande, porque o primeiro vídeo que ficou viral, que foi o da chamada em sala de aula.
4: Recordo-me, sei qual é, sim.
5: Chamava os miúdos e eles respondiam com frases de mãe, chamadas frases de mãe, que nós todos ouvimos, eu pelo menos ouvi quase todas e também as disse quase todas e ainda digo algumas. E foi uma surpresa muito grande, porque eu nunca me passou pela cabeça que me ia tornar viral. E aliás, eu ainda sou conhecida como a professora do TikTok. Eu tenho mais seguidores no Facebook, quase o dobro de seguidores no Facebook e no Instagram do que no TikTok, mas ainda hoje sou a professora do TikTok. Ficou. Depois, em 2025, foi o famoso rap das proposições, que é o meu grande hit. Já dava direito a um disco de ouro, a um disco de platina. Não faço ideia quantos exemplares dão direito a um disco de ouro ou de platina. Mas também foi assim uma surpresa, porque de facto teve um impacto muito grande de um dia para o outro, não é? Ganhei muitos seguidores, milhares de seguidores, como disse a Catarina muito bem, tenho mais de 100 mil seguidores nas redes, no conjunto das redes, não é? E tem sido muito, muito giro, muito interessante, porque as pessoas vêm ter comigo, mandam-me mensagens a agradecer, porque as minhas canções fizeram a diferença, ajudaram a aprender. Ainda há duas semanas, uma menina que passou para o 10º ano viu-me na rua e veio ter comigo a agradecer-me, a dizer que tinha que as minhas canções, principalmente as do Alto da Barca do Inferno, que tinham feito a diferença.
4: A diferença. Não é uma leitura fácil também.
5: Mas as canções estão muito engraçadas, porque eu procurei seguir aquele estilo, os instrumentos, sim, medievais, não é? A inteligência artificial, eu lancei a instrução e a inteligência artificial fez as canções. E eu também acho que elas estão muito engraçadas e fico muito contente. É por isso que eu faço o que faço, não é? Porque sei que alguém aproveita. Se uns não aproveitarem, há outros que aproveitam, e para mim isso basta.
2: Tenho a certeza que sim, que muitos estão agradecidos nesse sentido. E o facto de irem ter consigo é o reconhecimento disso, não é? O agradecimento. A verdade é que nós vivemos numa época em que a inteligência artificial está de facto a mudar muitas áreas da nossa vida. E há uma coisa particularmente interessante no seu caso, que em vez de olhar para a tecnologia como apenas uma ferramenta, começou então a utilizá-la para criar estas canções educativas e conseguiu transformar os conteúdos, não é, que parecem ser difíceis ou aborrecidos, em música com ritmo e com criatividade. As suas canções são, de facto, de uma forma muito original, juntar a música, o ensino, a tecnologia. Como é que a Lucinda percebeu que esta poderia ser uma boa maneira de chegar aos seus alunos?
5: Bom, a ideia surgiu-me depois de eu fazer uma ação de curta duração sobre ferramentas áudio para a educação, para fazer podcasts, por exemplo, que eu também acho muito interessante os podcasts. E na altura falaram nesta ferramenta que eu uso, o Suno, e deram assim alguns exemplos de poemas do Camões, Fernando Pessoa, que nós podemos lançar na ferramenta e dar as instruções, não é? O estilo que nós queremos, queremos um homem ou uma mulher a cantar, e de facto deram lá essa ideia e aquilo, pronto, ficou assim um pouco adormecido, não pensei mais no assunto, até que um belo dia eu pensei, e se eu fizesse uma canção sobre o complemento direto, o indireto e o oblíquo? Foi a primeira ideia que eu tive, e assim nasceu a primeira canção. E eu vi que eles gostaram bastante. Aliás, eu lancei, parece que sou uma artista, não é? A lançar as músicas. Eu lancei essa canção e o respectivo vídeo na minha direção de turma, que era uma turma de nono ano. E eu acho que até ao final do ano, para uma boa parte dos alunos, continuou a ser a canção preferida deles, até porque tinha uma letra divertida, algo que eu dizia nas aulas. Houve pessoas que reagiram mal, porque há sempre comentários desagradáveis, por muito inocentes que sejam os vídeos ou as canções. É
2: impossível. Costuma-se dizer que não conseguimos agradar gregos e troianos, não é?
5: Não, é impossível. E era uma coisa que eu dizia em sala de aula, para distinguir os três complementos. Eu dizia sempre assim: se não é complemento direto nem indireto, é complemento oblíquo. E depois brinquei com aquela expressão que nós temos: se não é boi, é vaca. E eu dizia: se não é boi nem vaca, é bezerro. E aquilo entrou na cabeça deles. E então, é o que diz o refrão da canção: se não é boi nem vaca, não tem erro, é bezerro. E aquilo entrou de facto. E ainda há bem pouco tempo encontrei uma senhora aqui em Guimarães, numa loja, que me veio dizer que o filho adora aquela canção, até cantou um bocadinho para mim tudo. Fica no ouvido, de facto. Mas tive alguns comentários muito desagradáveis de pessoas a dizer que eu que devia ser demitida por obrigar os alunos a cantar aquilo. Como se eu obrigasse alguém a cantar o que quer que fosse, não é? Mas, bom, são pessoas que não entenderam ali o contexto, porque aquela frase tinha um contexto da sala de aula, que eu costumava dizer, costumava brincar com eles, e eles decoraram aquela expressão: se não é boi nem vaca, é bezerro, ou seja, se não é complemento direto nem indireto, é oblíquo. Pronto, mas... E nasceu assim a primeira canção.
2: Muito sucesso. E agora, Lucinda, há uma nova viagem, há um novo livro e um novo desafio, Para Lá do Mar e da Saudade. Só o título aqui já nos convida para este mar, não é? Há a saudade e há qualquer outra coisa que existe para lá deste mar. É o seu primeiro romance em que entra aqui no território da fantasia. E eu pergunto-lhe, o que é que sentiu que precisava de contar através da fantasia que talvez não pudesse contar através da realidade? O que é que existe para lá do mar da saudade?
5: Ora, o Para Lá do Mar da Saudade é uma história que nasceu há uns 10 anos. E aquilo que eu comecei a escrever como sendo um mito de criação, ou seja, tentar explicar como é que nasceu a vida na Terra e como é que surgiram as pessoas e os animais e a água, as estrelas, etc. Esteve assim bastante tempo na gaveta até que eu resolvi voltar a pegar nele e quando eu me apercebi já não podia ser só um conto, porque já ia muito extenso e eu tive de dar continuidade e terminar, e acabou por se tornar um romance de fantasia. Eu gosto muito do género de fantasia, gosto muito, porque para trabalharmos a nossa imaginação, para nos imaginarmos noutro mundo, com seres mitológicos, com deuses, criaturas mágicas, não é? Bosques assombrados e coisas desse género. Eu gosto muito.
2: É uma outra magia, sim.
5: Não tem nada a ver com o romance clássico, não é? Em que nós retratamos apenas a realidade. Se bem que há muito de mim na história. Muito das minhas crenças, daquilo em que eu acredito, da minha personalidade também. Eu acho que há sempre os escritores, por muito fantasioso que seja o livro, por muita ficção que tenha, tem sempre uma grande parte do autor nele. E como eu estava a dizer, sempre gostei muito desse género. Admiro muito quem escreve romances históricos, porque eu adoro romances históricos. Aliás, o Memorial do Convento é o meu livro preferido de sempre, mas eu não me sinto com capacidade de pesquisa, de investigação.
2: Desse género.
5: Porque exige muito trabalho ali por trás do romance histórico. Já
2: é
5: o romance de fantasia, ainda que tenha muito da mitologia grega e romana, tem personagens da mitologia, não é? Aparecem os gigantes, os ciclopes, as árpias. Mas depois tem todo um universo que foi completamente inventado por mim. Há deuses que foram inventados por mim. Aparece o deus Sol, não é? Mas aparece também a deusa Escuridão. E o nada também é um deus. Temos a Discórdia, mas a Discórdia já é famosa. Era a mulher, se não me engano, era a mulher dos Zeus, a Eris, era a deusa da Discórdia, era uma deusa amazona, que vai ser aqui uma grande vilã nesta história. Foi um livro que me deu muito prazer
2: escrever.
5: Ele ganhou vida sozinho, porque eu só queria escrever um conto, e quando já ia aí numas 70, 80 páginas, e pensei, agora tenho que dar seguimento a isto.
2: Ainda bem que assim o fez. Lucinda, queria terminar aqui a nossa conversa, o programa está mesmo a terminar, com uma pergunta que talvez seja a mais simples de todas, mas ao mesmo tempo uma das mais difíceis. Imagine que está diante de um jovem que olha para si e ele diz: eu não gosto de ler. Nós sabemos que muitas vezes talvez não seja verdadeiramente a leitura que ele rejeita, mas sim talvez porque ainda não tenha encontrado a história certa, o livro certo ou a personagem certa.
5: Sim.
2: Aquela primeira página, não é, que levasse a querer chegar à segunda. O que é que diria este jovem? Como é que tentaria abrir esta primeira porta?
5: Olha, eu já ouvi isso tantas vezes. Tantas vezes que eu já ouvi isso. E eu, bom, tento apelar ao bom senso deles, não é? Tento apelar às grandes vantagens, inúmeras, elas nunca mais acabam, as vantagens da leitura, tanto a nível cerebral como a nível académico, para eles melhorarem as capacidades de escrita e de interpretação deles. Eu acho que o que a Catarina disse está completamente certo. Muitas vezes o que falta é encontrar o livro certo, e é isso também que eu lhes digo, é irem procurando encontrar o estilo de que eles gostam mais, ou o autor, ou o género. Às vezes é isso que falta. Eu já vi muitos miúdos dizerem-me que nunca leram um livro e depois encontram aquela história e gostam tanto que a partir dali a leitura torna-se algo já bastante regular na vida deles. Já vi isso acontecer muitas vezes. Olha, vamos buscar o conselho de há bocadinho. Não podem desistir. Têm que ver, têm que perceber as vantagens da leitura. Isto é um bocado como a sopa. Não gostamos, mesmo que não se goste, ou de vegetais, nós sabemos que faz bem. E vamos comendo até que um dia aprendemos a gostar. Olha, eu não gostava de pepino quando era criança e agora adoro. Agora adoro pepino, por exemplo, não é? Eu não comia pepino na salada, bastava a alface estar com o sabor do pepino, porque eu já não comia aquilo. Mas fui insistindo, e com a leitura é também isto, é nós irmos insistindo, procurar encontrar a história certa, o mundo certo, o universo certo. Há tantos géneros, géneros nunca mais termina. E se mesmo assim não gostarmos, não conseguirmos, que se virem para a banda desenhada, para o Asterix, para o Tintin, para o Lucky Luke, etc. O que importa é ler. Estou sempre a dizer-lhes isso. Agora está muito na moda, ou estão na moda os mangas, não é? Japoneses e coreanos, sim, não sei o quê. E os miúdos vão lendo aquilo. E pode ser que esses livros sejam uma ponte para eles depois passarem para algo.
2: Para outros géneros, depois mais tarde.
5: Para outros livros, nem que seja de autores asiáticos. Há autores asiáticos, por exemplo, o Murakami. Eu gosto muito do Murakami, por exemplo. Também, lá está, o meu gosto pela cultura oriental. Também se vê nos meus livros que o Pássaros de Papel passa-se no Japão, não é? Uma história em que o menino é japonês. Bom, os livros são um universo paralelo. E se nós queremos viajar, não precisamos de um foguetão nem de um avião. Embarcamos num livro, nas páginas de um livro, é um tapete voador que nos leva até à Lua, se for preciso. Mas é preciso também ter em conta que os miúdos têm muitos estímulos, têm muitas distrações. Eu, quando era criança, não tinha telemóvel, não tinha computador, na televisão só tínhamos o canal 1 e RTP2, não é?
2: É verdade, já as coisas mudaram muito.
5: Muito, não tínhamos outros estímulos. Eles agora têm tanta coisa com que se distrair, porque é que os livros, não é? Têm concorrência tão forte e tão desleal, a concorrência desleal, os telemóveis. Não é fácil. Bom, fazemos o que podemos nas escolas para incentivar os miúdos a ler.
2: Lucinda, muito obrigada por esta conversa, por nos ter aberto um pouco das portas do seu mundo, por nos lembrar que ensinar também pode ser uma forma de contar histórias e que escrever também pode ser uma forma de ensinar sem dar uma única aula. Talvez esta seja uma das coisas mais bonitas da literatura.
5: É verdade, muito obrigada, Catarina, pelas suas palavras tão simpáticas.
2: Obrigada, Lucinda, por ter participado. Muito sucesso, tanto nos seus livros como nas suas canções.
5: Muito obrigada, Catarina.
2: Obrigada, um prazer, obrigada.
5: Prazer.
2: Um livro começa nas mãos de quem o escreve, mas nunca termina aí. Passa para as mãos de quem o lê, entra pelos olhos, desce até ao coração e às vezes fica lá durante anos. Hoje falamos de livros, falamos de crianças, falamos de escolas, falamos de bibliotecas, falamos de tecnologia, falamos de sonhos, mas acima de tudo falamos de asas. Talvez porque ser professora, escritora e bibliotecária seja afinal uma forma de ajudar os outros a ganhar asas. Há quem ensine a ler, há quem ensine a escrever e há quem consiga fazer algo ainda mais bonito. Ensinar alguém a acreditar que dentro de si também existe uma história que merece ser contada. E é por isso que, quando um livro se fecha, nós não devemos pensar que a história acabou. Talvez seja precisamente aí que ela começa. Porque as melhores histórias não ficam nas páginas, ficam em nós. E talvez seja esse o verdadeiro segredo das entrelinhas. Aquilo que não está escrito, mas aquilo que conseguimos sentir. Espero por vocês no próximo episódio. Até lá, que a magia dos livros nunca acabe.

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2: Bem-vindos à magia das entrelinhas na Rádio Onda Livre. Há palavras que nos ensinam, há palavras que nos emocionam e há palavras que, mesmo depois de as ouvirmos, continuam a ecoar dentro de nós. É nesse espaço, entre aquilo que está escrito e aquilo que sentimos, que vive a magia da literatura. Bem-vindos, assim, a mais uma viagem por este lugar onde as histórias ganham vida, onde os livros nos abrem portas e onde cada página pode esconder uma descoberta. Hoje temos connosco uma mulher que conhece muito bem o poder das palavras. É professora, é bibliotecária, é escritora, é criadora e, como gosta de dizer, é uma borbotecária. Hoje vamos conhecer melhor Lucinda Cunha. Lucinda nasceu na Alemanha em 1973, mas as suas raízes estão bem fincadas em Trás-os-Montes, mais concretamente em Vila Pouca de Aguiar. Estudou em Vila Real, na Universidade de Trás-os-Montes e Alto Douro, onde se licenciou em português, francês, ensino e fez um mestrado em cultura portuguesa. Este ano concluiu uma pós-graduação em gestão de bibliotecas escolares no IES de Faf. É professora bibliotecária no agrupamento de escolas Dr. Machado de Matos, em Felgueiras, e reside no concelho de Guimarães. Mas há uma outra dimensão muito importante no seu percurso: a escrita. Lucinda Cunha já publicou 5 livros infanto-juvenis: A Galinha Cacilda e Duque, o Porco, Pássaros de Papel, Caderneta de Cromos 7º ano, Caderneta de Cromos 8º ano e Rimas e Mais Rimas para os Manos e as Primas. E prepara-se agora para nos levar para outro universo com o seu primeiro romance, Para Lá do Mar da Saudade, uma obra de fantasia dirigida ao público jovem adulto. Mas Lucinda Cunha não vive apenas entre os livros. Em 2024 tornou-se viral no TikTok com vídeos filmados em contexto de sala de aula. Em 2025 foi a vez do Instagram e hoje já conta com mais de 100 mil seguidores nas redes sociais. Um percurso que junta literatura, educação, criatividade, tecnologia e, sobretudo, uma enorme vontade de comunicar. É precisamente essa mulher que hoje queremos conhecer. Lucinda, seja muito bem-vinda à Magia das Entrelinhas. É um enorme prazer poder recebê-la aqui.
3: Olá, eu é que agradeço o convite. Fiquei muito feliz, muito surpreendida. Muito obrigada.
2: Lucinda, quero começar pelas suas raízes. A Lucinda nasceu na Alemanha, mas é transmontana de coração e de raízes. E sabemos como as terras onde nós crescemos podem ficar dentro de nós para sempre. Trás-os-Montes tem aqui, de facto, uma identidade muito própria. As paisagens, as pessoas, as histórias, as palavras, as memórias. A menina de Vila Pouca de Aguiar ainda vive dentro da mulher que hoje escreve e ensina. E quanto de Trás-os-Montes é que ainda existe naquilo que é e naquilo que escreve?
3: Muita coisa. Trás-os-Montes está dentro de mim. Eu sou uma transmontana de gema, vá. E claro que as nossas raízes nunca nos abandonam. Aliás, quando se dirigem a mim ou quando falam de mim, dizem que eu sou uma professora de Guimarães. Eu não sou uma professora de Guimarães, eu moro em Guimarães, mas eu sou transmontana. E claro que as minhas raízes vão comigo para todo o lado. A minha mãe nasceu em Vila Pouca de Aguiar, que é a minha origem.

0: Olha, é verdade. Não, não escondo e faço questão de dizer que sou transmontana, sim.
1: Lucinda, há professores que ensinam, há escritores que contam histórias e depois há pessoas que conseguem fazer as duas coisas ao mesmo tempo. No seu caso, parece existir aqui uma espécie de ponte permanente entre a professora e a escritora. Quando se senta para escrever, quem é que aparece primeiro? A professora que conhece tão bem os seus alunos ou a escritora que quer inventar mundos, personagens e histórias?
0: Eu acho que as duas nunca se desligam. Aliás, a melhor prova é a caderneta de cromos, não é? Porque passa-se em contexto escolar, são histórias, peripécias de uma turma de verdadeiros cromos. Muitas dessas histórias são verdadeiras. Às vezes, as que parecem mais estranhas, as que parecem inventadas, são as verdadeiras. E eu aí não consigo desligar-me, não consigo mesmo desligar-me da professora que está dentro de mim. Do mesmo modo, que a professora também vem sempre ao cimo quando eu quero transmitir uma mensagem, uma moralidade numa história, como é o caso do Pássaros de Papel ou na Galinha Cacilda e do Que o Porco. A professora e a escritora têm que andar sempre de mãos dadas, não se podem desligar, até porque eu sou só uma, não é?
1: É um
0: E a minha
1: reflexo uma da outra, diria assim.
0: Exatamente, estas duas facetas têm que andar sempre juntas de mãos dadas, sem dúvida alguma, sim.
1: Há uma palavra muito sua que eu não posso deixar passar, que é borbotecária. É uma palavra divertida, mas que ao mesmo tempo acho que diz muito sobre aquilo que entende que deve ser uma biblioteca. Uma borboleta transforma-se, ganha asas e parte para descobrir o mundo. E talvez os leitores façam exatamente isso quando entram numa biblioteca. Como é que nasceu esta palavra? E o que é que gostaria que uma criança, um jovem, sentisse quando atravessa a porta de uma biblioteca escolar?
0: Isto da professora borboletecária nasceu agora com esta minha nova aventura, em que me tornei professora bibliotecária. Acabei a pós-graduação em março e em junho abri o concurso interno no meu agrupamento e eu demonstrei interesse. Aliás, o lugar tinha que ser para mim, porque eu fui a única que revelou interesse no lugar, já estava à minha espera. E há aqui uma semelhança muito grande entre a palavra bibliotecária e borboletecária que eu inventei, não é? À maneira do Mia Couto, que é o grande mestre das palavras inventadas, mas que fazem todo o sentido. E eu acho que nós, enquanto professores bibliotecários, o que nós mais desejamos é que as crianças entrem na biblioteca e que sejam como borboletas, que vão saltando livro em livro, que aprendam a cheirar o livro, a saboreá-lo, a aproveitar, para depois saltar para outro livro e daí se irem alimentando, porque os livros são um ótimo combustível para a imaginação, para a criatividade,
1: Sem dúvida.
0: para nos evadirmos quando estamos preocupados, tristes, chateados. E era isso que eu queria. Eu queria ter lá muitas borboletinhas na biblioteca, à volta dos livros.
1: gosto muito da sua palavra.
0: Obrigada.
1: Escrever para crianças e jovens é, de certa forma, escrever para quem ainda está a descobrir o mundo, não é? Uma história pode fazê-los rir, pode ensiná-los, pode fazê-los sonhar, mas também pode tocar numa coisa muito mais profunda. Quando escreve para os mais novos, existe alguma emoção, alguma mensagem ou algum valor que gostaria que ficasse dentro deles depois de fecharem o livro?
0: O que eu costumo dizer, já me fizeram essa pergunta parecida, não é? Parecida, não essa pergunta, mas que mensagem é que eu tenho? E é para mim o mais importante é nunca desistir. Eu vejo nos meus alunos muitas vezes uma autoestima muito baixa. Eles não se acham capazes, acham que não conseguem fazer, que não conseguem ser melhores. Usam muito a frase, e eu estou sempre a dizer-lhes que eles não podem dizer isso, do género: eu sou burro, eu sou burra. Há muito esta ideia de que não conseguem. E eu procuro sempre transmitir esta mensagem de que não, nós não devemos desistir. E acho que isso também se vê nos meus livros. Por exemplo, no Pássaros de Papel, temos uma criança que vai ser atraída a uma floresta amaldiçoada, mas ele no meio da desolação, quando ele acha que não tem saída,

0: Há ali uma esperança que ressurge. Ele não desiste, ele vai atrás e pronto, e não vou contar mais, não é? Senão vou divulgar
1: já despertou
0: o
1: aqui, já despertou aqui a curiosidade, de certeza.
0: Espero bem que sim. Pronto, esta ideia é muito importante deles não desistirem, porque eles acham sempre que não são capazes, que não têm inteligência suficiente. Isto é muito triste para mim. Acho que esta falta de autoestima é muito, muito grave e nós temos que estimular essa autoestima nos alunos.
1: Mas sente isso por curiosidade em crianças mais jovens ou mais já ali na adolescência?
0: A minha área é do 7º ao 12º ano. Eu noto muito isso no 3º ciclo, sim. Os mais velhos já são um bocadinho diferentes. Mas ali entre o 7º e o 9º ano eu ouço muitas vezes essa frase do eu não sei, eu não consigo, e depois eu sou burro, que eu fico muito triste e proíbo-os de dizerem essa frase. Sim, sim.
1: Esperamos que aos poucos, com a leitura, com a literatura, consigamos mudar um bocadinho isso.
0: Sim, seria muito bom, sim.
1: No seu percurso, Lucinda, aconteceu uma coisa muito curiosa. Foi que aquilo que acontecia dentro da sua sala de aula começou a chegar muito mais longe. Em 2024, o TikTok. Em 2025, o Instagram. E, de repente, uma professora a criar conteúdos para os seus alunos começou a ser acompanhado por uma enorme comunidade. O que é que sentiu quando percebeu que aquilo que fazia diariamente na sala de aula estava a chegar a milhares e depois a mais de 100 mil pessoas?
0: Bom, no início foi uma surpresa muito grande, foi, porque o primeiro vídeo que ficou viral, que foi o da chamada em sala de aula,
1: recordo-me, sei qual é, sim.
0: Chamava os miúdos e eles respondiam com frases de mãe, chamadas frases de mãe, que nós todos ouvimos, eu pelo menos ouvi quase todas e também as disse quase todas e ainda digo algumas. E foi uma surpresa muito grande porque eu nunca me passou pela cabeça que me ia tornar viral. Aliás, eu ainda sou conhecida como a professora do TikTok. Eu tenho mais seguidores no Facebook, quase o dobro de seguidores no Facebook e no Instagram do que no TikTok. Mas ainda hoje sou a professora do TikTok. Ficou. Depois, em 2025, foi o famoso rap das preposições, que é o meu grande hit. Já dava direito a um disco de ouro, a um disco de platina. Não faço ideia quantos exemplares dão direito a um disco de ouro ou de platina. Mas também foi assim uma surpresa, porque de facto teve um impacto muito grande de um dia para o outro, não é? Ganhei muitos seguidores, milhares de seguidores, como disse a Catarina, é muito bem, tenho mais de 100 mil seguidores nas redes, no conjunto das redes, não é? E tem sido muito, muito giro, muito interessante, porque as pessoas vêm ter comigo, mandam-me mensagens a agradecer, porque as minhas canções fizeram a diferença, ajudaram a aprender. Ainda há 2 semanas, uma menina que passou para o 10º ano viu-me na rua e veio ter comigo a agradecer-me, a dizer que tinha que as minhas canções, principalmente as do Alto da Barca do Inferno, que tinham feito a diferença.
1: A diferença. Não é uma leitura fácil também.
0: Mas as canções estão muito engraçadas, porque eu procurei seguir aquele estilo, os instrumentos, sim, medievais, não é? A inteligência artificial, eu lancei a instrução e a inteligência artificial fez as canções. E eu também acho que elas estão muito engraçadas e fico muito contente. É por isso que eu faço o que faço, não é? Porque eu sei que alguém aproveita. Se uns não aproveitarem, há outros que aproveitam e para mim isso basta.
1: Tenho a certeza que sim, que muitos estão agradecidos nesse sentido. E o facto de irem ter consigo é o reconhecimento disso, não é? O agradecimento. A verdade é que nós vivemos numa época em que a inteligência artificial está de facto a mudar muitas áreas da nossa vida. E há uma coisa particularmente interessante no seu caso, que em vez de olhar para a tecnologia como apenas uma ferramenta, começou então a utilizá-la para criar estas canções educativas e conseguiu transformar os conteúdos, não é, que parecem ser difíceis ou aborrecidos, em música com ritmo e com criatividade. As suas canções são, de facto, de uma forma muito original, juntar a música, o ensino, a tecnologia. Como é que a Lucinda percebeu que esta poderia ser uma boa maneira de chegar aos seus alunos?
0: Bom, a ideia surgiu depois de eu fazer uma ação de curta duração sobre ferramentas áudio para a educação, para fazer podcasts, por exemplo, que eu também acho muito interessante os podcasts. E na altura falaram nesta ferramenta que eu uso, o Suno, e deram assim alguns exemplos de poemas do Camões, Fernando Pessoa, que nós podemos lançar na ferramenta e dar as instruções, não é? O estilo que nós queremos, queremos um homem ou uma mulher a cantar. E de facto deram lá essa ideia e aquilo, pronto, ficou assim um pouco adormecido, não pensei mais no assunto, até que um belo dia eu pensei, e se eu fizesse uma canção sobre o complemento direto, o indireto e o oblíquo? Foi a primeira ideia que eu tive e assim nasceu a primeira canção. E eu vi que eles gostaram bastante, aliás, eu lancei, parece que sou uma artista, não é? A lançar as músicas. Eu lancei essa canção e o respectivo vídeo na minha direção de turma, que era uma turma de nono ano, e eu acho que até ao final do ano, para uma boa parte dos alunos, continuou a ser a canção preferida deles, até porque tinha uma letra divertida, algo que eu dizia nas aulas. Houve pessoas que reagiram mal, porque há sempre comentários desagradáveis, por muito inocentes que sejam os vídeos ou as canções. É
1: impressionante. Costuma-se dizer que não conseguimos agradar gregos e troianos, não é?
0: Não, é impossível. E era uma coisa que eu dizia em sala de aula, para distinguir os três complementos. Eu dizia sempre assim, se não é complemento direto nem indireto, é complemento oblíquo. E depois brinquei com aquela expressão que nós temos, se não é boi, é vaca. E eu dizia, se não é boi nem vaca, é bezerro. E aquilo entrou na cabeça deles. Então, é o que diz o refrão da canção, se não é boi nem vaca, não tem erro, é bezerro. E aquilo entrou de facto. E ainda há bem pouco tempo encontrei uma senhora aqui em Guimarães, numa loja, que me veio dizer que o filho adora aquela canção, até cantou um bocadinho para mim e tudo. Porque fica no ouvido, de facto. Mas tive alguns comentários muito desagradáveis de pessoas a dizer que eu que devia ser demitida por obrigar os alunos a cantar aquilo. Como se eu obrigasse alguém a cantar o que quer que fosse, não é? Mas, bom, são pessoas que não entenderam ali o contexto, porque aquela frase tinha um contexto da sala de aula, que eu costumava dizer, costumava brincar com eles, e eles decoraram aquela expressão, se não é boi nem vaca, é bezerro, ou seja, se não é complemento direto nem indireto, é oblíquo. Pronto, mas... E nasceu assim a primeira canção.
1: Muito sucesso. E agora, Lucinda, há uma nova viagem, há um novo livro e um novo desafio. Para Lá do Mar e da Saudade. Só o título aqui já nos convida para este mar, não é? Há a saudade e há qualquer outra coisa que existe para lá deste mar. É o seu primeiro romance em que entra aqui no território da fantasia. E eu pergunto-lhe, o que é que sentiu que precisava de contar através da fantasia que talvez não pudesse contar através da realidade? O que é que existe para lá do mar da saudade?
0: Ora, o Para Lá do Mar da Saudade é uma história que nasceu há uns 10 anos. E aquilo que eu comecei a escrever como sendo um mito de criação, ou seja, tentar explicar como é que nasceu a vida na Terra e como é que surgiram as pessoas e os animais e a água, as estrelas, etc. Esteve assim bastante tempo na gaveta, até que eu resolvi voltar a pegar nele. E quando eu me apercebi, já não podia ser só um conto, porque já ia muito extenso e eu tive de dar continuidade e terminar, e acabou por se tornar um romance de fantasia. Eu gosto muito do género de fantasia, gosto muito, porque para trabalharmos a nossa imaginação, para nos imaginarmos noutro mundo, com seres mitológicos, com deuses, criaturas mágicas, não é? Bosques assombrados e coisas desse género. Eu gosto muito.
1: É uma
0: muito,
1: outra,
0: claro,
1: magia, sim.
0: Não tem nada a ver com o romance clássico, não é? Em que nós retratamos apenas a realidade. Se bem que há muito de mim na história. Muitas das minhas crenças, daquilo em que eu acredito, da minha personalidade também. Eu acho que há sempre os escritores, por muito fantasioso que seja o livro, por muita ficção que tenha, tem sempre uma grande parte do autor nele. E, como eu estava a dizer, sempre gostei muito desse género. Admiro muito quem escreve romances históricos, porque eu adoro romances históricos. Aliás, o Memorial do Convento é o meu livro preferido de sempre. Mas eu não me sinto com capacidade de pesquisa, de investigação.
1: Desse género.
0: Porque exige muito trabalho ali por trás do romance histórico. Já
1: é
0: o
1: verdade.
0: Romance de fantasia, ainda que tenha muito da mitologia grega e romana, tem personagens da mitologia, não é? Aparecem os gigantes, os ciclopes, as árpias. Mas depois tem todo um universo que foi completamente inventado por mim. Há deuses que foram inventados por mim. Aparece o Deus Sol, não é? Mas aparece também a deusa Escuridão. E o Nada também é um deus. Temos a Discórdia, mas a Discórdia já é famosa. Era a mulher, se não me engano, era a mulher dos Zeus, a Eris. Era a deusa da Discórdia, era uma deusa amazona. Que vai ser aqui uma grande vilã nesta história. Foi um livro que me deu muito prazer
1: escrever.
0: É, ganhou vida, ele ganhou vida sozinho, porque eu só queria escrever um conto, e quando já ia aí numas 70, 80 páginas, e pensei, agora tenho que dar seguimento a isto.
1: Ainda bem que assim o fez. Lucinda, queria terminar aqui a nossa conversa, o programa está mesmo a terminar, com uma pergunta que talvez seja a mais simples de todas, mas ao mesmo tempo uma das mais difíceis. Imagine que está diante de um jovem que olha para si e ele diz: eu não gosto de ler. Nós sabemos que muitas vezes talvez não seja verdadeiramente a leitura que ele rejeita, mas sim talvez porque ainda não tenha encontrado a história certa, o livro certo ou a personagem certa.
0: Sim.
1: Aquela primeira página, não é, que levasse a querer chegar à segunda. O que é que diria este jovem? Como é que tentaria abrir esta primeira porta?
0: Olha, eu já ouvi isso tantas vezes. Tantas vezes que eu já ouvi isso. E eu, bom, tento apelar ao bom senso deles, não é? Tento apelar às grandes vantagens, inúmeras, elas nunca mais acabam, as vantagens da leitura. Tanto a nível cerebral como a nível académico, para eles melhorarem as capacidades de escrita e de interpretação deles. Eu acho que o que a Catarina disse está completamente certo. Muitas vezes o que falta é encontrar o livro certo, e é isso também que eu lhes digo, é irem procurando encontrar o estilo de que eles gostam mais, ou o autor, ou o género. Às vezes é isso que falta. Eu já vi muitos miúdos dizerem-me que nunca leram um livro e depois encontram aquela história e gostam tanto que a partir dali a leitura torna-se algo já bastante regular na vida deles. Já vi isso acontecer muitas vezes. Olha, vamos buscar o conselho de há bocadinho. Não podem desistir. Têm que ver, têm que perceber as vantagens da leitura. Isto é um bocado como a sopa. Não gostamos, mesmo que não se goste, ou de vegetais, nós sabemos que faz bem. E vamos comendo até que um dia aprendemos a gostar. Olha, eu não gostava de pepino quando era criança e agora adoro. Agora adoro pepino, por exemplo, não é? Eu não comia pepino na salada, bastava alface estar com o sabor do pepino, porque eu já não comia aquilo. Mas fui insistindo, e com a leitura é também isto, é nós irmos insistindo, procurar encontrar a história certa, o mundo certo, o universo certo. Há tantos géneros nunca mais terminam, e se mesmo assim não gostarmos, não conseguirmos, que se virem para a banda desenhada, para o Asterix, para o Tintim, para o Lucky Luke, etc. O que importa é ler. Estou sempre a dizer-lhes isso. Agora está muito na moda, ou estão na moda os mangas, não é? Japoneses e coreanos,
1: sim,
0: não sei o quê. E os miúdos vão lendo aquilo. E pode ser que esses livros sejam uma ponte para eles depois passarem para algo.
1: Para outros géneros, depois mais tarde.
0: Para outros livros, nem que seja de autores asiáticos. Há autores asiáticos, por exemplo, o Murakami. Eu gosto muito do Murakami, por exemplo. Também, lá está, o meu gosto pela cultura oriental. também se vê nos meus livros que o Pássaros de Papel passa-se no Japão, não é? Uma história em que o menino é japonês. E, bom, os livros são um universo paralelo. E se nós queremos viajar, não precisamos de um foguetão nem de um avião. Embarcamos num livro, nas páginas de um livro, é um tapete voador que nos leva até à Lua, se for preciso. Mas é preciso também ter em conta que os miúdos têm muitos estímulos, têm muitas distrações. Eu, quando era criança, não tinha telemóvel, não tinha computador, na televisão só tínhamos o Canal 1 e RTP2, não é?
1: É verdade, já as coisas mudaram muito.
0: Muito, não tínhamos outros estímulos. Eles agora têm tanta coisa com que se distrair, porque é que os livros, não é? Têm concorrência tão forte e tão desleal.
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7: Boa noite.
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6: Horas. Boa noite.
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Olá, olá! Então, como está? Está tudo bem consigo? Ainda bem, pois cá estamos nós para lhe oferecer mais um ponto de encontro. Acontece assim todas as semanas, sempre a esta hora e sempre nesta rádio. Por isso mesmo esperemos que esteja bem e que possa ficar connosco até ao final. Já entramos no outono e já entramos também em outubro. Esperemos que o tenha feito com o pé direito.

A nossa viagem é de 2 horas, por muitas notas musicais, mas também por algumas conversas com os nossos convidados. E o primeiro é o Dr. Jorge Cosme, que daí a pouco está por aí.

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1: Vamos manter-nos serenos e cuidadosos.
0: Não quero ver as notícias.
1: Estamos preocupados, não é compreensível.
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2: O avião comercial colidiu com uma das torres do World Trade Center.
0: Não quero...

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1: Ora, connosco já temos novamente o Dr. Jorge Cosma, quem passa a cumprimentar. Espero que esteja bem disposto. Já não está tanto calor, já estamos no outono, enfim. Doutor, seja muito bem-vindo.
2: Olá, Helena, obrigado. Também espero que esteja bem. Eu estou bem, obrigado.
1: Então, vamos voltar ao sono. Ou por outra, a semana passada falámos assim do sono, eu que não gosto de dormir, mas o sono... Certamente tem importância, repercussão na nossa saúde. A hipnose pode dar uma mãozinha a isto?
2: Olha, Ana, claro que sim. Até porque, repare de uma coisa, o sono é um pilar essencial para a nossa saúde física e mental. E a maior parte das pessoas, se calhar, nem sequer têm a percepção desta mais-valia que nós temos naquilo que se poderá ter, digamos, em termos de qualidade do sono. De qualquer das maneiras, nos tempos que hoje correm, nós tratamos muito mal o sono e, de vez em quando, pronto, lá vêm algumas pessoas ao meu consultório a dizer que dormem mal e depois, a partir de dormirem mal, têm outros, digamos, sintomas, ou porque estão mais ansiosos, ou até porque estão mais deprimidos. O sono realmente é algo que é muito, mas muito impactante no equilíbrio emocional das pessoas. Até porque, repare, o nosso corpo biologicamente não está preparado para os dias que hoje correm. Nós fazemos muitas atividades que realmente, pronto, que a civilização nos permite fazer, não é? Como é trabalhar durante a noite, e antigamente o nosso corpo em termos biológicos não funcionava assim. Por isso é que,
1: Diga.
2: Por isso é que, repara, muitas vezes as pessoas não que hoje em dia, digamos, se deitam tarde, têm a tendência, por exemplo, a comer depois de jantar, a fazer a petiscar, e isso vai logo também interferir, quer na qualidade do sono, quer no sono em si. Porque as funções principais do sono, é, como eu já disse, que a saúde cerebral esteja realmente equilibrada, porque o cérebro organiza todos os dados de informação, limpa as toxinas e consolida a memória precisamente durante o tempo em que nós dormimos. E quando nós dormimos, e dormir com qualidade, como deve ser, dormir nessa circunstância fortalece as nossas defesas imunitárias. Resistimos muito mais às infecções. O próprio equilíbrio hormonal e metabólico também é regulado pelo sono. A nossa saúde emocional, como eu já referi, também ela é uma parte, vai buscar precisamente ao descanso, ao sono, ao descanso adequado, que ajuda a estabilizar o nosso humor, a reduzir a nossa ansiedade ou a depressão, como há bocado eu referi. E, no fundo, também um bom sono previne várias doenças, porque a falta do sono a longo prazo, ou qualidade má, que nós muitas vezes temos, aumenta o risco de problemas cardiovasculares, a hipertensão, os diabetes tipo 2 e uma coisa que a maior parte das pessoas não sabem é que, ou que não estão, digamos, atentas, é que nós com um sono com muito pouca qualidade, nós andamos sempre cansados. E esse cansaço que nós temos durante o dia acaba depois por se refletir quer na nossa concentração, ao nível, por exemplo, dos estudantes, quer ao nível até, digamos, de acidentes de trabalho que possam haver por cansaço e por quebra, digamos, daquilo que são os reflexos que nós temos para nos podermos defender de certos e determinados imprevistos. Como vê, Helena, o sono é algo que realmente é importante.
1: Doutor, seria anormal
2: Não, não é questão, porque quer dizer, cada pessoa tem o seu ritmo, tem o seu ritmo circadiano, ou seja, há pessoas que ou dormem mais ou dormem menos, mas isso cada caso é um caso. Nós estamos a falar de casos de pessoas que dormem mal, que acordam logo no início do dia cansadas, que se sentem, digamos, irritadas, e que no fundo depois durante o dia andam quase que a arrastar-se com sono, tudo fica descontrolado e no fundo, quer dizer, é o nosso corpo, a nossa parte biológica que no fundo também está a responder, digamos, a este desajuste que nós temos, porque repara, antigamente os homens quando a noite vinha era quando as pessoas descansavam, não é? E quando descansavam, elas praticamente não se alimentavam. Hoje em dia não é assim. Hoje em dia há pessoas que vão para que se vão deitar à 1 da manhã, 2 da manhã, não importa o quê. O trabalhar por turnos também é algo que pode interferir na qualidade do sono. Tudo isso nos nossos dias hoje interferem e depois, claro, cá está, muitas vezes tem que se recorrer a medicamentos para se dormir, outras vezes ocorre-se a hipnose ou outras formas de terapia, como o yoga, como a meditação, como os exercícios físicos, mas ter atenção à qualidade do sono, à maneira como nós, digamos, acordamos de manhã é extremamente importante para a nossa saúde e para o nosso equilíbrio emocional.
1: Bom, então hoje ficamos por aqui?
2: Certo, acho que pelo menos o essencial creio que foi dito. Helena, é como eu lhe digo, não se preocupe, porque desde que acorde de manhã revigorada, que se sinta bem, tudo isso faz parte, digamos, do seu ritmo biológico, do seu ritmo circadiano.
1: Sinto-me mesmo muito bem. Não acordo cansada, não acordo nada cansada, apenas não gosto muito de dormir. E só que as horas que eu durmo, que são poucas, eu acho que me revigoram, porque eu descanso mesmo.
2: Importante. Certo, mas isso também depois também tem a ver com outras implicações, tem a ver com a alimentação e a forma, e eu sei que a Helena tem uma alimentação extremamente saudável e isso também interfere muito naquilo que é o seu dormir pouco e dormir com qualidade. Mas isso ficará com outra conversa, está bom?
1: Está certo. Então até para a semana.
2: Então adeus, até para a semana e tudo a correr pelo melhor.
1: Igualmente, obrigado.
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2: Seja bem-vindo a mais uma edição do Legalmente Falando. Connosco já está o jurista Paulo Lourenço para responder a mais uma pergunta. Esta pergunta vem dirigida, Dr. Paulo, e é assim que o ouvinte começa. Este ano tive uma situação que pensei normal, mas se calhar não é. O patrão pode alterar o meu horário sem o meu consentimento? Sou obrigado a trabalhar ao fim de semana ou num feriado e posso recusar fazer horas extraordinárias? Este vem como um ponto de um grupo de perguntas e depois uma segunda área ou uma segunda linha. No caso de alteração do horário, quanto tempo antes tenho de ser informado sobre uma mudança de horário? Vamos às primeiras. O patrão pode alterar o horário sem consentimento ou não?
3: Bom,
2: e vamos seccionar as perguntas para se tornar melhor compreensível.
3: Vai depender. Há casos em que o próprio contrato de trabalho ou até os acordos de regulação coletiva do trabalho que têm situações específicas de trabalho a prestar pelos trabalhadores e aí, nesse caso, não pode ser alterado sem o consentimento. Portanto, se eu no meu contrato de trabalho tenho exatamente a dizer que o horário é do dia tantos ao dia tantos, das tantas às tantas, se é um contrato, esse contrato só pode ser alterado com o acordo de ambas as partes. Se não estiver especificado concretamente no contrato, naturalmente que a entidade patronal não fica vinculada à opinião do trabalhador para alterar ou não alterar o contrato. O que diz a lei é que tem que comunicar.
2: Se for apenas 8 horas diárias, sem indicar de ponto de partida e ponto de chegada, tem que comunicar.
3: Tem que o comunicar.
2: Mas se tiver das 9 às 13 e das 15 às 19, horário de um comércio, sim, por exemplo, já não pode alterar sem aceitação do trabalhador.
3: Se estiver escrito no contrato de trabalho.
2: Se estiver escrito, sim.
3: Sim, se estiver escrito, tem que ter o consentimento do trabalhador. Se não estiver escrito, pode alterar, desde que comunique ao próprio trabalhador. Se houver sindicatos também, ou comissão de trabalhadores, tem que comunicar também à comissão de trabalhadores, só depois é que pode efetivamente alterar. E depois tem que o fazer com um período mínimo de 3 dias, portanto tem que avisar que vai efetivamente alterar. Segunda situação depois diferente é o facto do trabalhador ser ou não ser obrigado a prestar aquilo que chama o trabalho extraordinário. É um trabalho suplementar que habitualmente se chama trabalho extraordinário. Naturalmente que a pessoa não pode por princípio dizer que não, desde que a empresa justifique a necessidade, portanto acréscimo de produção,
2: incluindo fins de semana e feriados aqui,
3: exato,
2: se for caso
3: necessidade inclusive de cumprir atempadamente com determinadas obrigações a que a empresa se vinculou, e nesse caso o trabalhador tem o dever, digamos assim, de prestar esse trabalho suplementar, sendo efetivamente remunerado nos termos da lei, de acordo com o trabalho suplementar. Portanto, há um acréscimo que é maior se for ao fim de semana.
2: Já tem um número de horas, não pode ser as horas que o empregador
3: duas
2: quiser.
3: Duas horas por dia, não é? E depois, se for ao fim de semana, tem um acréscimo muito maior do que se for efetivamente.
2: E ao feriado igualmente,
3: semana.
2: Não é?
3: Exatamente, e feriado igual.
2: No caso da alteração de horário, quanto tempo antes tem de ser informado?
3: Os três dias.
2: Tem que ser informado.
3: Exatamente.
2: Muito bem, fica a explicação, Paulo. Até de hoje 8 dias. Voltamos então daqui uma semana para mais uma rubrica Legalmente Falando, Leis e Fiscalidade, nesta estação emissora.
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0: Eles já não passam por cá há muito tempo. Chamam-se A2 e este Mar de Estrelas.

O tempo vai passando e a boa música continua toda ela, sempre, sempre em português. Agora convidamos os vizinhos, os à toa e Atitude 67.

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1: Como temos lidado com a dor? O filósofo moderno Byung-Chul Han, em sua obra Sociedade Paliativa, traz uma séria reflexão sobre o nosso tempo e o nosso comportamento. Ele afirma que vivemos uma espécie de algofobia, ou seja, um medo generalizado e um pavor profundo diante de qualquer tipo de sofrimento. Fugimos da dor a todo custo. Criamos uma sociedade que busca a anestesia permanente, na qual tudo deve ser fácil, confortável, e só há espaço para o sucesso constante. A dor passou a ser vista como um sinal de fraqueza, um obstáculo que deve ser imediatamente eliminado com remédios e distrações, pois ela atrapalha o nosso desempenho no mundo. No entanto, quando fechamos totalmente as portas para o sofrimento, quando nos recusamos a enfrentar as frustrações e contrariedades da vida, deixamos de sentir e, principalmente, deixamos de aprender e amadurecer. A dor é sempre um sinal, uma mensagem profunda da vida que precisa ser ouvida e compreendida para que possamos crescer. O pensador Léon Denis nos convida a olhar para as nossas aflições com outras lentes. Ele nos apresenta a dor como uma lei de equilíbrio e de educação da alma. A alma, para conquistar seus atributos de grandeza, de poder e de verdadeira felicidade, precisa das rudes lições que despertam a sua sensibilidade e fazem crescer a sua vontade e a sua consciência. Imaginemos um bloco de mármore frio, informe e sem beleza. Para que dele surja uma estátua viva, com formas harmoniosas e suaves, é preciso a ação incessante e vigorosa do martelo e do cinzel. Assim age a dor nas profundezas da nossa consciência. Ela é o cinzel nas mãos de um artista incomparável que desbasta as nossas arestas, elimina o nosso orgulho e o nosso egoísmo, modelando a nossa beleza interior. Não se trata de buscarmos o sofrimento de forma voluntária ou masoquista. A vida possui seus desafios naturais e as nossas escolhas passadas nos trazem as reparações e expiações necessárias. O convite é para que, quando a dor se erguer inevitável em nosso caminho, não nos revoltemos nem nos entreguemos ao desânimo arrasador. Não tentemos anestesiar a alma para fugir da realidade do trabalho íntimo. Em vez disso, procuremos entender os ensinamentos secretos que essa prova nos traz. Associemos a nossa vontade e o nosso pensamento ao propósito elevado dessa experiência, sabendo que o sofrimento é um indicador que nos revela o lado mais sério e imponente da nossa jornada imortal. A dor é o mais nobre agente da nossa perfeição. É na dor que mais se sobressaem os cânticos da alma e se revelam os verdadeiros heróis. Ela nos liberta do vício, da apatia e da indiferença, ajudando-nos a construir uma individualidade luminosa, forte e plenamente viva. Assim, diante dos dias cinzentos e das lágrimas, acolhemos o sofrer com coragem e demos a ele um novo significado. Tenhamos a certeza de que não estamos sendo destruídos pela adversidade. Estamos, na verdade, sendo lapidados para a eternidade.
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3: E porque o romantismo não faz mal a ninguém, hoje Roupa Nova.

Assim terminamos esta nossa primeira hora. Depois voltamos daqui a uns minutitos e trazemos connosco o Dr. Fernando Figueiredo, também a Isa Tudela e a Isabel Costa. Por isso, espero por nós. Até já!

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3: São 23 horas. 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
9: Já cá estamos para a nossa segunda e última hora. Bem-vindo.
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9: Ora, cá estamos mais uma vez com o Dr. Fernando Figueiredo para nos falar de saúde, mas não só. Como sempre acontece, há o comentário da semana. Doutor, seja muito bem-vindo.
11: Para as minhas saudações, para quem me escuta.
9: Então, vamos voltar a quê? Volta, não volta?
11: À volta do nosso país a ser puxado. Melhor, desvendados, não é? Olharem numa única direção e de vistas curtas. Como se isto não bastasse, ainda há um volta para trás. Errar é humano, mas o grave desta norma é ter contribuído para manter a toxidependência. Em face disto, qualquer teoria, além da reciclagem, cai por terra. Como é possível alguém sustentar a ideia de ser insensível da saúde dos adidos e às lixeiras causadas por estes nas cidades? Eu isto chamo também poluição, e muito direta na saúde. Não seria mais lógico taxar este tipo de embalagens e obrigar as empresas a caminhar no vidro, que já há estruturas para eles ter devolvido? E, aliás, o vidro não tem praticamente, podemos dizer, poluição. É absolutamente reabsorvido pela natureza. É difícil perceber que 10 cêntimos para muita gente são trocos e vão para o lixo. Uma unidade hoteleira gasta mais em mão de obra para ir a umas máquinas para reciclar estes produtos, conseguindo, vai tudo para o lixo. Mas 10 cêntimos para quem nada tem e tudo gasta na droga é dinheiro. Entre 30 a 50 embalagens apanhadas é uma dose de droga. Programas para tirar gente dependente das ruas estão a falhar. Alguns têm dias de ganharem mais de 40 euros. Feitas as contas, superam o ordenado mínimo a vadiar. A toxidependência está a tornar-se a poluição do mundo civilizado. É mais que a altura de atuar na procura, na base, no consumo e não andar atrás dos cartéis. Estes existem porque há mercado. Deixe os gabinetes. Vão ver o país real. Os locais de compra e consumo da droga. Para perceberem a vida miserável quem é toxidependente. Para terminar, um governo não tentar reciclar uma pessoa toxidependente que vive em miséria total e estar mais preocupado a dar às empresas este benefício do volta é caso para dizer e andar só atrás das latinhas das garrafas é uma grande lata.
9: Pois é, doutor, mas isto vem da União Europeia, não é?
11: Então nós copiamos o que já há de burrice.
9: Mas,
11: e que alguns até já começaram a alterar o sistema.
9: Mas como deve calcular, ou deve saber, isto foi público, que o Carlos Moedas, o presidente da Câmara de Lisboa, quis reverter a situação e Bruxelas não deixa.
11: Ora bem, mas quem é que manda no país? São os portugueses ou é a União Europeia?
9: Pois o problema é esse, não é?
11: Pois.
9: Nós somos comandados.
11: É preciso denunciar esta negociata das latas, das empresas que têm as latas, porque isto veio da lata.
9: Uhum.
11: São potentados, que provavelmente compraram gente na União Europeia. Não tem lógica. Manter um produto que é altamente tóxico, que é tóxico, e arranjar a maneira de o manter, e plástico, em lugar de substituir por um produto que é reciclável, pela natureza, alguma coisa está mal.
9: Pois é. Vamos ver no que é que isto dá. Mas que há muita revolta, há. Isso é verdade. Há muita revolta.
11: E não é só a revolta. O que me revolta a mim é não reciclar os toxidependentes. Isso para mim é que é a grande revolta.
9: Claro.
11: Porque enquanto não se acabar com o consumo, escusando a gastar dinheiro a andar atrás dos cartéis, há cartéis porque eles têm mercado.
9: Sim, exatamente. É verdade. Se não se consumisse, não se
11: não houvesse mercado, há de certeza absoluta, não havia carteiro.
9: É verdade. Bom, doutor, vamos falar de glúten. Cada vez se fala mais deste problema. As pessoas têm doenças, não sabem exatamente o que comer. Afinal, o glúten provoca mesmo doença? Faz mal? A quê? E o que é que se pode comer que não tenha glúten?
11: Tudo.
9: Tudo?
11: Quase que podemos dizer. O problema do glúten está nos cereais. Em alguns cereais.
9: Em alguns. Então...
11: Em alguns cereais. Por exemplo, a soja tem glúten.
9: Sim.
11: Eu já para aí produtos e molhos de soja que nunca mais acaba.
9: Mas afinal, a soja faz bem ou faz mal?
11: A soja faz mal.
9: Ah.
11: Tem glúten.
9: Ah.
11: É que o ser humano, na grande maioria, não come cereais. Esta é a realidade. As pessoas do grupo O, que é a maioria, e do grupo B, são alérgicos ao glúten porque não os comiam. Porque o problema dos cereais é na forma seca. É aqui é que está o problema. Porque comer uma maçaroca, já não temos problemas. Fresca. Mas quando comemos o produto seco, já aí é que vai ser o problema. Porque o ser humano, durante milhares de anos, não comeu cereais secos, partia os dentes, cobria-os sobre a forma fresca, quando os apanhava. Na civilização egípcia, as primeiras civilizações, podemos dizer assim, na bacia do Mediterrâneo, é que começaram a tentar produzir cereais em grande escala, porque era um alimento que se guardava durante o inverno. E foi de tal maneira que é isto, é este tipo de alimentação que foi feita, surgiu mais um antigênio no grupo, no ser humano, e que deu origem ao grupo sanguíneo A. Para quê? Para se defenderem deste tipo de alimentação e para se defenderem das contaminações que havia, porque eles viviam em grandes grupos e, por conseguinte, havia mais probabilidade de passagem de vírus e bactérias de umas pessoas para as outras. E aí, estes povos comem cereais. Mas comiam o trigo sarraceno. Não tem glúten. Mas depois apareceram os espertos. Ah, o trigo é muito bom. É muito fácil de cultivar. E é de todos o pior deles. Tem mais glúten. E depois apareceram os fundamentalistas. Que, em alguns casos, as pessoas podem não precisar de comer carne e peixe, mas apareceram alguns coitadinhos dos bichinhos. Nós não vamos comer bichinhos e depois os bichinhos vão comê-los na terra. Ninguém tenha dúvidas disso. Ou seja, esta forma que nós hoje em dia estamos a ter de preparação de alimentos, como por exemplo a cerveja, está cheia de glúten, como por exemplo a maior parte dos processados, salsichas, etc., espetam-lhes lá com soja ou trigo, porque são produtos que se cultivam em grandes quantidades e são baratas, e que estão cheios de glúten. E depois as pessoas têm, na comida processada, de um modo geral, glúten com fartura, e não se apercebem sequer.
9: Então, não se deve comer pão de trigo, nem de milho?
11: O milho ainda é dos que têm menos. Mas agora, o trigo e a soja têm doses de glúten que nunca mais acabam.
9: Então também não se deve comer massa. Porque a massa.
11: Para
9: a
11: comerem
9: é feita...
11: como massas de arroz, que são baixíssimas em teor de glúten. São baixos, muito baixos mesmo. Podemos dizer quase insignificantes. Por isso é que os orientais não têm grandes problemas nesta área. E depois admiram-se que eles têm mais de 1 milhão de indivíduos com, neste momento, com mais de 100 anos. Porque a alimentação deles é feita com algas, é feita com carne também, peixe, muitos legumes e poucos cereais.
9: Mas há alguma doença específica que o glúten possa provocar?
11: Cancro. Vai até aí. Porque ele no estômago vai ter uma agressividade tremenda. Passa para o intestino a agredir, mas a agredir muito o nosso sistema imunitário. E depois é que nós durante milhares de anos não o comemos. Essa é que é a realidade.
9: Então, por exemplo...
11: E mesmo os povos que produziram cereais, eram os cereais da zona que não tinham glúten, ou pouquíssimo.
9: Então está a dizer que, por exemplo, o centeio pode-se comer sem problema?
11: Tem menos glúten.
9: Uhum.
11: O grande problema está no trigo. O trigo é que foi a peste que foi lançada para a humanidade. Porque ele é, de facto, sem dúvida nenhuma, um cereal fácil de cultivar comparado com os outros. Dá menos trabalho.
9: E sabe bem.
11: Tem mais rendimento. Mas é todos o que tem mais glúten.
9: Então devemos reduzir intensamente o pão de trigo e as massas.
11: Feitas com trigo.
9: Feitas com trigo.
11: Podemos comer as massas, mas feitas com arroz.
9: Que não há muito no mercado, não é? Também não há muito no mercado.
11: Em Portugal apareceu hoje em dia muitas massas feitas com arroz. Porque os chineses comem essas massas.
9: Sim.
11: E como hoje há cá muitos chineses, veio para Portugal, felizmente. Olha, foi um benefício da imigração. E então trouxeram com eles as massas de arroz. São muito menos, não têm tanto este problema.
9: Mais alguma coisa que tenha glúten? É que agora vê-se muita coisa, muitos produtos a dizer glúten.
11: Contém glúten.
9: Ou contém glúten ou não contém glúten. Diga.
11: Diga, diga.
9: E nós ficamos sem saber exatamente o que é que contém glúten. É somente o trigo?
11: Tudo, ou... hoje em dia, repara, hoje em dia, para produzir alimentos baratos, o que é que fazem? Para encher trigo. Adicionam-lhe o trigo por dar cá aquela palha. Em muitos alimentos, sobretudo no hambúrgueres, para além do pãozinho, não é? Mas para porem ali a carne mais inchada, farinha para cima. De quê? Trigo, que é barato. Umas almôndegas, trigo, que é barato. Muitos produtos, por exemplo, aqueles produtos que têm camarão, que são uma espécie de uns cubos ou coisa assim. Que isso, por exemplo,
9: as delícias, sim.
11: A delícia é uma delícia de glúten, com sabor a marisco, não é?
9: Uhum.
11: E as pessoas têm estes produtos em grande quantidade e mais baratos. Em que lá vai o trigo por trás, sobretudo o trigo por trás.
9: Então há que estar atento aos ingredientes que cada produto contém, não é?
11: Por exemplo, hoje em dia, a quantidade de cerveja que as pessoas bebem é uma coisa impressionante. Ela está cheia de glúten.
9: Bom, doutor, estamos conversados sobre o glúten, já ficámos informados e agora vamos a algo que certamente não tem glúten e que faz bem. As amoras, não são as amoras silvestres, as amoras das árvores, há a branca e há a negra. Tem muita diferença para as amoras silvestres? Que benefícios têm?
11: Faz uma diferença, de facto, muito grande.
9: Então vamos lá saber.
11: Elas são muito semelhantes no seu aspecto, mas podemos dizer que são produtos com algumas características diferentes, sobretudo no ponto de vista da saúde. As amoras das árvores, as brancas ou a negra, elas em termos de saúde, vamos lá, e alimentação, não há assim uma diferença relevante, mas podemos dizer que as suas folhas, e as raízes e as cascas, pelo seguinte, nós podemos, da amoreira, ter muitos produtos interessantes. São laxativas, são expectorantes, são bastante refrescantes também, têm propriedades calmantes e, sobretudo, propriedades diuréticas. Para inflamações, por exemplo, da boca, eu poderei, por exemplo, uma pessoa que esteja com um problema, espremer um punhado de amoras, bochechar pequenos bochechos com este líquido e... com alguma água que possam diluir, é excelente para infecções da boca. Dores de dentes, por exemplo, ferver, por exemplo, uma cheia de amoras com um pouco de água ali em lumbrante, podemos dizer assim, filtrar, e é ótimo para aftas, por exemplo, que possam existir, ajuda bastante. No rins, por exemplo, em litíases, como elas são também bastante diuréticas, podemos fazer infusões não só com os frutos, como inclusivamente com as folhas, deixar ferver ou pôr o líquido bem quente sobre as plantas e depois ao longo do dia ir bebendo uns golos, porque as suas propriedades diuréticas vai ajudar a arrastar as areias ou os cálculos renais. Também com um punhado de frutos, por exemplo, deitar-lhes açúcar amarelo ou mascavado, vai sair um líquido que, tomado às colheres de sobremesa ou de sopa, é excelente para problemas de tosse. Podemos fazer um licor, como é que eu ia dizer? Porque antigamente usava-se muito os licores, e os licores tinham o fim de terem as propriedades terapêuticas.
9: Mas o licor, normalmente, todos os licores são muito doces. Tem bastante açúcar, pois, não faz mal?
11: Não, mas é que este é o licor errado. Porque nós fazíamos antigamente os licores para produzir medicamentos. E então usava-se o álcool, o vinho, para extrair dos frutos ou das ervas que nós queríamos tirar de substâncias para depois, com pequenos cálices, ir-se tomando. Conseguindo, hoje em dia os licores estão todos adulterados da sua essência básica. Era extrair das plantas através do álcool e depois ir tomando aquilo aos bocadinhos. Ora, com as amoras nós também podemos fazer licores, mas o tal licor que eu estou a dizer, saudável, não é preciso juntar-lhe açúcar. Tudo aquilo que eu acabei de dizer pode ser também tratado tomando uns pequenos cálicezinhos de licor no final das refeições. Em dermatoses, como há bocadinho falei, em fruncos, em abscessos, esmagar, por exemplo, os frutos ou com as folhas, pô-los em água fervente e depois fazer ali uma pasta, é ótimo para aplicar em problemas de pele. E, sobretudo quando houver abscessos naquela zona, ou também os fruncos que são extremamente incómodos e que ajuda a resolver. Para a pressão arterial alta, colocar também uma série de folhas, é ótima. Eu há bocado disse que tinha propriedades diuréticas, ir tomando ao longo do dia. Também vai ajudar um pouco na glicose, não sendo, poderemos dizer assim, por excelência, mas no colesterol também tem uma ação bastante eficiente, é comer bastante este fruto e não só fazer preparações de infusões com ele, quer das folhas, quer do fruto.
9: Doutores, e temos mesmo que ficar por aqui para a semana a mais. Até lá, tudo de bom.
11: Foi um prazer estar consigo e até para a semana.
9: Até para a semana.
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2: Ora bem, vamos lá cuidar do planeta.
3: Minuto Verde, uma parceria com a Ágora Associação Ambiental. Ao escolher um produto e/ou embalagem, deve privilegiar embalagens reutilizáveis, louça, vidro ou aço, ou então embalagens de plástico resistente e reutilizável. Em último caso, embalagens de um só material, ou seja, só papel ou só plástico, que podem ser colocados nos devidos ecopontos. Deve evitar embalagens compostas por mais do que um material, como as embalagens de papel com película de plástico, pois os materiais acabam por não ser separados ao longo do processo de tratamento, tornando-se quase impossíveis de reciclar.
2: Na música, grandes vozes já passaram por este mundo. Uma delas foi a de Pedro Barroso. Recordamos... Ai, consta.

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2: E então, continua bem? Isso é que é importante. Entramos assim na última meia hora, praticamente, na última parte deste ponto de encontro. E que tal andarmos de carrossel? Então vamos lá. NBC.

A inflação já não está nos níveis excepcionais dos últimos anos, mas os preços continuam elevados e as taxas de juros mantêm-se como fator de pressão para muitas famílias. Para quem tem orçamento apertado, isto pode significar menos dinheiro disponível para despesas do dia a dia e também menor capacidade para enfrentar um imprevisto. Uma inflação mais baixa não significa que os preços tenham regressado aos valores anteriores, apenas que estão a aumentar mais lentamente. A alimentação, a habitação, a energia, os transportes, os seguros e a saúde continuam a pesar no orçamento. Por isso, para aliviar a saúde financeira de uma família, não basta saber quanto ganha. É preciso perceber quanto sobra depois das despesas essenciais e dos compromissos financeiros. É nesta margem que começa a verdadeira proteção financeira. A casa continua a representar uma das despesas maiores das famílias e, para quem tem crédito à habitação, a prestação mantém-se um compromisso significativo. Para quem arrenda, as rendas elevadas dificultam a poupança e, para quem quer procurar comprar, o preço dos imóveis continua a ser aqui um obstáculo. A questão não é apenas conseguir pagar a casa, mas fazê-lo sem comprometer a restante vida financeira da família. Perante a falta de margem, recorrer ao cartão de crédito, ao crédito pessoal ou a pagamentos fracionados pode parecer uma solução imediata, mas o crédito não elimina uma dificuldade financeira, pode apenas adiá-la ou torná-la mais cara. Portanto, quanto mais cedo reconhecer que o seu orçamento deixou de ser sustentável, maior será a probabilidade de encontrar soluções antes de surgir um incumprimento. Também é preciso pensar se estaremos preparados para o imprevisto. Um acidente, um incêndio, uma inundação ou uma tempestade pode provocar despesas inesperadas e alterar rapidamente o equilíbrio financeiro de uma família. Muitos consumidores desconhecem as soluções de proteção disponíveis ou não sabem exatamente o que os seguros cobram. Outros têm rendimentos que dificultam a contratação de determinadas soluções. Proteger não significa contratar tudo, significa conhecer os riscos, perceber as soluções existentes e escolher de acordo com as necessidades e possibilidades de cada família. Portanto, uma família pode pagar todas as contas e ainda assim continuar vulnerável. Pode não ter incumprimentos, mas também não conseguir poupar ou enfrentar uma despesa inesperada. A verdadeira segurança financeira está na margem disponível para lidar com aquilo que ainda não sabemos que vai acontecer. Proteger as famílias passa então por ajudá-las a controlar o orçamento, a conhecer os seus contratos, a aliviar o custo de crédito, criar uma reserva para imprevistos e aceder aos serviços financeiros que necessitam. Respirar melhor não é apenas chegar ao final do mês sem falhar pagamentos, é ter alguma margem para o mês seguinte e capacidade de enfrentar o imprevisto. 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

0: Tempo então de escutarmos a Isabel Costa.
1: Há coisas que não sabemos explicar e a música é uma delas. Bastam algumas notas para mudar o nosso estado de espírito. Uma canção pode trazer alegria, despertar uma memória, provocar saudade ou simplesmente fazer-nos parar por alguns minutos. E o mais curioso é que nem sempre escolhemos aquilo que sentimos. Há músicas que nos levam de volta a lugares onde já não estamos, a uma viagem, a uma pessoa, a uma determinada fase da vida. Às vezes, ouvimos uma canção muitos anos depois e, de repente, lembramos-nos de quem éramos quando a escutámos pela primeira vez. A música também acompanha os momentos difíceis. Está lá quando faltam palavras. Pode ajudar a acalmar, a pensar, a chorar ou simplesmente a fazer companhia. Talvez seja esse um dos seus maiores poderes. Não precisa de nos explicar nada para nos fazer sentir alguma coisa. Pode atravessar gerações, línguas e distâncias. Pode ser antiga ou acabada de nascer. Pode ser tocada para milhares de pessoas ou ouvida em silêncio apenas por nós. No fundo, a música não muda aquilo que aconteceu, mas pode mudar a forma como sentimos aquilo que aconteceu. Talvez seja por isso que continuamos a ouvi-la. Há sentimentos que só encontram o caminho de casa quando começam a tocar algumas notas.

0: E pronto, assim ficou completo este ponto de encontro. Para a semana é evidente que haverá mais, se assim nos quiser junto a si. Seja de manhã, à tarde ou à noite, nós estamos consigo, dependendo do fuso horário. Fique muito bem, tenha um bom fim de semana, uma excelente semana, sempre com um sorrisinho. Então, de hoje a 8 dias, cá nos encontraremos todos, para se parecermos muitos, e somos, não é? E é bom, tão bom. Obrigada pelo carinho, pelo mimo. Até para a semana.
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3: É meia-noite. 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

Vou-me suicidar hoje. Claro que os senhores estão-se perfeitamente borrifando para que eu fique ali pendurado numa corda como um presunto. Mas já agora que a gente se conhece, eu gostaria de lhes dar uma explicação, porque eu não quero que pensem que eu estou louco, varrido, ou que sou daqueles que se mata para dar cá aquela corda. Meus amigos, eu se me vou suicidar é porque tenho cá as minhas razões. Em primeiro lugar, tenho muita pena de não ter nascido nos Estados Unidos, quanto mais não fosse para aprender inglês, que é uma coisa que eu acho que faz muita falta para a gente saber. E também por causa dos dólares, que é uma coisa que eu acho que faz muita falta para a gente ter. Mas a minha mãe morava longe e obrigou-me a nascer numa aldeia do norte. Uma aldeia que tinha uma característica: a população nunca aumentava. Cada vez que nascia uma criança, fugia um homem. A minha mãe não me pôde amamentar, porque quando eu tinha 4 dias, foi lá visitar-nos um primo do meu pai, que era muito feio, e a minha mãe, coitadinha, assim que o viu, apanhou um susto tão grande que o leite secou-se-lhe. Então fui amamentada a leite de vaca, avulso. O leite engarrafado é muito mais caro, basta ver a dificuldade que a vaca tem para acertar no gargalo da garrafa. E quando eu tinha 10 anos, viemos então para Lisboa como imigrantes. O meu pai, que tinha uma voz muito fininha, foi trabalhar para o teatro como soprano. Eu lembro-me de o ver vestido às ramagens, a cantar a leiteira dentre arroios. Eu gostava que ele trabalhasse no teatro, porque aquele teatro tinha girls muito bonitas e eu o visitava muitas vezes. Um dia aconteceu um pequeno desastre a entrar no camarim do meu pai, enganei-me na porta e entrei no camarim de uma girl que estava nessa altura a tomar duche. Fiquei lá 2 horas a pedir desculpa. Ela descompôs-me. Eu não a descompus, porque ela já estava descomposta. Palavra puxa palavra, casámos. O meu pai morreu, aliás, por essa altura. Ele fazia uma opereta que se intitulava Assim Me Sejas. E ele ficava tão bonita de ingênua que se apaixonou por ele um engenheiro holandês que estava cá a fazer uma barragem. O meu pai, que era soprano, mas macho. Basta dizer-se que a minha mãe teve 14 filhos, todos do meu pai. O meu pai, assim que viu o holandês a piscar-lhe o olho da plateia, ficou tão nervoso que quando ia para a passarela, escorregou-lhe um pé. O meu pai, coitadinho, foi cair em cima do músico que estava nessa altura a afiar um clarinete com um canivete. O meu pai espatou ou o clarinete ou o canivete, nunca ninguém soube onde, e morreu. A minha mãe, assim que se apanha viúva por parte do meu pai, tirou o alvará a esfregar as escadas. Mas quando eu era pequenino, ela tinha medo que eu caísse dentro do balde, pôs-me em casa dos meus avós. O meu avô é que estava velhote, coitadinho, que a minha avó, quando era nova, deu-lhe água para a barba. Ele era barbeiro. Estava tão velho, meu avô tinha tantas rugas na testa, mas tantas rugas na testa, que já não punha chapéu, até rachava. E ele fazia uns pescados de toureiro. Um dia ia a bandarilhar um touro, mas como ele via mal e não levou óculos, cravou o par de bandarilhas num colega dele que era casado. O homem não achou graça àquilo. O avô ia a descravar as bandarilhas, o touro reconheceu. Era um touro bravo e que investia mais com o banco do fermento. O que, aliás, não é difícil. Qualquer vaca faz a mesma coisa. Meu avô levou uma chifrada e apagou-se. Então a minha avó pôs-me num orfaneto. É um orfanato para netos. Como o meu tio tinha uma vassouraria,
Eu tirei o curso de Ciências Económicas e Vassoureiras. Mas como por herança do meu pai eu tinha espírito artista, uma noite de combinação com a diretora, fugi!

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Tratei-os com carinho, com jarra de flores. Abri o melhor vinho, trouxe amêndoas e cores. Chamei-os pelo nome, quebrei a etiqueta. Matei-lhes a sede e fome, dei-lhes cabo da dieta. Conheci bem cada um, pus de lado toda a farsa. Abri a minha alma como se fosse

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5: É uma hora. Boa noite.